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0: Tá na clube? Tá na boa. Araqueto, tá na cara. Música boa do Araqueto e aqui no som da melhor, da mais ouvida. A gente juntinho, coladinho com você. Mandando abraço pra turma que tá comigo pelo nosso aplicativo Clube, pelo Rádios Net, dando aquela moral pra gente. Muito obrigado, gente. Tamo junto, tamo junto, tamo junto aqui no Estação Clube. O Estação dos grandes sucessos.
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0: Joy Dolon, Lady in Blue.

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1: A bovinocultura se consolida em 2026 como um dos pilares das exportações do agronegócio paraense. Entre janeiro e junho, a cadeia e seus derivados movimentaram US$ 1,117 bilhões no comércio exterior, 36,4% a mais que o registrado no mesmo período de 2025. Em volume, foram embarcadas 304.003 toneladas, um crescimento de 14,3%. Os números fizeram com que a pecuária fosse responsável por 39,75% de todas as divisas geradas pelo agronegócio do Pará nos seis primeiros meses do ano. A maior parcela vem da carne bovina, que gerou US$ 655.610.000, ou 58,71% do total. O Museu Paraense Emílio Guelde entra na programação Primavera dos Museus, que acontece dos dias 22 aos dias 26 de setembro. A programação inclui exposições, trilha, cursos, palestras no Parque Zoobotânico em São Brás. E o tema deste ano é Museu para Todas as Pessoas. 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

0: Olha como tá na boa, isso é Márcio Blake. Você veio, música boa, né, gente? Tamo junto aqui no Som da Clube, hein? É sempre bom você participando aqui comigo, 991-62-2480.
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0: Alexandre Pires, quem é você?
5: Descobri quem você é.

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0: Não, não é o Limão com Mel, não. É o Batista Lima. Oi, tudo bem? Quartou com música romântica e apaixonada do grande Batista Lima aqui no Som da Clube. A mais ouvida de Marabá. Tamo junto com alegria. Misturando os ritmos na sua noite de quarta-feira, é a Clube com você. Obrigado pelo carinho. Aqui toca sucesso. Aqui você fica por dentro de tudo. E aqui a gente dá dica pra você economizar.
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0: 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Raul Seixas, carimbador maluco.
2: 5, 4, 3, 2. Parem. Espera aí. Onde é que vocês pensam que vão? Hã?

0: Boa viagem.
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2: A bovinocultura se consolida em 2026 como um dos pilares das exportações do agronegócio paraense. Entre janeiro e junho, a cadeia e seus derivados movimentaram US$ 1,117 bilhões no comércio exterior, 36,4% a mais que o registrado no mesmo período de 2025. Em volume, foram embarcadas 304.003 toneladas, um crescimento de 14,3%. Os números fizeram com que a pecuária fosse responsável por 39,75% de todas as divisas geradas pelo agronegócio do Pará nos seis primeiros meses do ano. A maior parcela vem da carne bovina, que gerou US$ 655.610.000, ou 58,71% do total. O Museu Paraense Emílio Guelde entra na programação Primavera dos Museus, que acontece dos dias 22 aos dias 26 de setembro. A programação inclui exposições, trilha, cursos, palestras no Parque Zoobotânico em São Brás. E o tema deste ano é Museu para Todas as Pessoas. 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

0: Skate, Mississippi, hora do intervalo. Daqui a pouco eu tô de volta com uma super sequência de boa música pra você.
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0: Que é isso, hein, Barões da Pisadinha? Seu bebê te ama, hein? Como ama, hein? Tamo junto aqui no Som da Clube, a mais ouvida de Marabá, tocando música boa, sucesso na sua noite de quarta-feira. Os amigos que estão me dando carona aí no seu carrão, banco da frente, só na manhã. Obrigado pela carona. Os amigos motoristas de aplicativo, né? Pessoal dos táxis também, estão sempre aqui com a gente. Obrigado, gente, pelo carinho de vocês, a audiência de sempre aqui no Som da Poderosa.
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0: 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Banda Magníficos, Você Nunca Me Amou.

0: Jogando pelo Campeonato Paraense Sub-17, o Águia de Marabá foi até o estádio Rosenão, em Parauapebas, enfrentar o Carajás e foi derrotado por 2-1. O primeiro gol do Carajás aconteceu a um minuto do primeiro tempo, com uma cobrança de pênalti. Depois veio o segundo gol e no segundo tempo o Águia descontou através do jogador Júnior. O Águia permanece na primeira colocação com 3 pontos, o Carajás está em segundo com 3 pontos, sendo que o Águia tem vantagem no saldo de gols, pois goleou o Cametá por 6-1 no jogo de estreia. A próxima rodada conta com o jogo entre Cametá e Carajás, que vai acontecer no sábado às 15h30, no estádio Parque do Bacurau, na cidade de Cametá. O jogo entre Águia e o Cametá ainda vai ser marcado pela Federação Paraense de Futebol. O presidente Ferreirinha informou ontem que o Águia vai participar do Campeonato Paraense da categoria Sub-15. E para isso, foi estabelecido uma parceria entre o Águia de Marabá com a Escolinha de Futebol Clube na Bola, que é comandada pelos irmãos Elton e Iltinho. Vale ressaltar que a Escolinha funciona no núcleo Cidade Nova, no bairro Novo Horizonte. E ali trabalham mais de 150 crianças. E a categoria Sub-15 vem se destacando, inclusive colocando jogadores em equipes do futebol brasileiro. O Águia faz essa parceria para disputar a competição Sub-15, que é onde começa a formação de um projeto para que no futuro novos talentos possam surgir e o Águia possa revelar jogadores. Vale ressaltar que o Águia tem pelo menos 6 jogadores no interior de São Paulo, jogando pelo União São João de Araras, que disputa a primeira divisão paulista, e o Pinda, que está na Série A3 do futebol também de São Paulo. O objetivo aqui é dar oportunidades para garotos que vão se destacando no futebol amador de Marabá.
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Rod Stewart, My Chain Amor, aqui no som da melhor. Rod Stewart é sucesso e a gente ouve só aqui no Estação Clube as boas, aqui só toca boa, hein? Quartou com alegria, meio de semana, né? A gente já tá sentindo aí aquela brisa do final de semana. Tamo junto e é bom estar com você. Aumenta aí o volume, dá um ganho especial no seu rádio e cola na poderosa de Marabá. A Vini, só deu você. Participação do Xande Avião.

Limpa na Boa, Eros Ramazzotti, Cosse della Vita. Encerrando o bloco, daqui a pouco eu tô de volta com mais músicas pra você que tá aí na sintonia. Volto já, hein? Sai daí não, é rapidão, já tô de volta.

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0: Clube a número 1 no seu rádio, cara, metade, mel na minha boca, essa tocou demais. E a gente recordando aqui no Estação Clube dessa quarta-feira, uma música que realmente marcou época, cara, metade, Vavá e seu irmão, né? Muita gente boa cantava pagode nesse tempo, cara, metade era uma dessas bandas que realmente fez sucesso. E a gente recordando aqui no nosso Estação Clube, muito mais músicas por hora, muito mais informação pra você.
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0: 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Os Valença, hello!

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1: Exalta Samba, tá vendo aquela lua? Encerrando o bloco, daqui a pouco eu volto com mais sucessos pra você que tá ligado aqui no Som da Poderosa.
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0: Tá na Clube, tá em primeiro lugar, Bryan Adams, Heaven, sucesso do Bryan Adams. A gente recordando pra você que tá chonadão, né? Coração batendo, batendo mais forte aí por alguém. Muito bacana ouvir Bryan Adams aqui na programação Clube. Tamo junto, é o Estação de Quarta-feira, chegando até você com alegria. Você pode participar no WhatsApp da Clube 991-62-2480. 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
0: Felipe Rodrigo gosta de rua.

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2: No contexto da pecuária paraense, os bovinos vivos movimentaram 438 milhões e 80 mil dólares entre janeiro e junho de 2026, equivalentes a 39,29% da receita. O couro gerou 13 milhões e 6 mil dólares, enquanto os demais produtos somaram 9 milhões 260 mil dólares. Somados os segmentos de carne bovina e animais vivos, atingiram 1 bilhão e 94 milhões de dólares, concentrando 98% das receitas da cadeia no período. No mercado de bovinos vivos, o Pará manteve a liderança entre os estados brasileiros, com 53,68% do número de animais exportados pelo Brasil, 56,22% do volume em peso e 52,42% do faturamento nacional. 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

0: Tá na clube, tá na boa. Zé Neto e Cristiano, foi intenso. Música linda, né, gente? Alô, bom Jesus do Tocantins, boa noite. Alô, galera que me ouve em Nova Ipixuna, Jacundá, toda essa região abençoada por Deus aí. Pessoal de Eldorado do Carajás, um abraço pra vocês. Meus amigos em Itupiranga, toda essa região aqui próxima a Marabá ouvindo a gente. Um abraço a todos, tamo junto. Bom demais estar com vocês aqui no Som da Poderosa de Marabá. Notícia que chocou o Brasil, o cantor Rick Solo, da dupla com Renner, morreu aos 59 anos após queda do helicóptero em Santa Catarina. A aeronave desapareceu na tarde da última segunda-feira, dia 21, durante um voo entre Porto Belo e São Joaquim, no estado de Santa Catarina, e foi localizado ontem, terça-feira, dia 22, pelo Corpo de Bombeiros. Outras quatro pessoas estavam a bordo e também morreram no acidente. Os destroços foram encontrados em uma área de difícil acesso e ontem mesmo os corpos foram levados para a capital de Santa Catarina para passar por necrópsia e ser entregue aos familiares. Informação completinha está lá no Dol Carajás. Acesse dolcarajás.com.br.
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0: Gustavo Lima, Bala Alojada.

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0: É isso, hein, Gabi Martins e Thierry Prince, música boa, né, dessa dupla aí, que é um sucesso, já namoraram, né, agora não estão mais juntos, enfim, mas gravaram esse sucesso aí, Prince, a gente tocando aqui no Estação Clube, na sua noite de quarta-feira, muito melhor comigo aqui, Rogério Brasil na área, com você, sintonizadão não, sintonizadaço na Clube! Olha, amigos, um homem foi preso em flagrante, dois adolescentes foram apreendidos no último domingo, suspeito de envolvimento na morte do goleiro Gabriel Barbosa Coutinho, conhecido como Negueba, de 18 anos. O trio foi localizado após diligências policiais. O corpo do atleta foi encontrado na noite do último sábado em uma área isolada do setor Ouro Preto. Gabriel jogava futebol amador em Canaã dos Carajás e estava desaparecido desde a noite da última sexta-feira, dia 18. A família chegou a divulgar fotos nas redes sociais em busca do jovem. Informações completinhas está lá no Dol Carajás. Acesse aí dolcarajás.com.br. Banda Calypso, Doce Mel.

0: Chá Clube está em primeiro lugar, Mastruz com Leite, Cara Metade, música linda do Mastruz com Leite, hora do intervalo não, hora de ir embora, né? Hora de zarpar. Obrigado pela audiência de todo mundo, se Deus quiser amanhã tem mais Estação Clube, sempre às 8 da noite, aqui no som 100.7 do seu rádio. Valeu, Marabá, fiquem com Deus, ótima noite a todos, fui!
1: 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Chora não, coleguinha. Canta, Simara.

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0: meia-noite e 4.
1: Fraude bancária causa prejuízo de mais de 300 mil reais em Marabá. Ação da PM termina com 3 presos e apreensões de armas e drogas. Estudantes da zona rural visitam o grupo RBA. E ainda, queimadas próximo da rede elétrica colocam em risco o fornecimento de energia. Confira agora no jornal RBA desta quarta-feira, 23 de setembro, já está no ar.

0: Olá, boa noite. Uma estação de tratamento de esgoto no bairro Delta Park está passando por obras de recuperação e modernização. O serviço deve melhorar o tratamento de esgoto e reduzir os impactos ambientais, beneficiando mais de 500 famílias da região.
1: As máquinas já estão no bairro Delta Park. A estação de tratamento de esgoto, construída há cerca de 10 anos, está passando por uma reestruturação física e operacional. A proposta é recuperar equipamentos e fazer com que o sistema volte a funcionar de forma contínua.
2: A estação ela já tem mais ou menos 10 anos que foi construída, então ela operou durante um tempo, ela tem operações intermitentes. E agora a gente vai colocar ela para operar definitivo com a capacidade normal dela. A gente vai fazer recuperação de bombas, recuperação da parte elétrica, colocar um sistema de SPDA, porque tem muitos problemas de queda de raio, alguma coisa que queima os equipamentos, recuperar os tanques. E a ideia é que depois que ela estiver operando tudo, a gente consiga estar jogando no ambiente, né, um efluente já tratado e evitar o que está acontecendo hoje, que está tendo contaminação. Né?
1: Entre os serviços estão a substituição e recuperação de bombas, intervenções na parte elétrica, restauração dos tanques e instalação de um sistema de proteção contra descargas atmosféricas. A medida também deve evitar a queima frequente de equipamentos provocada por raios. A expectativa é que os principais resultados da intervenção apareçam nos próximos 3 a 4 meses. O tratamento adequado do esgoto é uma questão que envolve diretamente saúde pública e meio ambiente. Com a estação funcionando corretamente, a carga poluidora do efluente deve ser reduzida antes do lançamento no meio ambiente.
3: O município finalmente viu o bairro Delta Park, a gente está aqui com um saneamento novo, vai começar agora pela reforma da ET e o saneamento como um todo. Vai beneficiar mais de 500 casas aqui desse bairro e a gente está muito feliz de finalmente ter essa visibilidade do município, porque aqui todo mundo também é cidadão, todo mundo merece saneamento com qualidade e dignidade.
1: No Delta Park, a estação deve atender diretamente mais de 500 residências. Para quem mora na região, a expectativa é de melhoria nas condições de saneamento e de redução dos problemas causados pelo tratamento inadequado dos efluentes. A intervenção também faz parte de um trabalho de adequação ambiental, com a previsão de regularização de recursos hídricos e licenciamentos. Outra estação, no bairro Jardim do Éden, em Morada Nova, também está incluída no pacote de intervenções. A expectativa é que a modernização das estruturas garanta um sistema sanitário mais eficiente para a população.
0: E agora vamos conferir o que é destaque no Dol Carajás com a Joana Dark. Boa noite, Joana.
4: Olá, Gabriela. Boa noite para você também. Uma excelente noite a todos que estão ligados no Jornal RBA. E vamos abrir o saque de hoje já trazendo uma oportunidade. Marabá abre PSS com salários de até R$ 2.400. Confira. O Serviço de Saneamento Ambiental de Marabá abriu o processo seletivo simplificado para a formação de cadastro de reserva em funções de níveis fundamental, médio e superior. As remunerações variam de R$ 1.621 a R$ 2.410 para 200 horas mensais, acrescidas de auxílio alimentação de R$ 750 e eventual adicional de periculosidade. As inscrições são gratuitas e encerram às 16 horas do dia 25, sexta-feira, devendo ser presenciais no ginásio Renato Veloso para o nível fundamental e online via IVEN 3 para cargos de níveis médio e superior. A seleção terá validade de 1 ano e avaliará os inscritos por análise curricular, documentos e etapas práticas. E para conferir o link direto para inscrição e todos os detalhes, acesse o nosso portal. Mas agora mudando de assunto, falando de mobilidade urbana, táxis e carros de aplicativo poderão usar faixa exclusiva de ônibus. Entenda, o projeto de lei 1992/2026 em tramitação na Câmara dos Deputados propõe autorizar táxis e motoristas de aplicativo a circularem em faixas exclusivas de ônibus e realizarem paradas para embarque e desembarque durante as corridas. A medida altera o Código de Trânsito Brasileiro e prevê que a liberação passe por regulamentação e estudos técnicos dos órgãos locais, garantindo a prioridade do transporte coletivo. O texto também classifica essas categorias como serviço de utilidade pública em operação e segue em análise nas comissões temáticas antes de ir ao plenário e ao Senado. 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
5: Meia-noite 12.
0: Uma ação da Polícia Militar na Vila Geladinho, no núcleo São Félix, terminou com a abordagem de 3 suspeitos e na apreensão de armas, munições e drogas.
8: A guarnição da Polícia Militar realizava patrulhamento preventivo na região da Vila Geladinho, no núcleo São Félix, quando os policiais avistaram 3 homens trafegando em 2 motocicletas na estrada vicinal. Ao perceberem a aproximação da viatura, os condutores fizeram uma manobra brusca e tentaram fugir por uma estrada de acesso. A atitude gerou suspeita dos policiais, levando a equipe a iniciar o acompanhamento.
9: Durante a perseguição, um dos suspeitos, que pilotava uma moto, acabou perdendo o controle da direção e caiu. Após se levantar, ele arremessou um objeto em direção à área de mata.
8: Devido ao nervosismo dos abordados, os policiais solicitaram reforço de outra viatura para garantir a segurança da operação. Com a chegada do apoio, as equipes realizaram buscas minuciosas na vegetação e conseguiram localizar o objeto que havia sido arremessado, que seria um revólver calibre 38 municiado. E durante a revista nos veículos e pertences dos suspeitos, os policiais encontraram mais 8 munições do mesmo calibre intactas, que estavam dentro de uma pochete, além de mais 2 invólucros de maconha. Os militares apreenderam também as 2 motocicletas usadas pelos suspeitos. Os 3 envolvidos foram conduzidos e apresentados na Delegacia de Polícia Civil, na Unidade Integrada de Segurança Pública do Núcleo São Félix.
0: Um adolescente foi apreendido suspeito de assalto em uma conveniência em Paragominas. Veja na reportagem.
10: Segundo informações repassadas à Polícia Militar, um indivíduo teria entrado no estabelecimento, anunciado o assalto utilizando uma arma de fogo e levado aproximadamente R$ 800. Depois da ação, ele fugiu do local em uma bicicleta. A partir das características repassadas às equipes, os policiais iniciaram as buscas para tentar localizar o suspeito. As diligências realizadas pela Polícia Militar terminaram com a localização de um adolescente apontado como suspeito de envolvimento no assalto à mão armada.
11: O menor, ele adentrou na conveniência, praticou o assalto à mão armada. A imagem gravada foi repassada para nossas equipes, foi reconhecido. Foram até a residência dele, o pai dele, ele consentiu a entrada da guarnição e foi feita a apreensão do mesmo e ele foi encaminhado à delegacia para os demais procedimentos. O pai indicou a situação do filho, disse que a guarnição poderia levar o filho dele, que cometeu, no caso, essa infração penal. E agora é o proprietário da conveniência fazer o devido registro lá na delegacia e conversar com o pai para ver se ele faz a restituição do valor que o menor ele levou na ocasião do assalto. Nós estamos com o policiamento reforçado hoje nas ruas, diversas operações em andamento, e uma dessas operações aí ela acaba cobrindo a área de outra operação que não, na nossa cidade, que talvez esteja vaga. E isso reforça o policiamento de uma maneira geral, a população ela consegue acionar mais rápido a viatura e a viatura chega também na ocorrência mais rápido. A vítima deve sempre procurar a delegacia, registrar a ocorrência, também pode procurar uma viatura nossa que esteja na rua ou ligar para o 190 ou mesmo com o 181 denúncia anônima.
10: De acordo com o registro de ocorrência, ele foi encontrado em uma residência no bairro Cidade Nova. Durante a abordagem, os policiais localizaram R$ 190,00 em dinheiro. O adolescente teria informado que o restante do valor levado no assalto já havia sido utilizado para o pagamento de dívidas. Ainda segundo a ocorrência, a arma que teria sido utilizada no crime não foi localizada. O adolescente teria relatado aos policiais que jogou o armamento no Rio Paragominas. Ele foi conduzido e apresentado na 13ª seccional, juntamente com o dinheiro apreendido para os procedimentos cabíveis.
0: Uma fraude bancária causou um prejuízo de quase R$ 400 mil em Marabá. Segundo a polícia, suspeitos usaram documentos falsos e alteraram dados cadastrais e biométricos para acessar a conta da vítima. O dinheiro foi transferido para contas ligadas ao grupo.
12: Uma fraude bancária causou um prejuízo de quase R$ 400 mil a uma vítima em Marabá, no sudeste do Pará. Segundo a polícia, o grupo conseguiu se passar pelo titular da conta, que desviou R$ 392.700.
13: Através da Delegacia Especializada em Investigação de Estelionato e Outras Fraudes, foram cumpridos 5 mandados de prisão preventiva e busca e apreensão no interior do estado, no município de Marabá. Essa operação contou com o apoio da 21ª Seccional de Polícia, né, no município de Marabá, e teve o intuito de prender 5 homens envolvidos em um esquema de fraude bancária, no qual eles se passavam pelo correntista, né, através de um documento falso. Assim, eles conseguiam trocar a biometria do cliente, o cadastro, e de posse dessa conta bancária, eles conseguiam subtrair valores, desviando esse dinheiro para outras contas.
12: Um dos investigados teria ido até uma agência bancária com um documento falso em nome da vítima. Os dados cadastrais e biométricos foram alterados e, assim, o grupo conseguiu acessar a conta. De acordo com a Polícia Civil do Pará, o dinheiro foi transferido para contas ligadas aos envolvidos. Imagens de câmeras de segurança e dados bancários foram essenciais para a polícia localizar toda a quadrilha.
13: A partir de então, a gente coletou algumas provas que serão encaminhadas ao juiz para que o caso siga o trâmite regular na justiça e eles sejam julgados.
12: Os mandados de prisão preventiva e busca e apreensão foram cumpridos em Marabá. Os investigados são apontados pelos crimes de furto qualificado, por fraude eletrônica, uso de documentos falsos e associação criminosa. As investigações continuam para tentar identificar outros envolvidos no esquema.
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0: polícia de Paragominas atendeu uma ocorrência de um grupo de pessoas que começaram uma pancadaria com muita confusão em uma praça da cidade que também é frequentada por famílias e crianças. Veja o que diz o PM sobre o caso.
1: Daqui nós vamos no 19º BPM para conversar com o coronel, para saber o que é que vão resolver dessa confusão que dá aqui no final de semana.
2: Infelizmente a gente acaba tendo que ser pai de gente que não sabe se comportar. E com isso, deslocando viaturas que poderiam estar atendendo alguma ocorrência relevante, tendo que deslocar para a Praça do Ginásio para atender a questão de briga de gente que bebe e não sabe se controlar. Mas a gente vai intensificar uma operação especificamente para a Praça do Ginásio para coibir tanto a questão de venda de bebidas alcoólicas como de som em determinados horários. Próximo final de semana já vai entrar já essa operação. A gente vai apertar mais ainda essas pessoas que ficam fazendo baderna na Praça do Ginásio.
1: Comandante, não se bastasse o problema lá do Paricá, agora retornando para a Praça do Ginásio.
2: São situações em que o pessoal do Paricá, eles eram oriundos ali do Lago Verde. E quando a gente começou a apertar na área do Lago Verde, eles migraram lá para cima do Paricá, mas a operação ela continua tanto do Lago Verde quanto agora no Paricá para evitar essa questão de som alto, poluição sonora, de gente fazendo confusão, perturbando o sossego alheio nesses lugares. E vamos intensificar agora também na questão da Praça do Ginásio essa situação devido às denúncias que a gente está recebendo.
0: Com a chegada do período de estiagem, o risco de queimadas aumenta drasticamente na nossa região, além dos graves prejuízos ambientais. O fogo descontrolado perto de linhas de transmissão e postes de energia coloca em risco o fornecimento de eletricidade e a segurança de comunidades inteiras.
3: O avanço da seca e o calor intenso, agravados pelo fenômeno Super El Niño, criam o cenário perfeito para a proliferação de incêndios. No Pará, os números impressionam e exigem alerta máximo. Segundo dados da plataforma Terra Brasilis, do Instituto Nacional de Pesquisas Espaciais, o estado registrou 3.112 focos de incêndio entre janeiro e agosto deste ano, ocupando a quinta posição no ranking nacional. No mesmo período, o Brasil contabilizou 29.618 focos, sendo liderado pelo Mato Grosso, com 4.553 ocorrências, seguido por Tocantins, Bahia e Maranhão. Juntos, esses cinco estados concentram cerca de 62% das queimadas de todo o país. O Ministério do Meio Ambiente e Mudança do Clima aponta que o território paraense segue entre os mais vulneráveis ao fogo até o mês de outubro. Quando as chamas chegam perto da rede elétrica, o perigo é iminente.
4: Exatamente. A gente precisa da ajuda da população nesses temas para que esses focos de incêndio eles não iniciem. Então, o cuidado que a gente precisa ter é se for fazer um aceiro que seja controlado, que seja com pessoas especializadas para fazerem esse tipo de serviço, que conseguem manejar e controlar o fogo. Caso identifique algum foco de incêndio, de imediato acionar o bombeiro para que ele consiga conter essas chamas e elas não avancem para a proximidade da rede elétrica, porque...
3: Evitar o início de novos focos é a principal arma contra o desastre. A Equatorial Pará orienta a nunca utilizar o fogo para limpar terrenos, não queimar resíduos ou eliminar folhas secas perto de postes, transformadores e fiações. Em áreas rurais, os cuidados devem ser redobrados. Caso o fogo saia do controle e se aproxime da rede elétrica, a população jamais deve tentar combater por conta própria.
4: Essa queimada próxima à rede elétrica, ela pode danificar tanto os equipamentos quanto a cabeação. Então, um foco de incêndio que toca, num exemplo, num transformador, num poste e acaba queimando, ele vai danificar não só ali, mas ele pode comprometer ao longo de outras estruturas. Porque pode romper algum cabo e pode ser que ele não rompa no local do foco. Pode ser que ele rompa em um local mais afastado. E isso vai trazer mais perigos para a comunidade como um todo. Na zona rural, a gente precisa tomar mais cuidado por conta da vegetação. Como tem muita vegetação que vai estar seca nessa época do ano, a gente precisa ter mais cuidado, porque caso venha cair um cabo que porventura ainda esteja energizado ou foco de incêndio ataque a rede, o bombeiro ele precisa trabalhar de uma maneira diferente. Primeiro, a gente precisa desenergizar a rede para que o bombeiro consiga atuar.
3: Diante de qualquer foco de incêndio próximo à rede de energia, mantenha crianças e animais afastados e ligue imediatamente para o Corpo de Bombeiros no número 193. A ocorrência também deve ser comunicada de imediato à Equatorial Pará pelo telefone 0800 091 0196, permitindo que equipes técnicas atuem com rapidez e segurança para desenergizar os trechos em risco e proteger a população.
4: Caso venha ter alguma queimada próxima à rede elétrica, é acionar o bombeiro e acionar também a Equatorial para que a gente consiga tomar as medidas necessárias para esse combate ao incêndio. E, claro, se afastar desses locais, que é onde tem o incêndio próximo à rede elétrica, e não deixar chegar perto nem crianças, nem os animais, manter o máximo afastado possível desses locais.
0: Alunos da Zona Rural de Marabá tiveram uma aula diferente e prática sobre o mundo da comunicação. O objetivo da visita foi conhecer os bastidores do jornalismo para impulsionar um projeto de criação de um jornal escolar, estimulando a leitura e a escrita.
3: Os alunos do 6º ao 9º ano do Ensino Fundamental da Escola Carlos Marighella, localizada no assento 26 de março, viajaram cerca de 45 quilômetros até a sede do Grupo RBA, na Nova Marabá. De acordo com a coordenadora pedagógica da instituição, Eliene Neres, a iniciativa surgiu a partir de um diagnóstico escolar.
5: Diante do diagnóstico da escola, a gente percebeu a necessidade de trabalhar mais a escrita, a leitura, a linguagem no geral. Então, surgiu a ideia de fazermos um jornal na escola, porque o jornal ele traz uma situação prática de letramento, que é onde a criança, o jovem, vai utilizar a escrita com praticidade.
3: Para os 20 alunos participantes, a vivência substituiu meses de teoria em sala de aula, proporcionando um aprendizado único. O estudante Gustavo Luiz, aluno do 9º ano, destacou a importância de ver o compromisso dos profissionais com a veracidade dos fatos.
6: Que muitas coisas que estão por detrás das câmeras, das rádios, vejo que tem pessoas que vêm aqui trabalhar com amor, vêm trabalhar não só pelo salário, mas sim manter a comunidade sempre alerta, informada. Então, assim, eu vejo um grande de um trabalho e que sempre merece reconhecimento.
7: Eu estou recebendo aqui no estúdio da FM 91, olha, várias presenças aqui ilustres nesta manhã. São alunos lá da Escola Carlos Marighella, lá no PA 26 de março. Está aqui comigo o professor Frank, que é meu xará, e também a professora Eliene.
3: A aluna Micaele Lacerda, do 8º ano, reforçou o impacto da visita na percepção sobre a apuração de notícias.
8: Isso mostra a comunicação, pode nos ensinar sobre a comunicação, escrita, como é importante não espalhar fake news para as pessoas, porque isso pode causar algumas tragédias, alguns problemas para as pessoas, e mostrar que a verdade sempre é o melhor.
3: Os alunos visitaram os estúdios da FM 91, da Clube FM, participaram de entrevistas ao vivo com os comunicadores e estiveram na redação do Dol Carajás e da RBA TV. Eles também visitaram os estúdios do Barra Pesada. Para Michel Garcia, editor do portal e produtor das rádios, receber os alunos é apoiar projetos voltados à educação e ao incentivo à leitura nas comunidades rurais.
9: E nessa visita nós mostramos para os estudantes como funciona a produção das rádios, porque não é apenas o que está no ar, né, que as pessoas escutam, ou o que vem na TV, o que realmente funciona, é o que está por trás de tudo isso. Produção de texto, produção de conteúdo, como fazer matéria no portal de notícias, a diferença de uma matéria para rádio, para TV e para portal. Então, essa vivência, eles verem isso na prática, como funciona, com certeza vai ser marcante para eles, vai ser uma situação que vai marcar a sua vida e vai fazê-los pensar futuramente na importância, principalmente, da escrita, de não se perder a nossa linguagem, a língua portuguesa, também para a produção de jornalismo.

0: E assim encerramos a edição de hoje. O Jornal RBA Marabá volta nesta quinta-feira, a partir das 18 horas. Se quiser rever alguma reportagem, acesse o nosso canal no YouTube, @TV RBA Marabá. Uma boa noite e obrigada pela companhia.
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4: Meia-noite e 32.

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0: Meia-noite e 48.
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2: A bovinocultura se consolida em 2026 como um dos pilares das exportações do agronegócio paraense. Entre janeiro e junho, a cadeia e seus derivados movimentaram US$ 1,117 bilhões no comércio exterior, 36,4% a mais que o registrado no mesmo período de 2025. Em volume, foram embarcadas 304.003 toneladas, um crescimento de 14,3%. Os números fizeram com que a pecuária fosse responsável por 39,75% de todas as divisas geradas pelo agronegócio do Pará nos seis primeiros meses do ano. A maior parcela vem da carne bovina, que gerou US$ 655.610.000, ou 58,71% do total. O Museu Paraense Emílio Guelde entra na programação Primavera dos Museus, que acontece dos dias 22 aos dias 26 de setembro. A programação inclui exposições, trilha, cursos, palestras no Parque Zoobotânico em São Brás. E o tema deste ano é Museu para Todas as Pessoas. 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
1: Essa música oferece a vida de cada um de vocês. Vamos celebrar a vida, estarmos vivos, ter paz, ter saúde, ter família e muito amor, tá bom?
2: Deus está aqui nesse momento.

0: 1 e 1.
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1: 1:13.
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0: Contratado recentemente para defender as categorias de base do Paysandu, o volante Cucri, de 19 anos, ganhou uma nova oportunidade dentro do clube. Após se destacar em sua estreia pelo time sub-20 do Paysandu, o jogador foi integrado aos trabalhos do elenco profissional pelo técnico Mazola Júnior, que assumiu recentemente o comando da equipe bicolor na reta final do quadrangular da Série C do futebol brasileiro. Antes de ser chamado para trabalhar com os profissionais, Cucri estava integrado ao elenco sub-20 do Papão. Logo em sua primeira partida pela categoria, o volante teve participação direta na goleada por 5-0 sobre o Macapá pela Copa do Brasil Sub-20. Além de marcar 2 gols da equipe, o jogador também deu uma assistência. A promoção ao elenco profissional, no entanto, gerou expectativas sobre uma possível presença de Cucri entre os relacionados para o confronto contra a Inter de Limeira no último final de semana. O jogador, porém, não ficou sequer no banco de reservas. Mazola Júnior explicou que a inclusão do jovem nos treinamentos teve como objetivo principal conhecê-lo melhor e observar seu desempenho no dia a dia com os profissionais. Ele estranhou a repercussão que deu pelo simples fato de ter colocado ele no profissional. Ressaltou que conheceu o Cucri por imagem e quis conhecer mais de perto, no dia a dia, no contato mais próximo. Apenas isso. Solicitou a inclusão de Cucri nos trabalhos para observar melhor o jovem atleta indígena. Mazola também ressaltou que em nenhum momento afirmou que o volante seria relacionado ou começaria jogando contra a Inter de Limeira. A intenção inicial foi proporcionar uma aproximação entre o jogador e o elenco profissional. Apesar de conter a expectativa em torno de uma possível estreia do jovem entre os profissionais, Mazola elogiou as características apresentadas pelo volante e projetou um futuro promissor para o jogador no Paysandu. O Paysandu volta a campo no próximo sábado, novamente contra a Inter de Limeira. Desta vez, o confronto será realizado no interior de São Paulo pela 4ª rodada do quadrangular final da Série C do Campeonato Brasileiro. O jogo está marcado para as 19h30.
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0: 1h47. 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
1: A participação do sistema FIEPA na ROG.E 2026 avançou na última terça-feira em duas frentes estratégicas para o Estado. No segundo dia do evento, no Rio de Janeiro, o Instituto Brasileiro de Petróleo, Gás e Biocombustíveis, IBP, confirmou apoio institucional ao Amazon Energy 2027, que será realizado em Belém. A comitiva também se reuniu com a diretoria da ANP, Simone Araújo. O apoio do Instituto amplia a articulação para consolidar o Amazon Energy como plataforma amazônica de conhecimento, relação institucional e conexão de negócios para o setor energético. A conta de luz dos consumidores residenciais do Pará ficará 6,70% mais cara com o reajuste tarifário da Equatorial Pará, aprovado pela ANEEL. O efeito médio para o conjunto dos consumidores será de 6,94%. Para os clientes de baixa tensão, a alta média será de 6,66%, enquanto os consumidores de alta tensão terão reajuste médio de 8,9%. A Equatorial Pará atende aproximadamente 3.120.000 unidades consumidoras em 228 municípios. 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

0: duas e três.
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0: Palmeiras. Que Deus abençoe o projeto.
1: Parabéns,
2: faz barulho pra vontade.
3: Que sucesso, cara, que sucesso.
1: Parabéns,
4: obrigado.
1: Amigo.
4: Obrigado, Rio de Janeiro.
5: Deus abençoe.
6: Vocês são maravilhosos.
7: Forró Boys. Outra

0: 2h20.
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2: Para rejuvenescer a seleção brasileira, Carlo Ancelotti apoiou os dirigentes da CBF logo nas primeiras reuniões de planejamento do ciclo. O atual comandante da seleção canarinha endossou um plano drástico nos bastidores para reduzir o número de jogadores de outras nacionalidades no Campeonato Brasileiro. Consequentemente, a nova regra contará o limite atual de 9 atletas estrangeiros relacionados por partidas para apenas 5 em 2030. Essa mudança, no entanto, começará a valer gradativamente a partir da temporada de 2027. Hoje completam-se 3 semanas desde a lesão da coxa direita sofrida por Neymar no jogo contra o Palmeiras pela Copa do Brasil. O camisa 10 do Santos tem se dedicado intensamente à fisioterapia para acelerar a recuperação e retornar aos gramados pelo Santos antes do previsto. O objetivo inicial do jogador era estar à disposição para enfrentar o Flamengo no dia 8 de outubro na volta do Campeonato Brasileiro da Série A. A CBF mudou as regras para jogadores estrangeiros e o limite nas competições vai diminuir gradativamente nos próximos anos, com menos vagas no elenco. A busca por soluções criativas, como a naturalização, vai virar tendência no futebol brasileiro. Alguns atletas já deram esse passo ou preenchem os requisitos de tempo de residência, 4 anos ou mais no Brasil, para pedir a cidadania ordinária. O jogador De Arrascaeta do Flamengo mora no Brasil desde 2015 e já pode iniciar o processo de naturalização.
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4: 2h22.

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1: Salve, Fernandes. Só vocês comigo, hein?

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0: 12h46.
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2: O Instituto Evaldo Lodi e El Pará marcou para o próximo dia 7 de outubro a cerimônia de certificação e recertificação das 12 empresas participantes do programa de certificação de empresas PROCEM, edição 2025-2026. A cerimônia está prevista para acontecer no auditório Albano Franco, na sede da FIEPA, em Belém, a partir das 18 horas do dia 7 de outubro. A certificação do IEL Pará reconhece e distingue empresas que avançaram na adoção de boas práticas de gestão e modernização de serviços, contribuindo para processos mais eficientes e de maior competitividade. Estudantes do IFPA de Marabá criaram uma armadilha contra mosquitos, Aedes e Culex, que custa cerca de R$ 20,00. Não usa inseticida e ainda reaproveita materiais. A invenção levou o grupo ao primeiro lugar nacional do prêmio Escolas Sustentáveis. A turma agora vai representar o Brasil na etapa internacional da premiação, no dia 2 de dezembro, na cidade do México. O projeto, batizado de Ecoluz Trap, ficou cerca de 80% mais barato que modelos comerciais usados como referência pelos estudantes. 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

0: 3 horas.
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0: 6:17.
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2: O Flamengo identificou o crescimento da popularidade de Eric Pulgar entre os torcedores e planeja explorar ainda mais a imagem do volante. O engajamento do chileno já se aproxima das principais estrelas do elenco. Com o contrato renovado até 2029, Eric Pulgar ganhou um novo status com a torcida, incluindo a criação de um bandeirão, e deverá ter maior presença nas plataformas digitais do Clube da Gávea. A Juventus da Itália se aproxima da contratação do goleiro Neto, ex-Botafogo. O atleta chegará sem custos ao clube italiano após rescindir o seu contrato com a equipe carioca em junho. Segundo o jornal Gazeta dello Sport, a escolha pelo brasileiro de 37 anos se deu pela bagagem e pelo fato dele já ter defendido a Juventus entre 2015 e 2017. Eduardo Batista não participou do treino do Criciúma hoje, quarta-feira, e viajou para Porto Alegre, onde vai finalizar o acordo para assumir o Internacional. O treinador tem um acordo verbal com o Colorado e é esperado na capital gaúcha. Com a saída de Batista encaminhada, o Criciúma já busca um substituto para comandar a equipe no restante da temporada.
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0: FM 3:18.

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0: 10h43.
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2: O convênio ICMS número 110/2026 cria um novo cenário tributário para as cadeias do açaí e do cupuaçu no Pará. A medida alterou o convênio de número 66/1994, incluindo o Estado entre os autorizados a conceder isenção do imposto nas operações internas e interestaduais com polpas das duas frutas. Na avaliação do Sindicato das Indústrias de Frutas e Derivados do Estado do Pará, a alteração reduz uma diferença tributária que afetava a competitividade da indústria diante de outros estados. Ao mesmo tempo, a medida deve tornar mais atrativo o processamento dos produtos dentro do Estado do Pará. Os espelhos d'água do edifício sede do Tribunal de Contas do Estado do Pará vão ganhar um colorido especial durante o Círio de Nazaré. No dia 1º de outubro, a partir das 17 horas, será aberta a exposição Canoas de Promesseiros, que reúne 200 barquinhos de Miriti produzidos por artesãos de Abaetetuba. Criada em 2010, a mostra chega à sua 16ª edição e integra a programação do TCE para a quadra Nazarena. A exposição permanece aberta à visitação até o dia 26 de outubro. 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

0: 4 e 1.
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0: Jogando pelo Campeonato Paraense Sub-17, o Águia de Marabá foi até o estádio Rosenão, em Parauapebas, enfrentar o Carajás e foi derrotado por 2-1. O primeiro gol do Carajás aconteceu a um minuto do primeiro tempo, com uma cobrança de pênalti. Depois veio o segundo gol e no segundo tempo o Águia descontou através do jogador Júnior. O Águia permanece na primeira colocação com 3 pontos. O Carajás está em segundo com 3 pontos, sendo que o Águia tem vantagem no saldo de gols, pois goleou o Cametá por 6-1 no jogo de estreia. A próxima rodada conta com o jogo entre Cametá e Carajás, que vai acontecer no sábado às 15h30, no estádio Parque do Bacurau, na cidade de Cametá. O jogo entre Águia e o Cametá ainda vai ser marcado pela Federação Paraense de Futebol. O presidente Ferreirinha informou ontem que o Águia vai participar do Campeonato Paraense da categoria Sub-15. E para isso, foi estabelecido uma parceria entre o Águia de Marabá com a Escolinha de Futebol Clube na Bola, que é comandada pelos irmãos Elton e Iltinho. Vale ressaltar que a Escolinha funciona no núcleo Cidade Nova, no bairro Novo Horizonte. E ali trabalham mais de 150 crianças e a categoria Sub-15 vem se destacando, inclusive colocando jogadores em equipes do futebol brasileiro. O Águia faz essa parceria para disputar a competição Sub-15, que é onde começa a formação de um projeto para que no futuro novos talentos possam surgir e o Águia possa revelar jogadores. Vale ressaltar que o Águia tem pelo menos 6 jogadores no interior de São Paulo, jogando pelo União São João de Araras, que disputa a primeira divisão paulista, e o Pinda, que está na Série A3 do futebol também de São Paulo. O objetivo aqui é dar oportunidades para garotos que vão se destacando no futebol amador de Marabá.
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0: 4h46.
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2: O senador Jader Barbalho encaminhou ao presidente do Instituto do Patrimônio Histórico e Artístico Nacional, o IFAM, um ofício solicitando informações sobre o processo de reconhecimento nacional do Templo Histórico Santuário de São Benedito, Centro da Fé e das Tradições Culturais de Bragança, aberto em 2025. O processo busca reconhecer o templo como patrimônio material. O pedido foi encaminhado na última terça-feira, dia 22, após uma solicitação apresentada ao senador Jader Barbalho pelo vereador de Bragança, Cláudio Wagner Soares Cruz. Além de solicitar a atuação sobre o processo, Jader Barbalho manifestou apoio formal ao tombamento federal da igreja, considerada um dos principais símbolos religiosos, históricos e culturais da região bragantina. 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

0: 52.
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0: 5:17.
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2: A produtividade média da soja brasileira deve recuar na safra 2026-2027, segundo a análise da Conab, divulgada esta semana. Além da elevada base de comparação do ciclo anterior, a Conab cita os riscos climáticos para a nova temporada, que começa sob previsão de mais de 90% de probabilidade de ocorrência de um El Niño muito forte entre setembro e novembro. Este cenário aumenta a necessidade de antecipar o manejo dos estresses nas lavouras. O problema, segundo especialistas ligados à sojicultura, é que a perda de potencial produtivo pode começar antes que a planta apresentar sinais claros no campo. Quando vemos a folha murchando ou mudando de aspecto, muitas vezes ela já passou por uma série de alterações fisiológicas, o que pode comprometer a produtividade. 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

0: 5h49.
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2: A União Europeia avançou nas negociações para a retomada das importações de carne de frango do Brasil. O governo brasileiro recebeu esta semana uma comunicação oficial do Bloco Europeu informando que houve acordo interno sobre os protocolos considerados críticos para o retorno dos embarques, após a auditoria sanitária realizada no país no início do mês. O Brasil aguarda o detalhamento do protocolo para avançar nas etapas seguintes e destravar a normalização do comércio à União Europeia. O guia italiano Flos Olay divulgou a edição de 2027 da lista com as 500 propriedades de azeite mais bem avaliadas do mundo, espalhadas por 58 países. Ao todo, 15 marcas brasileiras estão no guia. As mais bem colocadas do Brasil são a Azeite Sabiá e a Prosperato, ambas com 98 pontos de um total de 100 pontos. A Sabiá tem produção tanto em Encruzilhada do Sul, no Rio Grande do Sul, quanto em Santo Antônio do Pinhal, na Serra da Mantiqueira, em São Paulo, onde conta com um centro de visitantes com degustações e uma pizzaria. Já a Prosperato tem produção em Caçapava do Sul, mantendo um empório na cidade com direito à degustação de azeites e venda de produtos regionais como vinagres, molhos e geleias. 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

A Radioatividade leva até vocês mais um programa da série a série. Dedique uma canção a quem você ama. Eu tenho aqui em minhas mãos uma carta. Uma carta de um ouvinte que nos escreve e assina com um singelo pseudônimo de mariposa apaixonada de

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2: O anjo do Senhor anunciou a Maria, e ela concebeu do Espírito Santo. Eis aqui a serva do Senhor, faça-se em mim segundo a vossa palavra. O Verbo divino se fez homem e habitou entre nós. Ave Maria, cheia de graça, o Senhor é convosco. Bendita sois vós entre as mulheres, e bendito é o fruto do vosso ventre, Jesus. Santa Maria, Mãe de Deus, rogai por nós, pecadores, agora e na hora de nossa morte. Amém. Infundi, Senhor, em nosso coração a tua graça. Nós te suplicamos, a fim de que tenhamos conhecido pela anunciação do anjo a encarnação de Jesus Cristo, vosso Filho e Senhor nosso, e cheguemos, pelos merecimentos de sua paixão e morte na cruz, à glória da ressurreição. Pelo mesmo Cristo e Senhor nosso. Amém.

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neste dia 24 de setembro, quinta-feira, estamos juntos mais uma vez para viver e experimentar a graça de Deus. Para descobrir um pouco mais sobre como devemos exercer a nossa fé. Como devemos fazer nossa caminhada com confiança plena na promessa de Deus. Deus não é um homem de mentira. Tudo que Deus cumpre, tudo que Deus promete, Ele cumpre. É o Deus que cumpre todas as suas promessas. E os cumprimentos de sua promessa é real na vida de todos aqueles que creem, que confiam e que esperam. Como podemos exercer a fé? O que é a fé? O que é exercer a fé? Exercer a fé é um chamado central na nossa vida cristã. Somos chamados a uma jornada de confiança, a uma jornada de obediência à palavra de Deus. Uma palavra de fé. A fé é o fundamento da nossa relação com Deus. E essa prática diária nos permite experimentar as promessas e viver de acordo com a santa vontade de Deus. A Bíblia nos oferece inúmeras passagens que destacam a importância de exercermos a fé em todas as circunstâncias. Mês de setembro é um mês dedicado à Bíblia, à palavra de Deus. E você tem aberto a sua Bíblia para ler? Você tem buscado fazer um estudo bíblico? Esses dias, pesquisando aqui no YouTube, eu encontrei quantos padres que fazem um curso bíblico de um ano. Você acompanha ele pelo YouTube. Todos os dias ele te dá uma lição de um livro novo, de um capítulo novo a respeito da Bíblia, para que você possa conhecer mais a palavra de Deus, conhecer mais de Deus, conhecer mais a respeito da fé que precisa ser exercida em todas as circunstâncias da nossa vida. A palavra de Deus que é importante para a nossa vida. No livro de Hebreus, capítulo 11, versículo 1, diz que, ora, a fé é o firme fundamento das coisas que se esperam e a prova das coisas que não se veem. Eu estou lendo assim para que você possa ter a curiosidade de abrir a sua Bíblia e saber como realmente está escrito sobre a fé. Que a fé é o fundamento, é a esperança, é a certeza daquilo que nós não vemos, que nós não enxergamos. Mas a fé existe. E nós precisamos ter uma fé expectante, uma fé viva, uma fé real. Uma fé que nos leve a ter essa relação de intimidade, a prática diária da leitura da Sagrada Escritura e vivenciar o amor de Deus. E esse versículo, ele nos ensina que a fé é a certeza daquilo que esperamos e a convicção do que não podemos ver. A fé não é vista com nossos olhos humanos, não é palpável com nossos olhos humanos, mas ela precisa ser exercida. Exercer a fé, portanto, significa confiar em Deus. Mesmo quando não entendemos completamente seus planos ou não vemos imediatamente os resultados. Se a gente for olhar a vida de Abraão, é um exemplo poderoso de fé. E isso você vai ler no capítulo 11 de Hebreus, do livro de Hebreus, capítulo 11. Você vai pegar do versículo 1 e leia todo o capítulo 11. Você vai encontrar que foi pela fé que Abraão, sendo chamado, obedeceu, saindo para um lugar que havia de receber por herança. Saiu sem saber para onde ele ia. Abraão seguiu o chamado de Deus com confiança, sem conhecer o destino final, demonstrando que a fé envolve seguir a direção divina com plena confiança em suas promessas.
Essa fé também é essencial para superar os desafios, as adversidades da vida. No Evangelho de Mateus, capítulo 17, versículo 20, Jesus declara: olha o que Jesus diz para mim e para você. Por causa da vossa incredulidade, porque em verdade vos digo, se tiverdes fé como um grão de mostarda, direi a este monte, passa daqui para acolá, e hás de passar, e nada vos será impossível. Esta passagem, ela nos encoraja a exercer a fé, mesmo em meio à dificuldade, sabendo que a confiança em Deus pode mover montanhas e transformar situações em impossíveis. Louvado seja nosso Senhor Jesus Cristo, para sempre seja louvado. Amém.

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10: Atendendo nossos ouvintes nesse dia de hoje, seu Domingos Araújo, de São Domingos do Araguaia, que oferece para a esposa Maria Deusuíta, as irmãs Maria Cláudia, Maria de Lourdes, Maria Conceição, suas filhas e netos, a Laurenice, da Vila Espírito Santo, que oferece para a Isabel, do quilômetro 2, para a Miriam e seus filhos, para a prima Darlene, sua mãe Laura, para o seu irmão Rony, para a Cremilda, Lucinda, para todos os ouvintes. A Dona Lia, do assentamento 26 de março, que oferece para os filhos Marcos, Alessandro, Joelma, Josué, Josuíta, Aline, os vizinhos e amigos, para os irmãos da Igreja Nossa Senhora de Fátima. A Juliana, nossa comadre aí no PA Morajuba, no sítio Nova Vida, em Tupiranga, que oferece para toda a sua família. Seu Cândido, o Cândido aí no Novo Planalto, que oferece para a sogra Dona Lúcia, para o João Jefferson no Amapá, para o Eder Cássio, para a Domingas no Brejo do Meio. O Aldomaro da Santa Rosa, que oferece para a mãe Neuza, a esposa Maria de Nazaré, os filhos Elaine e Rosane, Alexandre, os netos Adriel, Mateus, Adrios, Helen, Cristina, Emily, a bisneta Maia Safira, a irmã Rosa na ilha, e pede orações. Vamos ouvir com a banda Anjos de Resgate, Estou Aqui.

ergue teus braços e vamos rezar juntos. Reza comigo assim: meu Deus, eu creio, adoro, espero e amo-vos. Peço-vos perdão para aqueles que não creem, não adoram, não esperam e não vos amam. Solta a voz: meu Deus, eu creio, adoro, espero e amo. Peço-vos perdão para aqueles que não creem, não adoram, não esperam e não vos amam. Por todos esses, Senhor, eu estou aqui.

Atendendo o nosso ouvinte João Luiz, do quilômetro 21, na fazenda Nossa Senhora de Nazaré, que oferece para toda a sua família. Oferece também para todos os ouvintes do quilômetro 21, para o seu Luiz Damasceno e família, o seu Cândido no quilômetro 8. O Neivaldo, próximo ao Brejo do Meio, ele que mora aí no PA Cinzeiro, que oferece para a esposa Maria Conceição, para o Joelmi, Maria, Júnior, Jordel, Awenis, Milene, Micaele, Micael, seus filhos, para o genro João e Davidson, a comadre Luzilmara, para o Júnior e a Rosa. Nosso ouvinte Indor do Novo São Félix se oferece para o João Filho, João Cisino, Gilvando e Flávio, para a Dona Terezinha no bairro do São Félix, para a Dona Maria da Paz e seu esposo Caetano em Itupiranga. A Maria de Fátima do PA Três Ilhas que oferece para o esposo Francisco Antônio, a mãe Corina na Vila Conquista, para os irmãos, cunhados, sobrinhos, compadres, afilhados, para os filhos Lucas, Emerson, Francisley, aqui em Marabá. Oferece também para Laurenice, na Vila Brejo do Meio, para Laurice, na Vila São José, Padre Mário, Padre Jorge. Oferece também para o seu Armando e o seu Valdeci, no PA Santa Rita. A Maria do Socorro, do Jardim União, que oferece para o esposo Lourenço, os filhos Silvério, Silvana, Charlane, Chauli, Creuli, Shelby, Charles, para os vizinhos, a do Carmo, as irmãs da comunidade Cristo Rei. Oferece também para todos os ouvintes do programa. Vamos ouvir esta linda canção com o Cosme.

Espírito Santo de Deus e rezemos assim. Vinde, Espírito Santo, e enchei os corações dos vossos fiéis e acendei neles o fogo do vosso amor. Enviai o vosso Espírito e tudo será criado e renovareis a face da terra. Oremos, ó Deus, que instruístes os corações dos vossos fiéis com a luz do Espírito Santo, fazei que apreciemos retamente todas as coisas, segundo o mesmo Espírito, e gozemos sempre da sua consolação

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para o tio Nelson Romário, para toda a sua família, para todos os ouvintes do programa Encontro com Maria, para a Silene Labate, para o Gilbertinho no Geladinho e para todos ouvintes do programa. A Cremilda, que está em Goiânia, que oferece para o pai Alcides, conhecido como Caju, os filhos, os netos, o esposo Edilson, a amiga Núbia, no Geladinho, oferece também para a Laurenice, na Vila Espírito Santo, e para todos os ouvintes do programa. A Marioneide, que mora próxima a Esperantina, no Tocantins, que oferece para todos da sua família, para todos os ouvintes, para os apresentadores. O Jonathan, de Roterdã, na Holanda, que oferece para toda a família Martins, sua mãe Lenice, o vô Altino, a esposa Larissa, a filha Júlia, os irmãos Charles, Bruno e Charlene, e para todos os ouvintes do programa. Essa música também, a Helena de São Félix, que oferece para os filhos José Bezerra, Eliane e Tiago, as noras Luciana, Aline, o genro Luciano, os netos Lara Jéssica, Emily, José Miguel, Lucas, Inácio, Mateus, os irmãos e sobrinhos, compadres e afilhados, Pariara e Francinete no Geladinho, para a Sebastiana em São Félix. Vamos ouvir com o Batista Lima, Quero Te Conhecer.

impossível está acontecendo agora no meio de nós. Basta você abrir o seu coração e fazer dele a morada da vontade de Deus. Então agora com todo o teu coração e toda a tua alma, conheça o Senhor.

nesse dia de hoje, Senhor, sedenta em te conhecer. Te peço que derrame sobre mim, sobre todos os ouvintes do programa Encontro com Maria, uma fé viva, uma fé nova, uma fé expectante, uma fé que nos leve a viver aos limiares da fé, do amor, da esperança, da confiança, da certeza, que mesmo sem que a fé seja palpável, Tu estás conosco. A Tua presença real no viver de cada um de nós, de cada ouvinte do programa, de cada um que está ouvindo o programa agora. Derrama a Tua graça, o Teu amor, a Tua paz, a Tua bondade, a Tua misericórdia sobre nossas vidas. Te pedimos agora e sempre. Amém.

Estamos finalizando mais um programa Encontro com Maria. A todos os nossos ouvintes, patrocinadores, intercessores, muito obrigado pelo carinho da audiência. Na mesa de áudio, atendendo você, está o Ivanildo Mendes. E a apresentação foi minha, Leudivan Menezes. E amanhã, se assim for a vontade de Deus, estaremos com mais um programa Encontro com Maria. Fiquemos com as bênçãos de Deus Pai, Filho e Espírito Santo.

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0: Oi, PH.
1: É PH!
2: Ô, oh, mano, cuidado com esse cara, hein?
3: Como é que é?
4: Olha que o pau te acha.

0: Mano, o senhor já coisou hoje?
1: Este manso, mano, égua!
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4: Oi! Bom dia! Cheguei, gostei, fiquei aqui na Clube, o seu canal 100.7. Estamos no ar com você, hoje é 24 de setembro, o ano 2026, hoje é aniversário do meu amigo Luiz Despachante, né? Luiz Despachante, um abraço! Grande Luiz Despachante, meu amigo, meu irmão!

Parabéns, meu amigo, meu irmão. Que Deus te abençoe sempre. Que você tenha vida muito longa, né? É, que Deus abençoe. Pensa numa pessoa fantástica. Pensa numa pessoa legal.

0: da melhor qualidade, o homem é bom demais. O homem é fera, meu amigo e meu irmão. O homem é flamenguista. É gente da melhor qualidade, esse aí. Parabéns aí, viu, Luiz? Que Deus te abençoe sempre. Olha, Dona Ivani, nosso querido Luiz Fernando, não é? Essa família fantástica, maravilhosa. A gente fica muito feliz por tudo, não é? Pela amizade que a gente tem. É, você é mais que um amigo, né, meu irmão? Muito bom. Muito obrigado, Luiz Despachante, por existir. Mais um ano de vida pra você, meu irmão. Que Deus abençoe sempre.
1: Você é uma pessoa inoxidável. Quer dizer, é uma pessoa brilhante.
0: Brilhante, brilhante.
2: É, mano.
0: Oi.
2: Ele é nosso irmãozinho.
0: É nosso irmãozinho, né?
3: É Paulo Henrique.
0: Oi, bora logo. 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
4: Ai, ai, ai, ai, ai.
0: Égua é muito, rapaz. Não produz nada.
5: Égua é muito produtor. Calma.
0: Ei, rapaz. Te dizer. 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Quero abraçar meu grande amigo Davi, já está lá o Davi, o Red, está também o Zival, o rei da embaixadinha. Está lá o Carlinho e também o Adriano, estão ligados na clube, todos capitaneados, comandados por ele, que é o dono da parada toda.
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0: Mas quem manda mesmo é ela.
6: Jolie.
0: É, né, Renato? Um abraço, Renato, gente.
6: Renato.
0: É, ontem. Obrigado, Renato, por tudo que você faz pelo ser humano. Pelo ser humano, né? Renato colaborando muito aí com uma situação, a gente prefere se restringir, né? É importante. Tá bom?
7: Eu passo daqui a uns 20 minutos aí contigo.
0: Ei, rapaz, para de graça, rapaz. Esse cachado é fera. Olha aí! Jogos internacionais. Vamos ter hoje, né? Hoje tem Japão e Uruguai. É o amistoso das seleções, né? Ah, isso aqui já começando, né? Começou, né? Japão e Uruguai já estão rolando aí, tá 0-0, né? Olha aí, Coreia do Sul e Equador, daqui a pouco, 8 da manhã. Às 17h30 teremos Estados Unidos e Peru. Esse jogo aqui será somente no sábado, né? No sábado, deixa eu dizer, né? No sábado esse jogo aqui, né? Estados Unidos e Peru. Ah, teremos no sábado também Canadá e Chile. México e Colômbia. No domingo teremos Bolívia e Paraguai. São jogos aí, né? A gente vai acompanhar. Aí depois o Japão vai jogar com a Venezuela. Tá? Ou a Coreia do Sul vai jogar com o Uruguai. São jogos aí amistosos das seleções que a gente está acompanhando aqui. Tá? É uma rodada importante, né? Bom demais, bom demais, bom demais. São os amistosos que estão acontecendo aí. Tá bom? O Brasil jogará amanhã a partida. Deixa eu me ver aqui, rapaz. Peraí. Cadê? Ah, tá aqui. Portanto, a seleção brasileira vai jogar somente amanhã. O jogo será às 7 horas da manhã, tá? Amanhã, 7 da manhã, o Brasil vai jogar. Aí depois volta a jogar no dia 29, que será exatamente na terça-feira. O jogo será às 7 da manhã também contra a Austrália, viu? Primeiro jogo será na cidade de Torrensville, né? Lá na Austrália. Estádio Queensland Country Bank. O outro jogo será na cidade de Brisbane. Brisbane. No estádio Sukhorb Stadium. Aí vai fechar contra a seleção da Índia no dia 3. No dia 3, na outra terça-feira. Aliás, na sexta-feira. Será no lá em Calcutá, na Índia. No Salt Lake. O estádio Salt Lake. Tá certo? Aí o Brasil só volta a jogar no dia 14 do mês de novembro. O jogo será no Japão, contra o Japão. Depois vai jogar em Singapura, no dia 17, às 7 horas da manhã, em Singapura. Tá? O jogo contra a Índia será, será às 11 horas da manhã, tá? Às 7 horas da manhã, em Singapura. Tá? O jogo contra a Índia será também...

0: A Laura Alice na escola, com toda tranquilidade. 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
1: Eu sou Flamengo!
0: É, mas Jonas, tu torce pro Flamengo! 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Ai, vamos falando aí de seleção brasileira, o Ancelotti, né? Já que o assunto é esse, gente, né? O assunto é esse, não dá pra falar do Flamengo agora, né?
2: Brasil!
0: Olha aí, quero abraçar meu amigo Luiz, ele que torce pro Paysandu, tá em Icoaraci, ligado com a gente no Ilo Rádios Net. Alô Luiz, pessoal que aí, né, tá ligado, pessoal de Icoaraci, um abraço a todos vocês aí na sintonia da sua Rádio Clube. Ei, meu irmão, não quero nem saber quem pintou o céu, quero saber do resto da tinta, né, pessoal torcendo aí. Será que o pai, Luiz, será que o Paysandu se safa aí, hein? Hein? Será que o Paysandu se livra desse rebaixamento? Eu quero abraçar meu grande amigo o Tássio. E Tássio, o Gavi, ele me passa aqui a tabela, né? Muito obrigado, Tássio, viu, Tássio? Isso é importante demais. Né? Me passou aqui a tabela. O Gavião Kika TG, ele tá classificado, né? Deu porrada mais uma, né? Deu 1-0 lá no time do. Lá no estádio Bandeirão, lá em Altamira. E o Gavião tá com tudo e não tá prosa. O Gavião vai encarar exatamente o Paraense, né? Vai jogar o Paraense, o Gavião Kika TG. E isso vai ser bom. É já nas quartas de final. O Paropebas empatou ontem 1-1, não foi isso, meu caro? Não, é o Belenense, não é o Paraense, é o Belenense. O Paropebas empatou em 0-0 ontem. Eu acompanhava lá, rapaz, lá no Rosenão. Paraopebas 0, Sport Belém 0. E agora o outro jogo será lá em Belém do Pará, né? Lá, eles vão, tá, o Sport Belém tá jogando lá no Seju, né? Lá no Seju, aquele campo lá duro, ruim, lá no Seju, campo sintético. É complicado, viu, meu irmão? Então a gente tá acompanhando aqui. Aí o meu grande amigo Tássio me passou aqui, olha, Tesla e Pedreira... Vênus e Pinheirense, Paraopebas e Sport Belém, que já jogaram ontem, né? Eu vou pegar depois os outros resultados. O Gavião Kika TG vai jogar no dia 28, né? No dia 28, que é exatamente na segunda-feira, é isso? Na segunda-feira, lá em Belém do Pará, no Seju, campo duro, campo ruim. Né? Campo duro. De portões fechados lá os jogos. Tá? Botaram aqui. Portões fechados. Né? Vamos esperar aí que o Gavião possa conseguir um bom resultado lá para fechar aqui. E aí vai para a semifinal. E só classificam dois para a grande. Para a série A2, né? A2. Tá bom? Obrigado aí. Quero abraçar aí o nosso querido Zeca Gavião. Parabéns, Zeca, pelo trabalho que está revitalizando. Sábado será inaugurada a Academia do Gavião Kika TG, lá em Morada Nova. Uma academia de novo mundo, mundo moderno. Uma academia fantástica que está sendo construída com equipamentos de primeira geração, de última geração, tudo de primeira linha. E parabenizar aí o trabalho que está sendo feito aí pelo nosso querido Zeca Gavião, tá bom? Tá certo? Olha, então vamos

0: do Brasil, né? Vamos falar do Brasil, que só dá Brasil, só dá Brasil. É, meu irmão, vamos pra cima.
1: Brasil!
0: Olha, o Carlos Ancelotti confirmou nesta quinta-feira em coletiva de imprensa. Lá na Austrália, o primeiro time titular da seleção brasileira sob o seu comando. Para o amistoso contra a equipe da Austrália nessa sexta-feira, o treinador escalou Vini Júnior, Endrick, Estevão e Rafinha juntos no ataque. Égua, quatro logo, ele quer matar logo o time da Austrália, quer deixar boa impressão. A equipe terá Hugo Souza no gol, Mateuzinho, Marquinhos, Vitor Reis, esse aqui é novato, né? Vitor Reis, o Mateuzinho também é o do Corinthians, esse Mateuzinho aqui, tá certo? Olha, Marquinhos, Vitor Reis e Douglas Santos, o Douglas já tá na seleção, né? Danilo, é aquele Danilo do Botafogo, tá? O cabeludo lá. O Bruno, né? Eles aparecem ali no meio campo. É o Bruno Guimarães, tá? Bruno Guimarães que perdeu o pênalti. É, Estevão, Rafinha, Endrick e Vinícius Júnior completam o setor ofensivo. Tá aí então, seleção brasileira pra meter o cacete aí na equipe da Austrália e deixar boa impressão. Será o primeiro jogo do Brasil nesta data FIFA e também uma oportunidade para Ancelotti dar sequência ao trabalho iniciado na seleção brasileira. É, o treinador destacou que o momento representa uma continuidade, mas com novos jogadores e jovens nesse grupo. O Ancelotti ressaltou também que não considera este momento como o início de um trabalho zero. Do zero. Segundo ele, a intenção é dar sequência ao que já vinha sendo construído e buscar a evolução com o grupo atual. Né? Ele também diz que a escolha chama atenção principalmente pela formação no ataque. Vini Júnior, Endrick e Estevão estarão juntos entre os titulares, enquanto que o Rafinha completa aí o quarteto ofensivo. O duelo também marcará a estreia de Estevão como titular da seleção brasileira, sob o comando dele, Carlo Ancelotti, o Mister. O Brasil fará três amistosos, como eu falei ainda há pouco, nessa nova data FIFA. Então tá certo, o Ancelotti vindo com tudo aí, tá bom? Vamos pro intervalinho aqui na Clube! Já já eu volto aqui no canal 100.7. Você pode mandar seu áudio pra 94-991-62-2480.
2: Deixa de ser secador, rapaz.
0: Não estou secando ninguém. Não vem com graça.
3: Uhul!
0: Não vem.
3: É remista, é?
0: É, sou remista.
3: É Paysandu, é?
0: Também, sou Paysandu.
4: Puxando o saco aí dos outros, rapaz.
0: Ei, rapaz. Lá vem tu, rapaz. Dizer uma coisa. Para com a tua graça aí, meu.
5: Cabelo de bríbia.
0: É, igual eu? De frescura, rapaz. Ai.
5: Mano, o senhor já coisou hoje?
0: Ei, rapaz, para de graça. Olha, tu vai dar briga. Tu vai dar suspensão, hein?
5: Ei, menino.
0: Olha. Ei, menino, para de graça, viu? Bora logo pro intervalo. Já a gente vai voltar aqui na Clube. Aqui o canal 100.7. Vamos pro intervalinho, já a gente volta.
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0: São 7h46.

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10: 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Hello!

0: Opa! Bom dia, são 7:51, hora certinha para você que está aqui na Clube, o que o canal da Informação Total. 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Vamos aí ao áudio da galera. Alô, meu querido polêmico, lá vem ele. Pela mãe, bora. O que é que ele vai aprontar hoje?
1: Fala, PH, como é que você tá? Rapaz, eu não tô gostando desse negócio aí não, moço. Dividiu o programa no meio agora.
0: É.
1: Aí tu só faz meia hora e a primeira meia hora é o programa dos trapalhões, né? Caramba, moço, tô achando bom esse negócio aí não. Valeu, polêmica aqui da Liberdade.
0: Rapaz. Eu vou fazer um investimento. Vou comprar um caminhão, comprar dois caminhões, vou fazer, né, tentar meter um fiado aí. Comprar dois caminhões baú aí. Dois caminhões baú. Porque acho que vai ter muita mudança. Vai ter muita mudança, mano. Eles estão prometendo aí, né?
2: Bom dia, PH. Aqui é o Arnaldo da Laranjeira, cidade do Palmeiras. Ô, PH, rapaz. Essa data FIFA só atrapalha, né, PH?
0: Também acho.
2: Porque o time, menos o meu, mas o seu subiu de produção, né?
0: É.
2: Que melhorou. E é o único time do Rio de Janeiro que o Flamengo não consegue ganhar sim. É ganhar. Sinceramente, o jogo do Flamengo e Vasco é empate. E olha que se não sai a vitória do Vasco. Mas atrapalhou, isso pra mim atrapalha. Não sei se isso aí traz benefício pra jogadores do time, não sei. Mas pra mim só atrapalha, data FIFA.
0: Tá bom.
2: Não sei por quê.
0: Tá bom.
2: Os amistosos é que, pra mim, sem futuro, ó.
0: Aham.
2: E não tá longe ainda pra Copa ainda, né? Tem muita água ainda pra rolar debaixo dessa ponte aí. Essa ponte é longa, é comprida. Falou, PH. Um bom dia, meu amigo.
0: Bom dia.
2: Um bom trabalho.
0: Bom dia, bom dia. Tudo de bom pra você!
3: Ê, menino!
0: Bora, fala aí, Gilberto. Ontem eu estive na casa do Gilbertinho. Gilberto, um abraço, meu irmão. Bom dia.
4: Bom dia, meu amigo PH. Mandei um alô aí pros nossos parceiros. Naldinho Fontenelle, Renato. E o grande João Gomes, o homem do D8. Malvadão tá só descansando, tá de férias, tá no topo, tá de boa.
0: Abraço pra você, meu irmão, tudo de bom, Naldinho Fontenelle, gente que mora no nosso coração, é mais que um amigo, é um irmão. Tá, aluno do carro branco, hein, menino? Aluno do carro branco!
3: Ê, menino!
0: Da ligadaça, todos os dias tá aí. Obrigado, aluno do carro branco. O teu gato já vai falar aqui, ó.
5: Buenos dias, meu amigo PH. Um ótimo TV pra você, meu amigo. E os jogadores Lescano.
0: Lascando?
5: E Gabriel Pereira, zagueiro que chegou agora no Vasco. Os dois chegaram agora no Vasco. Já podem jogar na semifinal da Copa Sul-Americana contra o Boca Juniors, né? Basta tentando ver se consegue escrever o jogador Colídio para poder jogar também, porque ainda consta o nome dele no time do River Plate, né? Aí tá tentando a liberação para ver se ele pode jogar na semifinal contra o Boca Juniors. Vai dar certo. Glória para mim, mais um Terezinho, para Sinelas, tamo junto. Sou Giovanni Souza, famosinho.
0: Famosinho de dizer. Eita, olha aí, Loura. Ai, ai, ai, ai, ai. Ele diz que é o cara, hein?
6: Ei, sai daí! Como é tudo isso?
0: Será?
2: Fala, meu amigo PH, um ótimo dia abençoado pra você, pra todos os seus ouvintes das primeiras do esporte. Rapaz, esse time do Pará é difícil, ó. Eu acho que nem Paysandu, nem Remo se livra do rebaixamento esse ano. Tá difícil, né, Paulo Henrique? Deixa eu mandar um alô pro meu parceiro Serra Negra, meu amigo Migolo, meu parceiro Chaves Marabá. Tamo junto, Paulo Henrique, a poeirinha da 33.
0: Um abraço pra você também. Deixa eu te dizer, poeirinha, o Paysandu não tem como cair. Só que também é difícil ele subir. O Remo não tem como subir. Mas é muito fácil pra cair. Assim que tá a situação do Pará, meu caro Poeirinha.
7: Bom dia, PH. Que dia. Alegria ouvir esses criqui todo dia. Meu amigo, bom dia. Tenho de abençoado, repleto de muitas bênçãos na sua vida. Eu tô aqui na minha área, aqui contemplando as maravilhas de Deus, ouvindo a sua voz maravilhosa, né? Assim, é só uma ararazinha baleada, mas não tem problema não. Um brilhozinho cantante. Mas estou feliz, meu, pelo seu dia, pelo meu dia, pelo dia de cada um de nós. Bom dia.
0: Obrigado.
8: Ei, bonito!
0: Égua!
8: Ei, bonito! Tu parece que é até flamenguista.
0: Olha aí, Parazinho. Um abraço pro meu amigo Parazinho, que tá ligado na clube sempre, né? Grande Pará, tá ligado na Rádio Clube lá no Residencial Paris, né, Parazinho? Bom dia, um grande abraço, abraço pro Arthur aí. Gente da melhor qualidade, tá indo, tá seguindo aí a dona Elis, né? Elis, tá indo aí? A dona Elis, a mulher da massagem. Abraço pra você, tudo de bom, que Deus abençoe sempre. Todos vocês que estão ligados aqui na clube. Obrigado, Parazinho. Um abraço ao Arthur, a sua senhora lá também. Que Deus abençoe sempre.
1: Ah, PH, fala aí do Verdão, PH. Como é que tá o Verdão, PH? Fala aí do Verdão, PH.
0: Posso
1: o Verdão falar aí, mesmo? Como é que tá? Nós vamos. Eu já começo o brasileiro, PH. E o Remo, PH, como é que tá o Remo, PH?
9: Você bom tá dia, meio bom dia. Triste hoje, filho.
1: Nós segurar na primeira divisão. Deus queira não ficar na primeira. O Verdão, PH. Fala do Verdão aí, PH. Bom dia, bom dia, bom dia.
0: Vou falar do Verdão. Sabe o que tá acontecendo com o Verdão? Tá amarelando!
6: Olha a podre!
0: O Verdão tá amarelando, pô. Chega na reta final, mija pra trás, pô. cavalo paraguaio, lidera a competição inteira e depois entrega pro Flamengo. Jogos besta, resultados besta. O Palmeiras tá entregando tudo nessa parada aí. Que dizer, meu irmão? Quero abraçar o seu Ilídio, lá na Ideal Tecido, tá ligado na com meu amigo Dino, aí na Dino Variedades, Tarcisão aí na Trator Peças, Júnior Bueno, aí na Casa da Madeira, um abraço a todos vocês na sintonia da Clube. Quero abraçar meu amigo Jones, alô Johnny, um abraço Jones, Johnny Ladeira, meu amigo, meu irmão, gente que mora no nosso coração. 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

0: 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Ei, olha aqui, só dizendo pra você que o Águia ainda está aguardando marcarem o jogo contra a equipe do Cametá. O Águia tem 3 pontos, é o líder, tem cinco gols de diferença. Bora, pode vir, Nonato. 5 gols de diferença e ainda, né, é na liderança, ainda tem, aí vai aguardar. Sábado teremos o jogo entre Cametá e Carajá, jogo lá no Parque do Bacurau. O Águia vai jogar em Cametá, o jogo ainda a ser marcado, talvez só depois da eleição. Tá bom? Vamos esperar aí que tenhamos grandes jogos e o Águia possa fazer a diferença, né? E classificar aí para a próxima fase do Campeonato Paraense Sub-17, que tem o comando de Gledson Marabá, bem administrado aí pelo presidente Ferreirinha, Pedrinho Corrêa, João Galvão, todos que fazem parte da cúpula do Águia, o nosso querido Carlinhos Sá, tá bom? É o Águia que vem em busca aí também de formar um grande time pro Campeonato Paraense. Copa Norte, até agora, Copa Verde, no caso, o Copa Norte é Copa Norte, e também, claro, o Campeonato Brasileiro da Série D, Copa do Brasil, praticamente o Águia já, né, só aguarda a situação do Remo que tá agonizando. O Remo tem 10 jogos pela frente e espera o Remo pra conseguir se safar e tem que ganhar das 10 partidas, tem que ganhar 7. O Poeirinha disse que o Remo ganha. Ele falou que ganha, né?
1: Tu tem alguma transação com a secretária?
0: Eu não, para com isso. Que isso, transação? Nada, rapaz.
1: Chama o segurança pra botar ele pra fora.
0: Te dizer, rapaz. Olha, o certo é o seguinte. O Águia tem que fazer seu planejamento e está buscando aí. Flávio Tanajura já contratando. Tem muitos jogadores que já estão prontos para chegar aqui. O presidente Ferreirinha, no momento certo, vai divulgar os nomes dos jogadores que vão entrar aqui no Azulão Marabaense. Eu te digo uma coisa, vem coisa boa aí para o Águia conseguir, inclusive, calendário para o ano de 2028. Eu tenho certeza absoluta. Vamos embora, gente! Nonato Dourado, programa Clube da Manhã, aqui na sua 100.7. A gente invadiu um pouquinho o horário dele, porque invadiram muito nós aqui, né? Ai, ai, ai, ai, ai, tem muita coisa pra acontecer. Hã? É? Então, eu tô indo embora, gente! Eu tô indo embora. Lembre-se, Jesus é o caminho, a verdade e a vida. Ninguém chega ao Pai a não ser por Ele. E está escrito, nem só de pão vive o homem, mas de toda palavra que sai da boca de Deus. Tô indo embora, pessoal. Um abraço! Tchau, galera! Beijo no coração de cada um!
2: Vai embora! Vai, liso!

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Alô, alô, gente querida, bom dia, Marabá, bom dia, meu Pará, bom dia, meu querido Brasil. Está começando a partir de agora mais um programa Clube da Manhã aqui pela sua rádio Clube de Marabá. São 8 horas 15 minutos agora. 8 e 15, bom dia, quinta-feira, dia 24 de setembro de 2026. Hoje estamos vivendo o dia de número 267. Faltam 98 dias para acabar o ano. Estamos na lua no quarto crescente. Hoje é dia de Nossa Senhora das Mercês. Dia de Nossa Senhora das Mercês. Hoje é dia de São Genaro. Hoje é dia de São Geraldo e dia de São Pacífico. Hoje é dia do soldador. Parabéns aí a todos os soldadores. Soldadores, profissionais, amadores, quem está iniciando agora no mundo da solda, parabéns aí pelo seu dia, porque hoje é o dia do soldador. E hoje é o dia de mais um programa Clube da Manhã, aqui na sua Rádio Clube.

0: Renato Dourado. Aceita, meu amor, tá, meu bem?
1: E sempre que tu tiver um tempinho, tu me manda mensagem, tá? Que eu tenho medo de mandar mensagem e tu tá perto da tua esposa. Tá bom? Aí fica mais fácil pra você me mandar mensagem do que eu mandar daqui pra aí, entendeu?
2: Tá legal, tá beleza.
3: Ai, meu Deus.
2: São 8h17 agora aqui na sua Rádio Clube de Marabá, 8 horas 17 minutos. Bom dia, Marabá. Bom dia, você que está me acompanhando nos demais municípios do estado do Pará, nos 143 municípios fora Marabá. Bom dia a todos vocês acompanhando a programação da Clube. A partir de agora, você fica na minha companhia até às 11 horas da manhã.

0: Viva a vida, viva a vida com muita alegria. Agradeça a Deus por mais um dia, por você ter tido uma noite de sono, uma noite onde você pôde recompor as energias e acordar. É automático, né? A gente acorda aí. Alguns precisam do celular para despertar, outros já acordam de forma automática. Isso é uma dádiva de Deus. Então, vamos agradecer a Deus por mais um dia. Agradeça a Deus você que está indo ao trabalho agora por ter um trabalho. Agradeça a Deus pela sua família. Agradeça a Deus por tudo. Tá bem? Porque está no ar o programa Clube da Manhã. Até às 11 horas tem muita informação, tem a sua participação, tem muita música boa e o nosso WhatsApp está liberado.
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0: Bom dia, Marabá. Bom dia, meu Pará. Bom dia, meu querido.
2: Brasil!
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0: Voltamos com você aqui na sua Rádio Clube de Marabá. Agora são 8 horas 27 minutos. 8h27. Vai mandando o seu áudio, participando aqui da programação da sua Rádio Clube de Marabá. Tá comigo? Tá de bem com a vida? Tá comigo? Tá com Deus? A partir de agora, a gente fica com você, tá bem? Abertura do programa, já estamos aqui movimentando a nossa programação. Já já tem alguma informação para você? Tem, já já tem informação para você, tá certo? Tem informação para você dentro do programa Clube da Manhã. Clube da Manhã na comunicação de Nonato Dourado. Tá mandando o seu áudio participando, 99162-2480. Esse é o telefone que você participa comigo da programação da sua Rádio Clube de Marabá. Manda áudio, hein? Manda áudio. 99162-2480. Esse é o telefone que você participa comigo.
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0: Tem notícias da hora para você dentro do programa Clube da Manhã. Ontem, Belém ficou de receber a corda que será utilizada nas romarias do Círio de Nazaré 2026. Ontem, Belém se preparou para receber a corda. O material é produzido pelo terceiro ano consecutivo no Pará, com fibras de malva cultivadas por famílias de agricultoras. Ao todo serão 800 metros de corda, divididos em dois trechos de 400 metros. Um destinado à trasladação e o outro ao auxílio. O material terá 60 milímetros de diâmetro e contará com 32 nós e argolas que recebem reforço especial para aumentar a segurança durante as procissões. A produção é feita integralmente no Pará. A fibra da malva amazônica, ela é utilizada como matéria-prima em uma parceria que começou em 2023 e passou a garantir a fabricação local de um dos principais símbolos da festividade. A confecção inclui todas as etapas, desde o entrelaçamento das fibras até a instalação dos nós e das argolas que serão utilizadas nas estações ao longo das romarias. A corda é um dos símbolos do Círio e passou a fazer parte do Círio em 1885, depois que a Berlinda ficou atolada durante uma procissão devido a uma enchente na região da Baía do Guajará. Na ocasião, os cavalos que puxavam a estrutura não conseguiram avançar. Aí, para retirar a Berlinda, uma corda foi utilizada pelos fiéis. Aí esse episódio marcou a história da festividade. Desde então, o objetivo passou a representar a ligação entre os devotos de Nossa Senhora de Nazaré. Antes da corda ser produzida aqui no Pará, ela era fabricada no estado da Bahia. Ela vinha da Bahia todo ano, vinha a corda da Bahia, porque quase todo ano as pessoas terminam cortando a corda, querem levar um pedaço de lembrança, já causou acidentes, e aí às vezes a corda não serve para o ano seguinte. Então a corda era produzida na Bahia, agora é produzida integralmente aqui no estado do Pará. Já tem 3 anos que a corda é produzida, a corda do Círio. E agora, ontem, a Catedral ficou de receber a corda já pronta para o Círio de Belém, o Círio de Nossa Senhora de Nazaré, o Círio do Pará, que acontece no segundo domingo de outubro. Segundo domingo de outubro é o Círio de Nossa Senhora de Nazaré em Belém e no terceiro domingo aqui em Marabá. Lembrando que o Círio será no segundo domingo de outubro e na segunda-feira já será feriado. feriado, dia 12, dia da padroeira do Brasil, Nossa Senhora Aparecida. Então, para quem vai ao Círio, já está se preparando aí, contando com este feriado prolongado. Sábado, domingo e segunda-feira. Agora são 8 horas 32 minutos na grande cidade de Marabá. 8h32.
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1: Calypso e Zé Ramalho, Pássaros Noturnos, são 8 horas mais 35 minutos em Marabá. 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
3: Nonato, bom dia.
1: Bom dia.
3: É, Nonato, eu não sei se eu posso, mas eu não tenho outra opção. Como eu lhe falei ontem, mandei as fotos. A minha irmã está há quase 3 anos, praticamente paraplégica, andando com bengala, com muita dificuldade. É, e ela tem essa chacrinha aí no Lago do Carrapato. E ela está querendo, ela nem concluiu, porque foi logo que ela ficou doente, assim que ela comprou isso aí. E ela está querendo se desfazer, vender para ver se consegue fazer a cirurgia dela. Porque ela está regulada.
4: Belém.
3: E aí,
4: ficou de receber.
3: Até agora nunca chamaram ela, nem para uma consulta. Tinha mandado ela para Belém e até agora não. Ninguém falou nada. E ela está precisando muito, Nonato. Ela tem um filho que depende dela, sabe? Que é especial, que depende dela. O esposo dela já é um senhor de 76 anos. Então, assim, ela está vivendo uma grande dificuldade. Por favor, ajude o senhor de 76 anos. Então, assim, ela está vivendo uma grande dificuldade. Por favor,

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Ela mede 500 metros de fundo por 30 de frente. 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A casa está construída, faltando a cobertura, faltando portas, janelas, mas já tem a casa, só no ponto de cobrir. Então está aí a informação para você, tem interesse? Então entre em contato aí com a Cecília pelo telefone 99973-4584. Você quer uma área de lazer? Vai adquirir uma área de lazer e ainda vai ajudar a pessoa que está precisando fazer o tratamento.

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0: Já estamos de volta com você aqui na sua Rádio Clube de Marabá. São 8 horas 47 minutos. Vamos lá, Santo Antônio do Tauá. Por lá está a Dona Diquinha. Alô, Dona Diquinha, rapaz. Eu vi um vídeo aí da Dona Diquinha falando quando ela esteve internada, né? Soro de um lado, soro do outro, né, Dona Diquinha? Olha, segue aí os conselhos do Jailton. Toma a medicação direitinho para não voltar de novo para o hospital. Tá bem, Dona Diquinha? O Jailton tá por lá em Santo Antônio do Tauá, na comunidade Santo Estevão. É isso? Comunidade Sítio Santo Estevão. Sítio Santo Estevão, comunidade lá, acompanhando o programa Clube da Manhã. Alô, Jailton, bom dia.
1: Bom dia, Nonato Dourado. Bom dia a todos os ouvintes da Rádio Clube de Marabá. Nonato, me cadastra aí na promoção Brasil Rural, a força do campo. Bom dia, bom trabalho aí. Manda aí um alô aí pro Mendes, pro Pontes, pro Raimundo Eletrônica e para todos os componentes aí da diretoria da festa dos pioneiros da 23 Companhia de Comunicação de Céu. Bom dia e bom trabalho.
0: Bom dia. Fui. Beleza, meu amigo Jailton, um grande abraço para você e a todos acompanhando a programação da sua 100,7 Rádio Clube lá em Santo Antônio do Tauá. Santo Antônio do Tauá, cidade que tem os igarapés mais bonitos do Pará. Bom dia para vocês aí, aos amigos que acompanham em Belém, lá no Ver-o-Peso, lá em Coraci, Ananindeua, Marituba, toda essa região, Abaetetuba também, Tailândia, Goianésia, Tucuruí, Breu Branco, Novo Repartimento, Jacundá, professor Ronaldo, Amélia e o Roger, aí em Jacundá, bom dia. Aos amigos já mais próximos aqui de Marabá, Nova Ipixuna. Nova Ipixuna, bom dia a todos vocês aí de Nova Ipixuna. E agora a tendência é do trânsito aumentar na PA 150. Vai aumentar o fluxo de veículos na PA 150. Não só na PA 150, mas também nos igarapés, nos rios que levam até a Baía do Guajará, que levam até Belém por conta do Círio. Esses dias que antecedem o Círio em Belém é justamente os dias de abastecimento. Abastecimento de tudo que você imaginar, de ornamentações, abastecimento de produtos produzidos ali nas ilhas, na região de Belém, nas proximidades, nos municípios próximos a Belém. Cada um tem a sua especificidade em produção, tem as áreas de produção de açaí, de pupunha, da farinha de mandioca, do tucupi, as áreas de camarão, do peixe. Então é o momento que Belém começa a receber uma movimentação muito grande de pessoas. Não ainda para o Círio propriamente dito, mas para abastecimento. A cidade ela passa a se abastecer, os hotéis passam a receber mais pessoas, passam a dar uma melhorada ali, um aspecto melhor, porque o que antecede, os dias que antecedem o Círio. Então tudo vai chegando em Belém, são plantas, quem trabalha no Ver-o-Peso abastece ali de produtos, tem também as louças marajoara que chegam para abastecer o mercado de Belém, principalmente o Ver-o-Peso. Então está chegando tudo, a movimentação é grande em Belém por conta desse abastecimento. Aí depois, quando tudo estiver abastecido, uma semana antes ali do Círio, aí começam a chegar os turistas, os promesseiros, as pessoas que vão para o Círio. Então realmente Belém vai viver aí esse grandioso Círio. Então o momento agora é de muita movimentação nas estradas. Vai aumentar ainda mais, vai aumentar, tá bem? Quem está com estoque baixo lá em Belém já comprou, já contratou os artesanatos para na época do Círio ele poder ter uma venda. Então o momento de abastecimento. Bom dia a todos os amigos aí em Belém do Pará, meu amigo Jailton. Não sei se você vai ficar para o Círio, Jailton. Vai ficar para o Círio ou não? Vem antes do Círio. Jailton está para lá e para cá, para lá e para cá. Viu? Quem sabe ele já fica direto aí para o Círio. Círio, hoje são 24, 24 mais 6 são mais 30, mais 6 são 36 dias. Então vai dar mais ou menos aí uns 20 dias. Uns 20 dias aí tem o Círio em Belém do Pará. Aqui em Marabá são 8 horas e 52 minutos. Bom dia, Nonato Dourado. Mando alô para o meu pai, Expedito Xavier, no PA 21 de abril. Ele está todos os dias ligado no programa. É o Eudimar de São Domingos do Araguaia. Alô, Eudimar, bom dia. Alô, Expedito. Bom dia, meu amigo Expedito. Aí no PA 21 de abril. Agora eu já sei. É ali uma parte do PA Castanhal. É Araras, viu? Valeu, obrigado, Expedito. Forte abraço para você, meu amigão. 8 horas 53 minutos em Marabá.
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1: Nove horas.

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0: Já voltamos com você agora, 9 horas 4 minutos em Marabá, 9:04. Bom dia, bom dia. E o trânsito hoje na cidade, tá tudo tranquilo, tá tudo bem, tá tudo em paz, hein? Tudo ótimo, né? São 9 horas 4 minutos, tem ouvinte participando comigo da programação Clube. Alô, bom dia.
1: Bom dia, Nonato. Me cadastre aí na promoção Brasil Rural, Maciel.
0: Cadastrado.
2: Bom dia, meus amigos da Clube. Aqui quem fala é o Emerson, do Cidade Jardim. Eu gostaria de que vocês colocassem no ar aí para parabenizar a equipe do DMTU, viu? Eles estão fazendo aqui um bom trabalho essa semana, estão fazendo uma abordagem educativa, né? Colocando as informações mais importantes sobre o trânsito, principalmente nós que somos motociclistas, precisamos nos conscientizar cada dia mais. E também os condutores de carros, veículos maiores. Então, estão de parabéns, viu, pela abordagem. Estão fazendo hoje um trabalho educativo muito sério aqui em Marabá.
0: Legal.
2: Obrigado, meus amigos. Bom dia a todos.
0: Valeu. Está aí o reconhecimento ao trabalho do DMTU, que está na campanha do Setembro Amarelo, né? Onde está fazendo aí essa orientação no trânsito aqui em Marabá. Valeu. Obrigado, meu amigo Emerson. Reconhecendo o trabalho aí dos agentes do DMTU. Tem mais áudio aqui? Alô, bom dia.
3: Oi, Nonato Dourado. Eu me chamo Lívia, eu sou aqui do bairro da Laranjeiras. Me cadastra na promoção da Brasil Rural?
0: Cadastrada.
4: Cadastrada, Lívia. Oi. Manda um alô aí para os pioneiros da 23 Ceacom, que estão te escutando através da Rádio Net, lá no Rio de Janeiro. Sargento Joviano Ocalango. Sargento Hudson, o Cupim, e o Sargento Gomes, o oficial do rancho. Manda um alô para eles aí, que estão te escutando lá no Rio de Janeiro, pela Rádio Net. Valeu.
0: Valeu, falou, obrigado. Alô, Sargento Joviano, Sargento Hudson e Sargento Gomes. Grande abraço aí no Rio de Janeiro, acompanhando a programação aqui da sua 100,7 Rádio Clube de Marabá. Valeu. Todos aí no Rio de Janeiro. Por lá também está o meu amigo General Veiga. General Veiga, que foi o comandante e será sempre o nosso eterno comandante da 23ª Brigada de Infantaria de Selva. Está no Rio de Janeiro também. São 9 horas mais 6 minutos na grande cidade de Marabá.
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0: Joelma e Pedro Sampaio voando para o Pará. E voando para o Pará. Agora são 9:10 em Marabá. 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
2: Bom dia, Nonato Dourado.
0: Bom dia.
2: Manda uma alusão pra nós aí, Sacramento São Mateus. Aqui é o Ezequias. E manda os parabéns pro meu irmão Ezequiel, que hoje está completando mais um ano de vida. Que Deus abençoe ele. Obrigado.
0: Legal. Então vamos cantar os parabéns para o Ezequiel, irmão do... Deixa eu lembrar o nome aqui direitinho. Do Ezequias. O Ezequiel, irmãos do Ezequias, está aniversariando hoje.
1: Parabéns, parabéns, parabéns pra você.
0: Parabéns, Ezequiel. Alô, bom dia.
3: Bom dia, meu amigo Donato Dourado. Estou aqui ligadinho aqui no seu programa. Meu nome é Juliana e eu falo aqui da Cidade Jardim. Estou falando aqui da Mineirinha Arte Gráfica. Mando um abraço para todos vocês. E da chácara lá, é Arara, Dona Joana, senhor Caetano. E eu quero desejar também aí a todos um abraço aí para todos que trabalham, que estão aí na luta, né? Assim como eu aqui também. Um beijo, um abraço.
0: Obrigado, Mineirinha. Por falar em Cidade Jardim, a Polícia Civil estourou aí um depósito de drogas na manhã de hoje aí no Cidade Jardim. Daqui a pouquinho o repórter Elvando Vale vai participar do programa Clube da Manhã, vai trazer informações sobre essa grande quantidade de drogas apreendida aí no Cidade Jardim. Daqui a pouco ele participa comigo no programa Clube da Manhã. Bom dia a todos aí do Cidade Jardim. Alô, bom dia.
4: Bom dia, Nonato Dourado. É a Priscila Feitosa. Nonato, me cadastra aí na promoção da Brasil Rural. Essa semana, com fé em Deus, eu vou ganhar. Um abraço, bom trabalho. Deus te abençoe sempre.
0: Amém. Muito obrigado, Priscila. Bom dia para você e boa sorte. Agora são 9:14.

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0: Já voltamos com você na Clube, são 9h22 agora, 9h22, mandando alô aqui para quem está acompanhando a programação da Clube. Cazuza Alves está lá em Tupiranga, viu? Ouvindo a Clube. Alô, Cazuza, bom dia. Obrigado aí pelo carinho da sintonia. Grande abraço a todos os amigos no município de Itupiranga, aí na comunidade, na Vila Cajazeiras também. Bom dia a todos vocês. Bom dia, Nonato. Cleuto Alves, da Faculdade Carajás, sintonizado na Rádio Clube FM de Marabá. Alô, Cleuto Alves, da Faculdade Carajás, bom dia. E a todos aí na Faculdade Carajás, ouvindo a programação da sua Rádio Clube. Tem ouvinte participando comigo? Alô, bom dia, bom dia.
1: Bom dia, Nonato. Aqui é o Juscelino de Santa Rosa, ligado ao programa. Nonato, manda um alô para os amigos, os Cutião. É o Santo, Barnaço Vini Santos e o Valmir aqui na Três Mangueiras.
0: Valeu, obrigado aí a todos os Cutiões. Santos, na Silvino Santos e Valmir, a Transmangueira, acompanhando a programação da Clube. Rapaz, tem Cutião em Marabá. Nossa, mãe.
2: Bom dia, meu amigo Nonato Dourado.
0: Bom dia.
2: Por favor, me cadastre na Brasil Rural, por esse 100 amanhã. Sou aqui, Valdir, de Bom Jesus de Tocantins. Um bom trabalho para vocês todos aí. Fica com Deus.
0: Obrigado, Valdir. Bom dia a vocês em Bom Jesus do Tocantins. Bom dia, meu amigo Nonato Dourado, tudo bem com você? Tudo ótimo. É a Marilene da Folha 33, a irmã da Sandra. Alô, Marilene, bom dia para você, irmã da Sandra, acompanhando a programação da Clube. Muito obrigado pelo carinho da sintonia. Meu amigo Manuel, o seu cunhado, mandou mensagem hoje cedo. Estava tomando café, viu, no trabalho, viu? Valeu, Marilene, bom dia a você e toda a família, acompanhando sempre a nossa programação da 100,7 Rádio Clube de Marabá. Você também pode mandar a sua mensagem. 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Agora são 9h24.
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Olha, a hora são 9h32 em Marabá. 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Mandando aqui um bom dia para minha amiga Eva, no Balneário Mangueira. Alô, Eva, bom dia para você. Muito obrigado. Olha, o Balneário Mangueira está precisando de uma atenção aí do setor público na limpeza, viu? É um dos pontos turísticos aqui de Marabá, famoso, tradicional. Está precisando aí de uma reestruturação lá no Balneário Mangueiras. Alô, Eva, forte abraço para você e a todos aí no Balneário Mangueira.

0: Música bonita de Paulo e Paulino. Nada mudou. Nada mudou aí na sua vida? Me conta aí. Mudou ou não mudou? Hein? Nada mudou. Essa música é linda, né? De Paulo e Paulino. Agora são 9 horas 37 minutos. 9h37. Tem ouvinte participando comigo. Alô, bom dia.
1: Nonato, bom dia. Maria José. Nonato, você sabe me responder se a Caixa ainda continua em greve? Por favor, se você tiver alguma resposta, eu agradeço.
0: Vou trazer essa informação para você já já, porque até a segunda-feira estava decidido manter a greve, só que acontece durante toda a semana as rodadas de negociações. Então, eu vou atualizar você e aos ouvintes da Clube que precisam do atendimento presencial na Caixa. 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

0: Voltamos com você aqui na sua Rádio Clube de Marabá, tudo preparado aí para o velório do cantor Rick. Será no interior de São Paulo, na cidade de Sorocaba. Rick é natural do estado do Tocantins, mas tem ligações lá em Sorocaba. Inclusive o cantor Renner mora por lá. A filha do Rick mora próximo na cidade de Itu. E ele será velado e sepultado em Sorocaba, no interior de São Paulo. Muita gente já aglomerado ali em frente ao local do velório, mas nem todo mundo vai poder participar do velório, tá bem? Nem todo mundo vai poder participar do velório do Rick, né? Somente pessoas que já estão credenciadas, que têm o nome na lista, vão poder. São parentes, são amigos próximos, pessoas que a família credenciou para participar. Eu vou ouvir agora o repórter Band, que está no local do acidente com o helicóptero do Rick.
1: Das árvores ali, e nesse ponto aqui, o ponto do impacto é esse. Aqui bate o bico do helicóptero, e esse helicóptero ele bate de frente, a gente está numa rampa, né? Uma montanha bastante íngreme. Ele bate e faz esse movimento, girando. Aqui é a parte da frente do helicóptero, nesse ponto aqui, ele quebra no meio. E aí, a parte de trás da cabine está aqui para cima. Então, se você imaginar lá, a parte mais alta estaria junto com a cauda que ficou lá atrás. Então, o helicóptero faz um L. Ele está, o bico aqui na frente, aqui perto de onde eu estou, ele não cai. Ele vem em linha reta e bate contra a montanha. A gente está a cerca de 60 metros do ponto mais alto do morro.
0: Tá aí, né, as informações, o helicóptero que, como muita gente imaginava que ele teria descido ponta cabeça, não, ele desceu cortando.

0: as árvores e ao chegar no solo ele fez tipo um L, dobrou ali, a parte da frente ficou para baixo e a parte da cauda para cima, ficou para cima. Essa é a situação. Repórter Band está lá no local agora do avião, tá? E o velório vai iniciar agora, né? O velório do cantor Rick. Vamos ouvir a repórter Band.
1: Pois é, gente, bom dia para quem acompanha a gente ao vivo. Nós estamos aqui no Cemitério Parque da Colina, no bairro Nova Sintra, em Belo Horizonte. O velório do Bruno Avelar começou por volta de 8 horas da manhã, mas até o momento ele é privado somente por uma lista de convidados. Existe a expectativa de que a partir de 10 horas da manhã o velório seja aberto ao público geral e também aberto à imprensa. A gente segue desde amanhã, né, desde bem cedo, acompanhando toda essa movimentação. O Bruno Avelar, ele era mineiro de Santa Luzia, aqui de Belo Horizonte, região metropolitana aqui de Belo Horizonte, cresceu em Santa Luzia, era escritor, palestrante, tinha um trabalho voltado ao network, inclusive um projeto, né, recente dele, que era o poder do network, né, voltado justamente para empresários. E aí, bem como você falou, o Bruno tinha essas relações. A gente acompanha toda a movimentação aqui no cemitério desde amanhã bem cedo, e a gente percebe, né, toda a movimentação. Agora há pouco, a imprensa toda aqui.
2: Tá com uma oscilação aqui no áudio da Luísa Guimarães.
0: Tá oscilando aí já o velório do Avelar, né? Do Bruno Avelar, que acontece lá em Minas Gerais, em Belo Horizonte. Já o do Rick inicia daqui a pouquinho o velório, né? Aberto somente para pessoas credenciadas. Será em Sorocaba, no interior de São Paulo. Nós vamos mantendo as informações para você. Destes dois velórios, ainda tem os outros velórios dos outros três, né, do filmmaker e também do piloto e também do copiloto, né? Copiloto, tá certo? Agora são 9h47. Tá aí o Rick, que nos deixou neste acidente na segunda-feira. Cantor, compositor, camarada muito família, muito sereno, muito tranquilo. Tantos sucessos que vocês já ouviram. Vocês já ouviram aí por outros cantores? São do cantor Rick. Ele gostava de compor. Ele compunha por prazer, às vezes a pedido de amigos. Falava pro Rick: olha, eu quero uma música aí para mim fazer sucesso, estourar, lançar um CD. E ele ia lá e compunha. Então, tem muita música, muito sucesso cantado por outros cantores que você nem imagina que sejam do Rick. E aí, agora, o velório, o corpo saiu lá de Santa Catarina depois de passar pela necrópsia, né? E aí foi encaminhado para São Paulo, Sorocaba, aonde ele será sepultado. O Bruno Avelar, o corpo iniciou o velório às 8 horas da manhã, fechado somente para parentes e amigos, e possivelmente a partir das 10 horas será aberto para pessoas mais distantes. Então, tá aí as informações sobre os velórios do Bruno Avelar e também do cantor Rick. Aqui na sua Rádio Clube de Marabá, agora são 9h49. Continua participando comigo.

0: contigo, Gimendes. Com você eu vou agora 9 horas 55 minutos. Eu vou para onde? Eu vou para a informação com ele, Paulo Henrique, falando de esporte. Bom dia, PH.
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2: A sequência negativa do Clube do Remo aumentou a pressão sobre o elenco na reta final da competição. Com apenas 23 pontos em 28 rodadas, o time paraense ocupa a parte baixa da tabela e precisa reagir nas próximas partidas para tentar se afastar da zona de rebaixamento. Diante do momento delicado, o atacante Gabriel Tagliari reconhece a cobrança da torcida e destacou a importância de trabalhar também o psicológico. O último triunfo do Remo aconteceu exatamente no dia 26 de julho diante do Vitória. Desde então, a equipe acumula uma sequência sem vencer e tenta encontrar uma reação na reta decisiva. Em 28 partidas, o Remo soma 5 vitórias, 8 empates e 15 derrotas. A equipe marcou 32 gols e sofreu 47, números que ajudam a explicar a dificuldade enfrentada na competição. Para Tagliari, a cobrança dos torcedores faz parte do momento vivido pelo clube. O atacante ressaltou que a presença da torcida nos estádios aumenta a responsabilidade do elenco. Na avaliação do jogador, o Clube do Remo não pode desperdiçar oportunidades. O atacante classificou os próximos compromissos como partida decisiva para a equipe. Além da necessidade de melhorar os resultados, Tagliari apontou a produção ofensiva como um dos pontos que precisam ser corrigidos. O atacante também reconheceu que a equipe tem cedido espaços desnecessários ao adversário e ressaltou a necessidade de equilibrar a postura ofensiva com uma defesa mais consistente. Ele disse que o Clube do Remo acaba sofrendo muito nos jogos. Existem momentos em que o grupo está bem nos jogos, mas se expõe quando precisa e o grupo deixa alguns pontos escaparem. Segundo ele, o time precisa melhorar nessa questão e não tomar gols também. O Clube do Remo já voltou às suas atividades visando o Grêmio somente no dia 7 do mês de outubro, com jogo marcado para o Mangueirão.
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0: Olha, a hora são 10 horas 6 minutos na grande cidade de Marabá, 10 e 6. Você está ouvindo o programa Clube da Manhã. Tá bem? Vá mandando o seu áudio para participar comigo. 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Então vai mandando o áudio e participando aqui no 991-62-2480.
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0: Tem notícias da hora para você. A Justiça Federal de Marabá manda retirar os invasores da terra indígena Mãe Maria. A tensão aumentou ontem na terra indígena Mãe Maria, em Bom Jesus do Tocantins, onde cerca de 120 indígenas foram até a área ocupada por não indígenas desde o último sábado, dia 19. O grupo foi ao local para confrontar os ocupantes, chamados de cupê, pelas lideranças indígenas, depois de 5 dias de cobrança por uma resposta das autoridades. No mesmo dia, a Justiça Federal de Marabá determinou a reintegração de posse da área ocupada e estabeleceu prazo de 2 dias para que as famílias deixem voluntariamente o território. Caso a desocupação não ocorra, a ordem prevê retirada compulsória, com apoio da Polícia Federal e da Polícia Militar do Pará e, se necessário, da Polícia Rodoviária Federal. A decisão foi assinada às 10 horas 27 minutos de ontem pelo juiz federal Heitor Moura Gomes, da 2ª Vara Federal Civil e Criminal da Subseção Judiciária de Marabá. A ação foi apresentada pela Fundação Nacional dos Povos Indígenas, FUNAI, contra ocupantes ainda não identificados e contra Joilson, apontado no processo como liderança da ocupação. O Ministério Público Federal aparece como terceiro interessado. Está aí. A ocupação ocorre a cerca de 20 quilômetros de Marabá, ou melhor, ocorreu, e provocou reação das comunidades indígenas das mais de 50 aldeias que integram a região. Então, Justiça Federal determina a retirada, a saída imediata de ocupantes da terra indígena Mãe Maria.
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0: Agora são 10 horas mais 8 minutos em Marabá.
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0: Zainara e Joelma, aquele alguém. 10 horas 11 minutos.
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0: Os destaques policiais com o repórter Elvando Vale. Elvan, bom dia.
2: Bom dia, Nonato, amigos da Clube FM. Manhã desta quinta-feira, ensolarada neste momento aqui na seccional urbana, 10 horas 12 minutos. A temperatura agora é de 29 graus. Olha, Nonato, neste momento aí, chegam fazendo bastante barulho aqui na seccional urbana. É que agora a imprensa é recebida aqui já com o delegado superintendente Mororó, está de férias, e quem está assumindo a superintendência é a delegada Simone Filinto. Hoje, cedo pela manhã, uma grande operação desencadeou pela própria Polícia Civil, deflagrada hoje aqui em Marabá. A apreensão de uma grande quantidade de entorpecentes, os veículos que estavam lá da Polícia Civil, mais de 10 veículos participaram da operação, e a delegada daqui a pouquinho conversa com os colegas da imprensa, que está esperando chegar a droga na delegacia para se pesar, ver se realmente a droga é original. A quantidade de droga é muito grande, Nonato. Então, neste momento, a movimentação é muito grande aqui na seccional urbana da Nova Marabá. Aconteceu, ligue na Clube. É o Vando Vale, Clube da Manhã com Nonato Dourado.
0: Ok, Ovan, muito obrigado aí pela sua primeira participação. Qualquer momento se chama aí para participar, conversando com a delegada Simone Felinto, que está representando aí o delegado Mororó, ela que substituiu ele nas férias. Aguardo aí a sua participação sobre essa grande apreensão de drogas lá no Cidade Jardim. 10 horas 14 minutos.
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0: 10 e 19.
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0: Agora são 10 horas 22 minutos na grande cidade de Marabá, 10h22. É o programa Clube da Manhã, na comunicação de Nonato Dourado, aqui pela sua 100,7. Tem ouvinte participando comigo. Alô, bom dia.
1: Alô, Nonato Dourado, bom dia. Meu nome é Raimundo, aqui da Nova Marabá. Me cadastrei aí na Brasil Rural. Bom dia e bom trabalho.
0: Bom dia, Raimundo, cadastrado.
2: Bom dia, meu amigo Nonato.
0: Bom dia.
2: Aqui é o Marcos do bairro São Félix. Gostaria aí, meu amigo, que você me cadastrasse na promoção Brasil Rural. Ração e proteinados e sal mineral na Brasil Rural. E gostaria também que você rodasse uma música aí de Rick Rene, filha, pra mim aí. Muito
0: certo.
2: Obrigado aí.
0: Meu nome
2: é esse mesmo do Zap.
0: Obrigado. Bom dia pra você, está cadastrado. Um grande abraço. Mandar um bom dia para o meu amigo Zé José Silva, o Silva do Detran, já. Mandar um alô mais especial aí para ele, tá acompanhando a programação da Clube. É, tá ligado, tá em Marabá. Alô, Silva, um bom dia para você.
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0: Tem notícias da hora para você. O Ministério da Justiça e Segurança Pública divulgou uma lista com os criminosos mais procurados de cada estado do Brasil. A relação faz parte do projeto Captura, lançado pelo Ministério da Justiça e Segurança do Brasil. Ao todo, 216 foragidos foram incluídos na lista nacional. Cada estado da federação indicou 8 alvos prioritários, definidos com base em uma matriz de risco que considera fatores como gravidade e natureza do crime, ligação com organizações criminosas, existência de múltiplos mandados de prisão e atuação interestadual. Aqui na região, isso foi para todo o Brasil. Aqui na região norte, a lista reúne procurados do Acre, Amapá, Amazonas, Pará, Rondônia, Roraima e Tocantins. Quem são os 8 mais procurados do Pará? Você vai saber agora. Anderson Souza Santos, Arlesson Pantoja do Nascimento, David Palheta Pinheiro, Oris Carmo Rodrigues Rocha, Raimundo Vancerlé de Castro Neto, Rodolfo Nascimento Silva, Tiago Teixeira Salles e o Elton Amorim da Costa. Esses são os 8 mais procurados aqui do estado do Pará, procurados em nível nacional, que são aqui do Pará, originários aqui do Pará, as comarcas que determinaram aí as suas prisões, seus mandatos de prisões, tá bem? São 8 aqui do estado do Pará. Anderson Souza Santos, Arlesson Pantoja do Nascimento, David Palheta Pinheiro, Oris Carmo Rodrigues Rocha, Raimundo Vancerlé de Castro Neto, Rodolfo Nascimento Silva, Tiago Teixeira Salles e Elton Amorim da Costa. Tá bem? Cada estado apresentou seus 8 procurados, tá bem? Os homens perigosos aí procurados pela a Justiça. O Pará apresentou também os seus 8.
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0: Aqui na sua 100,7 Rádio Clube, vai mandando áudio e participando 99162-2480.
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0: São os embalos da nossa manhã de quinta-feira aqui na FM 91. Vamos para Clube.
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3: Os destaques policiais com o repórter Elvan do Vale. Elvan, bom dia.
4: Bom dia, Donato, amigos da Clube FM, está aqui direto da seccional urbana, 10 horas 42 minutos, a temperatura neste momento é de 30 graus. Bom, os colegas, como a gente faz ao vivo, saíram da sala e neste momento nós vamos ouvir a delegada Eliene, que é a delegada que participou ativamente da divisão de homicídio. E, na realidade, a polícia foi lá na tentativa de capturar um elemento acusado de praticar homicídio e se deparou com outra situação lá na cidade de Jardim, também no Morumbi. Bom, chegou agora delegado Eliene. Primeiro, bom dia aos amigos da Clube. É realmente um momento muito especial, tanto para o repórter como para a delegada também. Primeiro, delegado, o nome dessa operação?
5: Bom dia, Ivan. A Operação Regicídio, ela é relacionada à questão de um homicídio de um rei, né, na verdade, de alguém que exerce uma função de liderança, e foi exatamente a partir disso que foi nomeada a operação. Começou com o homicídio que vitimou, que é Elson Olegário, que era conhecido, né, como um nome conhecido do tráfico em Marabá, e que essa operação, exatamente, a morte dele era a partir disso ter um domínio do mercado do tráfico em Marabá.
4: Na realidade, a Polícia Civil investigou a prática do homicídio e se deparou com outra situação, Dara?
5: Exatamente. Toda a situação ela foi desencadeada a partir do homicídio do Kelson. Aí, a partir da investigação do homicídio, foi que a gente chegou nessa questão da droga, que estava diretamente relacionada à questão do tráfico.
4: Operação gigante, com a grande quantidade de droga, com certeza os traficantes sentirão o baque dessa droga que sairão de circulação no mercado, e é, sem dúvida nenhuma, para eles é ruim, mas a polícia, sem dúvida nenhuma, parabéns, porque foi toda uma operação desencadeada pela própria Polícia Civil e a Superintendência aqui de Marabá, juntamente com a Divisão de Homicídio.
5: Isso, exatamente. Toda a investigação ela iniciou na Delegacia de Homicídios a partir do homicídio do Kelson e se desenrolou a partir disso. Então, é uma operação 100% da Polícia Civil e, exatamente, a apreensão não só da droga, mas também de todos os objetos que estavam na residência, os veículos envolvidos diretamente no tráfico, que, com certeza, é um baque muito grande para os traficantes e uma alegria muito grande para a polícia e para a sociedade.
4: Quantos homens participaram, veículos que participaram dessa operação?
5: Foi todas as delegacias aqui de Marabá participaram, a gente ainda contou com o apoio da Guarda Municipal, por meio do Canil, que participou diretamente com a gente também, pessoal da perícia, a gente solicitou também a participação direta deles, ainda mais considerando a questão de laboratório de drogas, e eles também participaram com a gente, então essas três instituições participaram diretamente da execução hoje da operação.
4: Se encerra por aqui, eu acho que há outros elementos envolvidos, porque a quantidade de droga é muito grande.
5: Sim, na verdade, hoje foi apenas o cumprimento dos mandados a partir disso, a apreensão de objetos, de informáticos, etc., que vai servir de base, que serão analisados para, a partir disso, identificar outros possíveis envolvidos no crime.
4: O que tem de diferente nessa operação é que agora a Polícia Civil, ela estava também com mandado de prisão para entrar na residência. Então, não há desculpa de que pegou lá dentro da casa, não tinha mandado. Dessa vez, tinha mandado.
5: Isso, na verdade, foi durante o cumprimento dos

0: mandados de busca e apreensão expedidos para essas residências, que a gente se deparou com uma grande quantidade de drogas. Não é uma situação que foi simplesmente de um flagrante, não. O cumprimento dos mandados de busca e apreensão culminou também com uma prisão em flagrante e apreensão de quantidade significativa de droga e de objetos, inclusive prensas, utilizadas no preparo da droga para a distribuição.
1: Ela seria mesmo um centro de distribuição para Marabá e para outra cidade vizinha?
0: A gente já tinha elementos a partir disso que tanto essa casa funcionava como laboratório, como havia uma grande movimentação de drogas, e sim, de não só para Marabá, mas para outros municípios.
1: Muito obrigado, delegada Eliene, da Divisão de Homicídio. Converso agora com a delegada Simone, diretora, mas hoje respondendo pela superintendência. A delegada caiu no seu colo, um trabalho muito bem executado, muito bem feito pela Divisão de Homicídio. As investigações foram feitas, o judiciário canetou, e agora aí para que as estatísticas aumentem na sua base. A senhora que já tem experiência, já foi superintendente e diretora, e com essa grande quantidade de apreensão de drogas, sem dúvida nenhuma, que eles é que sentirão o baque, delegada.
2: Com certeza. Eu quero aqui ressaltar o destaque da delegada Eliene à frente a essa investigação, Elvan, que é uma delegada de extrema competência que nós temos aqui, já trabalhou na DEAN, já trabalhou na superintendência, e hoje é a brilhanta, a delegacia de homicídio, né? Então, ela veio coroar esse trabalho. A sociedade de Marabá tem muito a ganhar, Elvan. Isso é o início de uma operação. Com certeza ela conseguirá chegar em outras pessoas, e o foco do homicídio, ele está diretamente relacionado ao crime de tráfico de drogas, né? Então, hoje, o baque é tamanho e nós precisamos destacar que esse trabalho continuará a ocorrer aqui em Marabá, como também na superintendência.
1: Lembrar, Nonato e amigos da Clube, que a delegada Eliene foi ela que desvendou. Só demorou, mas foi feito, e quando terminou de fazer todo o procedimento da garota que foi morta ali do grupo de comunicações Correio, ali no Taurizinho, mas não teve jeito, o juiz aceitou o pedido de prisão e o rapaz continua preso. Foi um trabalho da delegada Eliane, da Divisão de Homicídio. Ela agora, mais outra situação que chama atenção pela sua competência, né, delegada? É bom ter uma equipe assim.
2: Com certeza, Elvan. Ela, assim como outros delegados, né, investigadores, escrivães aqui empenhados, policiais civis em geral, empenhados aqui no trabalho de prestar um bom serviço à sociedade de Marabá e da região.
1: Obrigado, então, delegada Simone, diretora da Seccional Urbana e também superintendente de Polícia Civil, nos atender aqui ao vivo na Clube. Aconteceu, ligue na Clube. É o Vando Vale, Clube da Manhã com Nonato Dourado.
3: Ok, Elvan, muito obrigado. Bom dia para você. Bom dia, parabéns aí à delegada Eliene, à delegada Simone Felinto, pelo excelente trabalho realizado aí. Muito obrigado. Um bom dia a todos. Agora são 10 horas e 48 minutos.
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0: Chegamos na reta final do nosso programa Clube da Manhã de hoje, desta quinta-feira, tá bem? Respondendo a Maria José lá da Fazenda sobre a Caixa Econômica Federal. O BASA saiu ontem da greve, o BASA já não está mais na greve, mas a Caixa Econômica Federal continua na greve, tá bem? Caixa Econômica Federal continua na greve, tá bom, Maria? Respondendo aí sua pergunta. Alô, bom dia.
1: Bom dia, meu amigo Naturado. Gostaria de participar da promoção Brasil Rural, a Força do Campo. Aqui é o Manuel da Folha 33.
0: Falou, Manuel.
2: Bom dia,
0: Naturado. Bom dia.
2: Me cadastrei na promoção Brasil Rural. É, Nanato, repete aí a senha. Pra me anotar, é a mesma senha?
0: A mesma senha.
2: Arcanja aqui. São Domingos do Araguaia.
0: A mesma senha. Amanhã vou falar de novo, Arcanja. Eu também agradeço o ponto final do programa Clube da Manhã de hoje. Eu volto amanhã às 8 horas da manhã. Daqui a pouquinho tem Barra Pesada ao vivo na sua RBA, Rede Brasil Amazônia de Comunicação. Mulheres, considerem-se beijadas. 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

0: gastou dinheiro à toa, né?
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0: A Série A3 do Campeonato Paraense chega às quartas de final. 8 clubes se classificaram, inclusive um jogo já realizado. Os jogos são Tesla e Pedreira, Vênus e Pinheirense, Parauapebas e Esporte Clube Belém, Belenense e Gavião Cricatg. Este jogo, Belenense e Gavião Cricatg, vai acontecer na segunda-feira próxima, dia 28, às 15h30, no Centro Esportivo da Juventude, em Belém do Pará. O jogo será de portões fechados, pois a estrutura do estádio não oferece condições de público. O Parauapebas jogou nesta quarta-feira em Parauapebas, no estádio Rosenão, e empatou em 0-0 contra o Esporte Clube Belém. Os jogos da volta vão acontecer somente no dia 3 de outubro. Todos os jogos na mesma data: Pedreira e Tesla, Pinheirense e Vênus, Esporte Belém e Parauapebas, e Gavião Cricatg e Belenense. Vale ressaltar que o Gavião Cricatg chegou na primeira colocação na primeira fase, vencendo o Parauapebas por 1-0, ganhando do Altamira por 2-0 jogando em Bom Jesus do Tocantins, empatou com o Parauapebas no estádio Lúcio Antunes e venceu sua última partida, o Altamira, jogando no estádio Bandeirão, na cidade de Altamira. Ao todo, somou 10 pontos, classificando-se em primeiro lugar. Por esta razão, o time faz seu segundo jogo jogando em sua praça esportiva. O Gavião Cricatg está inaugurando sua academia no bairro Morada Nova. A academia é toda completa com equipamentos de última geração. O Gavião Cricatg, que tem como técnico o Zeca Gavião, está formando uma equipe forte para chegar à segunda divisão paraense, mas o objetivo é voltar à elite em 2029.
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1: A Receita Federal liberou nesta semana a consulta ao lote residual de restituição do Imposto de Renda à Pessoa Física referente a setembro deste ano. Este lote abrange restituições de declarações transmitidas fora do prazo e competências solucionadas pelos contribuintes, além de valores residuais de exercícios anteriores. No Pará, o valor total de mais de 23 milhões de reais vai ser distribuído entre 10.977 contribuintes. Na segunda região fiscal que engloba Pará, Acre, Amazonas, Amapá, Rondônia e Roraima, o total são de 23 mil contribuintes que vão receber cerca de 47 milhões de reais. O crédito bancário será feito no dia 30 de setembro para os beneficiários. Em todo o Brasil, o lote atende 412 mil pessoas e soma mais de 1 bilhão de reais. Para verificar se a restituição está disponível, o contribuinte deve acessar o portal da Receita, gov.br/receita-federal, e selecionar o Meu Imposto de Renda. Em seguida, escolher a opção Consultar Minha Restituição. A pasta oferece orientações, canais de prestação de serviços, consulta simplificada e consulta completa por meio de extrato de processamento acessado no ECAC. Caso haja pendências na declaração, o contribuinte pode fazer a retificação e corrigir as informações equivocadas. Aconteceu, ligue na Clube. Felipe Feitosa para o Clube Notícias.
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3: Sentimentos de tristeza, solidão, preocupação constante, sensação de que a vida não vale a pena e até vontade de se machucar de propósito têm sido comuns entre adolescentes brasileiros. De acordo com a edição mais recente da Pesquisa Nacional de Saúde do Escolar, realizada em 2024 pelo IBGE, em parceria com o Ministério da Saúde e da Educação, quase 30% dos entrevistados disseram sentir tristeza sempre ou na maioria das vezes, e 32% confessaram ter vontade de se machucar. A pesquisa foi feita com estudantes de 13 a 17 anos de escolas particulares e públicas do país e aponta ainda que 49% deles disseram ter preocupação com o dia a dia, 26% afirmaram sentir que ninguém se preocupa com eles e 18,5% relataram a sensação de que a vida não vale a pena. Outros problemas apontados pelo estudo foram violência, assédio sexual, insatisfação com a imagem corporal e bullying. A psiquiatra Lidiane Silva, especialista no atendimento a jovens, considera a situação alarmante.
4: Estamos diante de um grito de socorro coletivo. E isso nos revela que a juventude brasileira está enfrentando um sofrimento psíquico profundo e muitas vezes silencioso. Porque a adolescência é uma fase de transição naturalmente complexa. Mas esses danos mostram que os jovens estão sobrecarregados e lidando com uma pressão interna e externa que ultrapassa a capacidade da regulação emocional deles.
3: A especialista acrescenta ainda que os transtornos mais comuns entre os jovens são ansiedade e depressão e explica que esse cenário é resultado de uma série de fatores.
5: É possível destacar o impacto do ambiente digital, o uso de hiperestimulante, muitas vezes a parte ruim das redes sociais que gera comparação constante, cyberbullying e um isolamento, né, camuflado de conexão. Além disso, vivemos em uma sociedade de cobrança imediata por desempenho, seja ele escolar ou social.
3: Essas questões levaram Vanessa, nome fictício para preservar a identidade da entrevistada, a encaminhar a filha para ajuda psiquiátrica, depois que a adolescente de 15 anos apresentou sintomas de uma ansiedade generalizada.
6: Devido a questões relacionadas à escola, especialmente um sofrimento grande em relação às amizades e a quantidade de obrigações escolares, estudos que precisam ser feitos hoje, essa cobrança, né, por você estar sempre mostrando ótimos resultados, uma performance incrível para você passar nos vestibulares, então isso começou a ficar muito assustador para ela.
3: Vanessa conta ainda que a filha desenvolveu problemas graves durante esse período.
6: Ela chorava muito, não conseguia dormir, tinha pesadelos insistentemente, duvidando da sua própria possibilidade de alcançar resultados que ela sempre alcançou, ficou com baixa autoestima e parou, inclusive, de comer.
3: Luísa de Saleitão, especialista de desenvolvimento e participação de adolescentes do Unicef, destaca situações sociais que contribuem para esse cenário e ressalta a importância de políticas públicas voltadas à saúde mental dos adolescentes.
7: Meninas apresentam indicadores significativamente mais elevados e sabemos que fatores como raça, cor, questões socioeconômicas também podem intensificar esse sofrimento e dificultar ainda mais o acesso adequado. Por isso, as políticas públicas precisam reconhecer essas desigualdades e garantir respostas adequadas para cada realidade.
3: Outro instrumento para ajudar adolescentes e jovens com questões de saúde mental é a Rede Pode Falar, iniciativa do Unicef, que disponibiliza um canal virtual de escuta para o público de 13 a 24 anos. A ferramenta funciona de forma anônima e gratuita e pode ser acessada pelo site redepodefalar.org.br. Com produção de Lígia Maria, da Rádio Nacional no Rio de Janeiro, Carolina Pessoa.
8: Amém.

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1: Novas regras para o Auxílio Fluvial 2026, que acontece no dia 10 de outubro na Baía do Guajará, entre o terminal hidroviário de Icoraci e o Cais da Escadinha, em Belém. Principais determinações: uso obrigatório de colete salva-vidas em embarcações miúdas, proibido transporte de crianças menores de 7 anos em motos aquáticas e embarcações sem cabine. Capitão dos Portos da Amazônia Oriental, capitão de mar e guerra Alexandre Pimentel, fala das condicionantes.
2: As inscrições permanecerão abertas até o dia 2, elas podem ser efetuadas de forma presencial na Capitania dos Portos da Amazônia Oriental ou de forma online pelo e-mail cepaor.gap@marinha.mil.br, onde os interessados deverão encaminhar tal toda a documentação. Essa documentação, estando ok, será confirmada a inscrição da embarcação, e caso a embarcação tenha um AB maior do que ou igual a 100, ela necessitará de uma vistoria.
1: Lotação máxima deve ser rigorosamente respeitada. O navio hidroceanográfico Garnier Sampaio conduzirá a imagem peregrina de Nossa Senhora de Nazaré pelo 27º ano consecutivo. Obrigatório uso de colete salva-vidas para embarcações sem cabine habitável, como moto aquática, rabeta, canoa, bote, etc. Proibido o transporte de crianças abaixo de 7 anos nesses tipos de embarcações. Também proibida a realização de esportes náuticos como kitesurf, stand-up paddle, remo, canoagem e vela no percurso do evento, no horário de 8 da manhã ao meio-dia. Marcos Aleixo, da Rádio Cultura de Belém, para a Rádio Nacional em Brasília.

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1: Mulheres, crianças e pessoas vítimas de violência física ou sexual em todo o país têm agora um novo protocolo de atendimento definido em lei sancionada nessa quarta-feira. O Protocolo Intersetorial de Atendimento e Resposta Integrada em Situações de Violência estipula que, quando o primeiro atendimento for realizado por um profissional de segurança pública, ele é quem deve garantir o encaminhamento imediato da vítima à unidade pública de saúde, além de realizar o registro da ocorrência. Entre outros pontos, o protocolo estabelecido pela nova legislação, determina atendimento médico imediato para avaliação do estado clínico e emocional, que a vítima seja informada sobre seus direitos, incluindo acesso a cuidados de saúde e psicológico especializados, assim como assistência social. Também define que os profissionais de saúde preservem materiais e vestígios que possam ser coletados no exame médico legal e encaminhamento desse material à perícia criminal. O novo protocolo ainda determina o deslocamento do perito até a vítima se ela estiver impossibilitada de comparecer para a realização do exame de corpo de delito e que as unidades policiais ou de saúde tenham salas reservadas destinadas ao acolhimento e atendimento multidisciplinar. A lei determina um treinamento periódico para profissionais de saúde e de segurança pública envolvidos nos atendimentos, de forma a garantir cuidados que evitem a revitimização da pessoa acolhida. A nova norma altera a legislação, também federal, chamada de Lei do Minuto Seguinte de 2013, que assegurava às vítimas de violência sexual o atendimento imediato pelo Sistema Único de Saúde. Entre as medidas já previstas estavam amparo médico, psicológico e social, exames preventivos e informações sobre direitos e a obrigatoriedade de notificação à autoridade competente no prazo de 24 horas dos casos em que houver indícios ou confirmação de violência sexual para providências cabíveis e fins estatísticos. Com informações da Agência Brasil, da Rádio Nacional no Rio de Janeiro, Priscila Terezo.
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0: 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Prazerzão, Rogério Brasil na área, sempre bom falar com você. Rogério
1: Brasil. Essa fera do rádio.
0: Que é isso, rapaz, tamo junto, hein? Bom demais, aumenta o volume, vai mandando o áudio aí, Zap Clube liberadão no 991-62-2480 para você bater aquele papo comigo. E é claro, participar da nossa programação feita com carinho para você. 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
0: Vamos que vamos, Clube na Bola tá bombando, tá no ar com você. Obrigado pela audiência de sempre, o carinho e a companhia aqui na maior emissora da Amazônia, meu amigo. Tamo junto, hein? É Clube FM, a número 1 do seu rádio. Mandando aquele abraço especial para todo mundo que tá na sintonia. Vamos para o nosso esporte regional? Vamos lá, tem a participação hoje da Fera. É, a Fera PH vai falar aí do Sub-17 do Azulão Marabaense e vai falar também do Gavião KKTG, rapaz. É, participação de luxo aqui no programa de hoje do meu amigo Paulo Henrique. E aí, PH, e o Azulãozinho, e o Gavião, meu filho? Manda ver, cadê você?
3: Um abraço pra você, meu caro Rogério Brasil, um abraço pra você na sintonia da Clube, dizendo que o Azulão Marabaense, a categoria Sub-17, está aguardando a marcação de sua partida contra o time do Cametá, partida que vai acontecer lá na terra do Mapará, no estádio Parque do Bacurau. O Águia, que fez sua estreia diante da equipe do Cametá jogando no Zinho Oliveira, venceu por 6-1, mas foi derrotado pelo Carajás no segundo jogo, na terça-feira, lá no estádio Rosenão, em Paraopebas, por 2-1. Mesmo assim, o Águia ainda é o líder dessa chave, tudo porque venceu o Cametá por 6-1 e ganha no saldo de gols. No próximo sábado, o Carajás vai até a cidade de Cametá jogar contra a equipe do Mapará. Este jogo é super importante, porque o Azulão Marabaense pretende conseguir esta classificação para buscar lá na frente uma vaga na Copa do Brasil da categoria. O jogo entre Águia e Cametá ainda vai ser marcado pela Federação Paraense de Futebol. O técnico Gledson Marabá está treinando sua equipe para esta grande missão que está sendo dada a este treinador que já tem rodagem no futebol paraense. Presidente Ferreirinha anunciou na terça-feira que o Águia vai disputar o Campeonato Paraense Sub-15 Entende o presidente que esta categoria inicia um ciclo para que esses meninos comecem uma trajetória em busca do profissionalismo. E para isso, o presidente Ferreirinha já fez uma parceria com a escolinha Clube da Bola, que funciona ali no Novo Horizonte, que tem à frente Elton e Iltinho, os dois irmãos que trabalham com categorias de base. Essa escolinha é estruturada e tem o know-how para fazer essa parceria com o Águia de Marabá. Quanto ao time profissional, técnico Flávio Tanajura está servindo, neste momento, os trabalhos ao Bom Jesus, que disputa a segunda divisão goiana e está na segunda colocação, pretenso a dar acesso a esta equipe. Isso mostra o ponto positivo em que o Águia está trazendo um grande profissional. Segundo o próprio presidente, alguns jogadores devem permanecer no grupo, como é o caso de Bruno Limão, Felipe Pará, Alex Silva e alguns outros jogadores que interessam ao Azulão. Mas o planejamento está sendo feito, inclusive, com contratações. Jogadores com porte físico melhor e idade mais abrangente do futebol brasileiro, claro, jogando com jogadores novos. É o Azulão Marabaense, que planejado vai chegar, pois o objetivo é fazer calendário para o ano de 2028. Por isso, o presidente Ferreirinha reúne com a diretoria e faz planos futuros. Vamos aguardar coisas melhores. Só para encerrar, meu caro Rogério Brasil, ainda continua vendo as camisas alusiva ao Círio de Nossa Senhora de Nazaré. Muito bonita. Esse manto já está à disposição na loja Águia Story. A série A3 do Campeonato Paraense chega às quartas de final. 8 clubes se classificaram, inclusive um jogo já realizado. Os jogos são Tesla e Pedreira, Vênus e Pinheirense, Parauapebas e Esporte Clube Belém, Belenense e Gavião Cricatg. Este jogo, Belenense e Gavião Cricatg, vai acontecer na segunda-feira, próxima dia 28, às 15h30, no Centro Esportivo da Juventude, em Belém do Pará. O jogo será de portões fechados, pois a estrutura do estádio não oferece condições de público. O Parauapebas jogou nesta quarta-feira em Parauapebas, no estádio Rosenão, e empatou em 0-0 contra o Esporte Clube Belém. Os jogos da volta vão acontecer somente no dia 3 de outubro. Todos os jogos na mesma data: Pedreira e Tesla, Pinheirense e Vênus, Esporte Belém e Parauapebas, e Gavião Cricatg e Belenense. Vale ressaltar que o Gavião Cricatg chegou na primeira colocação na primeira fase, vencendo o Parauapebas por 1-0, ganhando do Altamira por 2-0 jogando em Bom Jesus do Tocantins, empatou com o Parauapebas no estádio Lúcio Antunes e venceu sua última partida, o Altamira, jogando no estádio Bandeirão, na cidade de Altamira. Ao todo, somou 10 pontos, classificando-se em primeiro lugar. Por esta razão, o time faz seu segundo jogo jogando em sua praça esportiva. O Gavião Cricatg está inaugurando sua academia no bairro Morada Nova. A academia é toda completa com equipamentos de última geração. O Gavião Cricatg, que tem como técnico o Zeca Gavião, está formando uma equipe forte para chegar à segunda divisão paraense. Mas o objetivo é voltar à elite em 2029. Aquele abraço e uma boa tarde para você, meu caro Rogério Brasil.
0: Valeu pelas informações, Paulo Henrique. Tá aí o PH, né? Trazendo aí as do Águia, né? Tanto sub-17 profissional, agora sub-15 também do Azulão Marabaense. E falando do Gavião, que KTG aqui tá na série, na terceira divisão, série A3, né? Do futebol paraense. Tentando dias melhores aí, o Gavião. Que KTG. Olha aí, o PH falou de alguns resultados de ontem. Ontem, pela Série C do Campeonato Paraense, Smack perdeu para o Pedreira 5-0. O Paraense perdeu para o Tesla 3-1. O Sport Belém fez 3-0 no Vila Rica. E o Parauapebas empatou com o Altamira em 0-0. Agora vai para a próxima fase, né? Próxima fase. Terminou a fase de classificação aí do Campeonato Paraense da A3. Agora é a próxima fase. Gavião ficou na ponta do grupo D com 10 pontos ganhos, 5 do Parauapebas. O Fona foi o Altamira. Quem ficou na ponta do grupo A foi o Pedreira, 9 pontos, vendo 7, Smart e Smart 1. No grupo B, Pedreira 6, Tesla 5, Paraense 4. No grupo C, Sport Belém 9, Belenense 7 e Vila Rica 1. E aí eu falei já do grupo D, que o Gavião fez 10 pontos contra 5 do Parauapebas e 1 ponto da equipe do Altamira. Paradinha obrigatória. Ainda hoje tem as últimas do Leão e do Papão e tem também a seleção brasileira de futebol aqui no microfone do Timão, campeão do rádio, para você que tá aí ligadão, ligadão não, ligadaço no Clube na Bola.
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0: Meio-dia e 40 na Poderosa.

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0: Começando com o Leão Azul, de Antônio Baena, o filho da glória e do triunfo, que voltou aí do pequeno recesso, né? Aí os jogadores, depois do jogo ruim aí no final de semana pelo Campeonato Brasileiro da Série A, teve aí alguns dias de folga e retorna para dar sequência ao trabalho aí para terminar o Campeonato Brasileiro da Série A. Que apareceu na sala de imprensa, falando com os colegas repórteres através da Remo TV, foi o grande atacante Gabriel Talhari, que a gente vai ouvir agora no microfone do Timão, campeão do rádio.
2: É muito importante, né? Essas duas semanas para trabalhar, mas com a troca também do comando que teve, né? Acho que o professor Carpini teve apenas 2 dias, né? Antes do jogo do Santos. Não conseguiu colocar tantas suas ideias, né? Mexeu algumas coisas ali, o que ele esperava. Então acho que esses dias aí vai ser importante para ele poder colocar um pouco do seu estilo de jogo e para a gente sair do momento que a gente vive, um momento difícil, né? Que a gente não vem pontuando no campeonato, então a gente precisa sair desse momento mais rápido, que a gente sabe que o campeonato tá entrando na reta final, então a gente precisa buscar as vitórias para sair da situação que a gente está hoje.
3: Qual a tua opinião? É a melhor coisa que aconteceu para o Remo no momento?
2: Da pausa, sim. Até pelo momento, como eu falei, acho que a gente vem de muitos jogos de derrotas, né? Sem pontuar. De 5 jogos a gente teve 4, vai ser o 4º agora contra o Grêmio em casa, então a gente não vem pontuando em casa, então isso faz muita falta. E a gente sabe que agora que com essa pausa a gente precisa se acertar as coisas que a gente vinha errando. A gente vem errando muito desde o começo, né, do campeonato, então a gente não tem mais tempo para corrigir. É essa pausa que tem, então esperamos que com essa pausa a gente possa se acertar e sair da situação que a gente se encontra no campeonato.
3: Vocês tiveram algum tipo de folga, né? Estão voltando ao trabalho hoje. O jogo do Santos ainda está na cabeça de vocês de alguma forma ou vocês preferem esquecer o que aconteceu na última rodada?
2: Ficar na cabeça fica, né? Ainda mais jogando dentro do nosso mando de campo, dentro da nossa casa. A gente esperava sair com um resultado positivo, né? Com uma vitória. Infelizmente acabou escapando novamente, né? Então a gente não pode cometer os mesmos erros que a gente vem cometendo, né? Principalmente dentro da nossa casa. Acho que a gente tem que ter um mando de campo muito forte e a gente não vem conseguindo fazer isso, né? Principalmente com o apoio da nossa torcida, né? Que, como eu falei, que é de suma importância para a gente. A gente tem que fazer esses jogos ser de suma importância para a gente dentro da nossa casa, para que a gente possa sair dessa situação. Então, a partir de hoje, a gente tem que trabalhar muito, né? Corrigir muitos erros que a gente vem tendo, para que a gente possa, mais rápido possível, começar a pontuar no campeonato para sair da situação que a gente está hoje.
4: Tu acreditas que o Remo jogou melhor nessa última partida, no caso, a primeira partida do Thiago Carpini? E, se sim, por qual motivo?
2: Acredito que a gente fez

0: Primeiro tempo, um jogo bem consistente, assim, defensivamente, né? Acho que a gente também não teve tantas oportunidades. Acho que teve uma oportunidade com o Vitor, né? No lance de falta. O segundo tempo já foi um jogo um pouquinho mais aberto, né? A gente se expôs um pouco mais. Também sabendo da pressão que a gente se encontra, precisando das vitórias, né? A gente precisa se expor. E o professor passou pra gente na semana pra gente ter muita coragem pra pressionar, pra jogar. Mas isso a gente sabe que leva tempo, né? Um perfil novo de trabalho. Então acho que a gente vai, essa semana agora, essas duas semanas que a gente tem, tentar se adaptar o mais rápido possível no estilo de jogo dele, que a gente precisa, como eu falei, pontuar no campeonato. O campeonato já está entrando na reta final, então a gente não pode perder pontos que a gente vem perdendo, principalmente dentro da nossa casa. Acho que restam, se não me engano, mais 5 jogos, né? Dentro do nosso mando de campo. Então esses jogos a gente tem que fazer 5 finais para poder pontuar e buscar pontos fora para a gente sair da situação que a gente está hoje.
1: Na última partida, você foi utilizado pela esquerda, algo que não costumava ocorrer com o Condé. Se antes tu se sentia mais confortável em fazendo aquela função e se acreditas que pode continuar jogando por ali?
0: Sim, eu já joguei nessa função, principalmente no começo do ano, Juventude, eu vinha fazendo, né? Só que uma formação um pouco diferente. O professor também Carpini, já trabalhei com ele sabe as posições que pode usar dentro de campo. Um jogador que consigo fazer mais de uma função, né? Então, já joguei nessa função de 9, já joguei de ponta, já joguei de meia. Então, a função que precisar usar para poder ajudar o clube do Remo. E eu vou estar disposto a poder ajudar, poder entrar, poder ajudar o professor, a equipe. Então, vamos ver essa semana aí o que vai ser trabalhado, né? Um conjunto todo para que a gente possa fazer 2 semanas de trabalho muito boa para a gente ter uma sequência boa no campeonato.
2: Tá aí a fera, né? O grande Gabriel Talhari, né? Na expectativa de melhorar aí o Leão nessa reta final do Campeonato Brasileiro da Série A. A caminhada não tá fácil pro Remo que retorna no Campeonato Brasileiro jogando diante da equipe do Grêmio. O jogo também será em casa, né? Então, mais uma chance do Remo vencer um jogo aí no Campeonato Brasileiro da Série A. Vamos aguardar
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2: E do outro lado da Almirante Barroso tem o Papão da Curuzu, que está aí na sua batalha para tentar subir para a Série B do Campeonato Brasileiro. A vida do Papão não está fácil, né? Dos 3 últimos jogos, no quadrangular de acesso, apenas 1 ponto, são 2 derrotas e 1 empate, e agora joga fora de casa contra a Inter de Limeira, naquele jogo de vida ou vida, não tem o que fazer, né? Se empatar ou perder nesse próximo jogo, já vai só cumprir tabela nos últimos 2 jogos do quadrangular. Jean Drosny, goleiro do Papão, esteve na sala de imprensa da Papão TV, e a gente vai ouvir agora no microfone do Timão, campeão do rádio.
4: Primeiramente, muito feliz, né, em poder voltar a atuar, ainda mais fazer um jogo seguro, como eu fiz, né? Isso mostra também a nossa qualidade nos treinamentos, né, que a gente vinha tendo, né, a seriedade de se preparar, porque goleiro é assim, né? A gente nunca sabe quando vai acontecer alguma coisa, quando vai precisar. Então a gente tem que sempre estar preparado, né? Todo dia trabalhar sério para quando a oportunidade aparecer a gente dar conta do recado. Graças a Deus eu consegui dar conta do recado. Lógico que triste pelo fato de a gente ter tomado um empate. 2 lances ali, 2 fatalidades, né? Uma no final do primeiro tempo, outra no final do segundo tempo. Mas a gente segue convicto aí no trabalho que está sendo bem feito.
5: Aconteceu alguma coisa dentro do elenco? Alguma queda de rendimento? Alguma queda de harmonia de vocês, para explicar por que o Paysandu caiu de rendimento?
4: Então, houve muitas mudanças, né? Do primeiro semestre até agora, tipo, chegaram vários atletas, vieram nos ajudar, muito, muito bons atletas, mas também o nível aumentou, né, da competição. A gente jogou o Campeonato Paraense, Copa Verde, Copa Norte, e a Série C a gente tinha essa noção de que é um nível totalmente diferente, né? A dificuldade ia ser grande. Acho que para todos os clubes a dificuldade foi muito grande, né? Ali dos 8 que classificaram, vários classificaram na última rodada só. Então mostra o nível da competição. E agora no quadrangular também. O nível está muito alto dos jogos. Apesar da gente ter tido 3 tropeços, né, nas 3 primeiras rodadas, mas a gente segue vivo ainda. Temos o próximo jogo é realmente uma final para a gente. A gente conquistando os 3 pontos, a gente deixa a Inter de Limeira para trás, encosta no segundo colocado e a gente segue vivo na competição. É, aqui no grupo não tem desconfiança, não tem desânimo, pelo contrário, a gente segue muito motivado, todos acreditando muito nesse acesso, e é isso, a gente vai continuar trabalhando, sonhando nesse acesso para conquistar.
5: Rolou alguma conversa entre vocês para justamente entrar na mente de todos que, independentemente desses 3 jogos, ainda restam 9 pontos em disputa e que é possível vencer esses jogos e conseguir esse acesso? Rolou essa conversa para que ninguém caia, ninguém sinta pressão, fique desmotivado? Muito pelo contrário, que se motive nesse momento para conseguir vencer, porque eu acho que é isso que falta para o Paysandu, vencer para que tudo possa mudar. Existiu essa conversa?
4: Sim, com certeza existiu a conversa, quase que diária essa conversa, principalmente para a gente acertar esses detalhes que vêm ocorrendo nos jogos, esses pequenos erros, para a gente parar de tomar gol e conquistar as vitórias. Já enfrentamos as 3 equipes, todas as equipes já se conhecem agora, e tenho certeza que a gente tem condições, sim, de buscar esse acesso e fazer grandes jogos e vencer.
5: Agora, a postura do time em Limeira tem que ser qual? Tem que ser um time reativo, entendendo que a Inter também precisa pontuar? Ou agora, como clube, não tem mais nada a perder? Tem que ser um time ofensivo, tem que ir para cima vencer? Essa tem que ser a postura?
4: Sim, com certeza. Tanto defensiva como ofensivamente, a gente tem que ser muito intenso, né? A gente tem que competir, tem que brigar, tem que disputar. Na hora de defender, a gente tem que se defender com excelência e na hora de atacar também, que só assim a gente vai conquistar essa vitória. O grupo está muito confiante e tenho certeza que vai ser um grande jogo.
5: Só para encerrar da minha parte, ontem ouvi alguns torcedores em relação a saber se ainda tem esperança ou não. Uhum. Alguns ainda estão pessimistas, outros otimistas. Mas o torcedor como um todo pode falar, ah, já joguei a toalha, mas no sábado vai ligar a televisão para assistir, né? O que você tem para falar para o torcedor, no modo geral, para que eles continuem acreditando que vem a vitória e aí possa contar com esse torcedor no jogo contra a Ferroviária aqui?
4: Cara, o que eu tenho para dizer é que esse ano aqui no Paysandu, nenhum dos títulos que nós conquistamos foi fácil, né? Campeonato Paraense, Copa Norte, Copa Verde. Principalmente Copa Verde, a gente perdeu fora de casa e conquistamos, junto com o apoio do torcedor, conquistamos a virada, o título. Então, o que eu tenho para dizer para eles é, não desacredite da gente, que a gente está aqui muito, muito disposto a vencer. A gente trabalha todo dia com um único objetivo, que é colocar o Paysandu de novo na Série B. Então, não desacredite da gente, confie, nos apoie, que tenho certeza que sábado a gente vai fazer um grande jogo com muita, muita garra e disposição, que é isso que o Paysandu merece.
2: Beleza, beleza, beleza. Gendrosny, goleiro do Papão da Curuzu, falando ainda dessa esperança, né, de acesso. Eu falei aqui que eu acho muito difícil, mas o jogo é jogado, né? Tem que ir pra cima, tem que tentar vencer de qualquer forma. Se ganhar os 3 jogos, vai jogar a responsabilidade pros demais. Tem que ganhar os 3 jogos, esta que é a grande realidade. Tamo junto, hein? Lembrando que amanhã tem Seleção Brasileira. É, meu amigo, você vai acordar cedo pra ver a Seleção Brasileira contra a Austrália, meu irmão? 7 da manhã. Vou te dizer uma coisa, viu? Acho difícil a galera tá animada pra esse jogo aí, né? Esse pós-copa da Seleção Brasileira, complicado porque, né, a galera tá todo mundo desanimado. Essa aqui é a grande realidade aí. Tem que esperar começar os campeonatos para a turma animar com seleção. Ainda mais essa parada drástica aí no Campeonato Brasileiro. Com muito tempo parado, essa que é a grande realidade. O Gabriel Bontempo esteve na sala de imprensa, ele, jogador do Santos, falou da honra de estar nessa seleção brasileira. A gente vai ouvir agora, aqui no nosso Clube na Bola, o Clube na Bola da galera. Hoje é quinta-feira, meu amigo, dia 24 de setembro. Fala aí, Bontempo. E o Brasil? Vai ganhar ou não vai, Bonpé?
6: Dizer que estou muito feliz de estar aqui, né? Um sonho desde pequeno. Todo mundo acha que gosta de futebol, esse jogador tem esse sonho de chegar na seleção brasileira. Então, muito feliz por essa oportunidade. Espero aproveitar ao máximo, desfrutar e dar meu melhor aí.
7: Marcelo Marinho, da Litoral News. Nos últimos anos tem ganhado cada vez mais espaço no Santos. Esse ano se tornou o camisa 8 e ao teu redor estão jogadores que já viveram essa realidade da seleção brasileira durante muito tempo. Você conversou com algum deles para saber um pouquinho de como é que era? Eles te deram algum toque? Você tem lá o Neymar, o Gabriel, alguns outros já vestiram a camisa da seleção. O Felipe Coutinho, que chegou agora também.
6: Ah, bom. Primeiramente, bom dia. Lá, agora a gente conhece o Reforço também. E antes, estou rodeado de craques que também vestiram a camisa da seleção. E eles têm me ajudado bastante também, desde que soube que teria a oportunidade de vir para cá. Me deram conselhos, ajudaram como ajudavam antes também. Então, poder ter eles lá no grupo do Santos, que já tem essa experiência, foi muito importante para mim, para já saber como é que é e já me preparar.
8: Gabriel, você vem para a seleção brasileira num momento em que há uma discussão muito forte sobre os meio-campistas, sobre a ausência, talvez, de um quadro geral de meio-campistas controladores, que ditam ritmo, cadenciadores. Evidentemente que tem uma relação com o que aconteceu na Copa, a Espanha ganhou muito com o controle no meio-campo, e você joga nessa função. Como é que é para você ser um jovem que chega na seleção brasileira e que cresce num cenário em que falam, pô, não tem mais meio-campistas no Brasil? O que você pode trazer para o time, na sua opinião, para que, de repente, ajude a começar a preencher essa lacuna?
6: Ah, como eu disse, feliz pela oportunidade, feliz por ser citado e estar aqui na seleção. Espero agregar da melhor maneira possível, que não se disse ali no meu campo, chegando aqui, procurar aprender com os que já estão, de pegar conselhos, de pegar dicas. Espero chegar, como eu disse também, desfrutar, aproveitar e poder somar da melhor maneira possível. Ah, eu estava concentrado, né? A gente tinha jogo nesse dia, sabia que estava na pré-lista, então já estava feliz de estar sendo citado nessa pré-lista, já era uma grande honra. Confesso que estava um pouco, vai chegando o momento da convocação, a gente vai ficando um pouco apreensivo, mas tipo, me mostrei tranquilo, mas estava um pouco apreensivo na hora de chegar no nome. Até foi engraçado, porque vendo a convocação, durante a convocação, no momento do meio campista, a televisão lá que eu estava acompanhando, ela travou. E aí eu falei, pô, bem na minha vez. Mas...
2: tá aí um bom tempo, né? A alegria de estar na seleção, jovem jogador, bom jogador, né? Essa que é a grande realidade, bom jogador. Vamos ver se vinga a seleção brasileira, se cresce ainda mais aí na sua carreira, se ajuda o Brasil nesse ciclo aí de mais 4 anos. Obviamente que nesse meio termo aí tem torneios importantes, como a Copa América, por exemplo, que o Brasil também precisa voltar a vencer. Beleza pura, galera? 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Dito isto, hora de zarpar. Obrigado pela audiência. Tá chegando meu amigo Evandro Vale e o Rota 100.7, a próxima atração da Clube. Amanhã tem mais Clube na Bola, sempre ao 12:25, logo após o horário eleitoral gratuito. Valeu, Marabá! Vazei na braquiara! Fui!

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1: 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É, galera, o tempo passa, o tempo voa, rapaz. Olha, o mês de setembro já está indo embora, rapaz. Estou te falando. Não é fácil, não. Hoje é 24 de setembro de 2026. Hoje é quinta-feira, rapaz. O mês de setembro passou rápido, não foi? Mas é assim, mas o calor continua. Ah, neste momento, aqui nos estúdios do Grupo RBA, na rodovia Transamazônica, quilômetro 4,5, a temperatura é de 35 graus, quer dizer, muito quente, né, rapaziada? Muito quente. Mas eu acho que não vai demorar mais chover, não, viu? À noite está fazendo bastante frio, à noite. Eu acho que deve chover aí nos próximos dias, né? Não sou especialista, né, nessa área, não, mas está mudando o tempo, está mudando. Tá? Olha, eu quero lembrar para você, todos os dias eu digo que não esqueça. Não maltrate os animais. Não maltrate as crianças. Não maltrate os idosos e nem maltrate as mulheres. Caso você seja empulseirado e cair no xilindró, seu nome sai no dia seguinte aqui no Rota.
2: E não adianta depois esse negócio de mememê, não.
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1: Covarde! Mas se você for gente boa...

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2: Vamos lá, valendo.
3: Vamos lá, valendo. Vamos aos destaques de hoje, quinta-feira, aqui no Rota. A principal notícia de hoje: a prisão em flagrante de um homem que a princípio a polícia o procurava acusado de homicídio. Balá se deparou com uma grande quantidade de drogas. Daqui a pouco nós vamos conversar com a delegada Eliene e também com a delegada Simone Filinto. As duas, Eliene, que participou diretamente dessa prisão, e a delegada Simone, a nova superintendente de Polícia Civil. Tá certo? É, rapaziada. Logo depois da musiquinha, eu tô de volta, hein? Aqui na Clube. E você pode interagir comigo. 9162-2480. Segura aí, Manu, batidão. Olha aí, pessoal. Meu amigo Afonso, rapaz, na Folha 30, ligado comigo, essa hora do almoço. Tá no soninho da beleza. Meu amigo Cleuber, do quilômetro 6, na Vila Sarandi, também. Segura aí. Minha amiga Loraide, na Vila Cajazeira, também ligado.
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1: Obrigado aí pelo carinho da sua audiência. Faz essa semana, tô doido pra terminar essa semana, teve tanto problema. Todo dia um problema na delegacia. Vamos ver quem manda o áudio aqui pro repórter, aqui no Rota. Vamos lá, primeirinho quem mandou. Vamos lá, meu amigo Cleuber, lá no quilômetro 6. Boa tarde, amigão.
3: Boa tarde, Vale. Eu estou lhe ouvindo aqui. Dá um oi pra mim aqui na Velha Sarandê. Estou por aqui. Esse dia tava meio fora aí. Ah, hoje estou aqui lhe ouvindo. Você é o cara. Dá um oi pra nós aqui. Tô na vila. Valeu.
1: Obrigado, Cleuber.
3: Tudo de bom.
1: Boa tarde, Elvan. Estou em Belém ouvindo o Rota, aqui o amigo Robert do Coquetel, ligado comigo. Obrigado. Raimundo, lá da Ilha dos Bois, boa tarde.
4: Valeu, Elvan do Vale, boa tarde. E aí, meu amigo, manda um alô aqui para nós, na Fazenda Três Fronteiras. Alô pro Tio Nivaldo lá no Casca Seca.
1: Tá bom.
5: Boa tarde, Rádio Clube. Boa tarde, meu amigo Rondo Vale. Boa tarde a todos os ouvintes. Pois é, eu tô indo, não sei falando. Essa quentura tá demais. Tá quente, quente mesmo. Rapaz, ontem eu tomei banho. Foi 2 horas da madrugada com o ventilador ligado. É, não sei onde é onde vai, mas são coisas de Deus, é natureza. Mas o culpado disso tudo é o próprio homem, né? Destrói tudo, derriba as matas e, enfim, acontece tudo isso. Mas é assim mesmo. Tudo de bom aí, meu amigo. Um bom trabalho aí, Zé Neto, diretamente aqui da Vila Ponta de Pedra.
1: Verdade. Pior, Zé Neto, que aqueles que deram...

0: roubaram para contribuir com essa quintura toda, nem existe mais. Eles deixaram o rastro aí de destruição para nós, né, cara? E agora é difícil, né? Aí tinha que fazer um replantio, né? Quem tirar tinha que era obrigatório plantar. Mas ninguém, todo mundo só quer destruir, não pode nem reclamar.
1: Boa tarde, meu amigo Evandro Vale, Sidney Paiva. Manda um alô aí para o Ayrton Saraiva, que está ligadíssimo aí. Para o Francis Maciel, para o Ramon. Tá todo mundo na escuta aí, Evandro. Pois é, Evandro. É valendo, agora é valendo, né, Evandro? É isso aí, Evandro. Valeu, fico com Deus.
2: Boa tarde, meu amigo Evandro do Vale, tô ligado, cara. Pois é, eu tava vendo tu falando ontem, entende? Parece que o Bicicalan tá querendo levar coisa pro PH, não levou nem a sua, né, cara? O Bicicalan é bem enrolado, né, cara? Quer levar. O Bicicalan tá igual o Messi lá com os ovos, né, cara? Quer trazer uns ovos e comer os ovos tudinho, né, cara? O Messi nunca mais garantiu uns ovos pra ti, né? Porque ele come, né?
0: Ele come.
2: E o Bicicalan agora quer levar coisa pro PH, então tem que ser duas carretas, né, cara? Um abraço, Evandro Vale, tô ligado, cara.
0: Eita, MC Calango.
3: Boa tarde, meu amigo. É o Vando Vale, o fera do rádio. Ótimo quinta-feira pra você, meu amigo. Tudo de bom em sua vida. E amanhã tem jogo da nossa seleção brasileira, né, meu amigo Vando Vale?
0: Verdade.
3: Amistoso, Brasil e Austrália, às 7 horas da manhã. E vamos ver como é que tá a nossa seleção, né? Vários jogadores que atuam no futebol brasileiro. Vamos fazendo teste para a seleção. Vamos ver o que eles vão aprontar amanhã, né? Vamos torcer pela vitória, né? No amistoso contra a seleção da Austrália. Tem um jogo amanhã, 7 horas da manhã, e outro jogo terça-feira, né, meu amigo? Eu lembro nosso amigo Lereca, torcedor modinha do Menguinho. Amanhã 13 e um parceiro Nelson. Jogando de Souza, Laranjeiras, tamo junto.
0: Rapaz, agora eu não sei se vai ter essa audiência toda, porque muita gente, eu tenho certeza que não vai acordar cedo para ver essa seleção. Eu mesmo sou um que não vou acordar cedo demais para ver o Brasil jogar essa seleção. Olha que eu sou um amante do futebol e da própria seleção brasileira, não essa que está aí. Rapaz, é uma patifaria naquela CBF. Olha, você sabia que antes do Ancelotti, o treinador preferido da CBF chamava-se Jorge Jesus. Sabia disso? Pois é. Sabe por que que ele não aceitou ser treinador da seleção brasileira? Porque quando foram conversar com ele, para ele fazer a convocação, já levaram uma lista de convocados. Eles convocaram. Porque obrigado pela marca. Tem várias marcas aí que tem jogador. O jogador faz propaganda. E eles pagam, né, cara? Muito bem pago para os caras serem convocados para o jogador ficar em evidência em suas seleções nacionais. Então, é lamentável que isso tenha acontecido, porque eu acho que o Jorge Jesus seria muito mais utilitário para a seleção brasileira, porque trabalhou aqui em time de futebol, como o Flamengo, e conhece o jogador brasileiro. Tá? Esse treinador, esse Ancelotti, pode ter certeza que é outro fiasco. Ele vai de novo e vai perder de novo. Escuta o que eu estou falando, tá? Ele começou a convocar alguns jogadores que residem no Brasil, mas na hora que o fumo entrar, começar a entrar de novo, ele vai para a Europa chamar aquele esperrapado de novo para jogar no Brasil. Escuta o que eu estou falando. Depois amanhã você não vai dizer que eu não avisei, viu? Alô, boa tarde.
4: Boa tarde, meu amigo Evandro Vale. Flamenguista aqui da Prata, Rodinho Nunes de Souza. Evandro,
0: Oi.
4: me diz se tem placar do jogo aí, porque estou desatualizado desse negócio
0: Tá tendo não, ainda
4: aqui.
0: não.
4: O Brasileirão que entrou, vamos ver se tem algum placar do jogo da segunda onda aí. Manda alguma coisa para mim aí. Diga aí, meu amigo. Boa tarde. Tudo de bom, senhor.
0: Beleza, não tá tendo placar do jogo ainda não. O Campeonato Brasileiro tá parado. Né? Eu acho que essa data FIFA é só para atrapalhar o Campeonato Brasileiro, porque os times quando volta tudo sem ritmo de jogo. É complicado. Mas na hora que tiver aqui a gente fala, tá bom? Fala, Zé do Rádio.
5: Boa tarde, Evandro Vale, rapaz. Nós estamos por aqui, meu amigo.
0: Fala, Zé do Rádio.
5: Boa tarde, Evandro Vale, rapaz. Nós estamos por aqui, meu amigo. Tudo bem por aí? Muita quintura, Evandro Vale.
0: Muita.
5: Você falando que tá fazendo frio, mas.

0: aqui o calor, à meia-noite eu acordei. A gente senta na rede ou na cama e molhado de suor, viu, Ronaldo? Mas nem tem lugar que tá fazendo frio, não, Ronaldo. Tem lugar que tá mais quente. Mas nós estamos por aqui. Bota uma musiquinha daquela do Rick Renner, tu não lembrar do rapaz. Ô, Ronaldo, os cantor bons estão morrendo tudinho, moço. Mas é assim mesmo. Bota um pouquinho daquela música que diz: derrama cerveja, derrama meu coração, viu? Aquela música do Rick Renner pra nós aí. Um pouquinho pra nós, preço, pra todos os ouvintes da rádio, viu? Que estão curtindo agora. Uma boa tarde, Evandro Vale. Se tiver para cá do jogo, bota 2-0 para o Brasil.
1: Boa tarde, Evandro Vale. É Carlos Alves, motorista de aplicativo rodando pela cidade, ligado na 100,7. O trânsito está tudo tranquilo. O sol também está bonito, está bom. É isso mesmo, é o verão amazônico. Vamos esperar a chuva. Acredito que já está perto. Um abraço, meu amigo. Manda um alusão aí para o Jacaré e para o Sinésio, que estão na tua escuta. Valeu!
2: Obrigado, amigão. Valeu, Carlos. Adelino, cadê você, Adelino?
3: Boa tarde, Evandro Vale. Adelino, da Chácara São Raimundo. Boa tarde aí pra você, pra todos os ouvintes do programa. Tô ligado. Boa tarde para meu amigo Zé do Raio. Boa tarde para todos. Fica com Deus, Evandro Vale.
2: Valeu, Ruth, um abraço pra você. Pode pedir, rapaz. A gente atende de vez em quando. Você pode pedir uma música, tá? É um direito seu, você merece. A gente dá um jeitinho aqui de botar, viu?
4: Verdade, Evandro Vale. Eu aqui, você da Morada Nova. Eu concordo com você, cara. Eu prepara. Vai ser duas tacas, entendeu? Se o time entra na seleção hoje. É pra cima mesmo, não tá nem aí não, tá? Prepara isso aí, eu tenho que falar pra você. Vai ser duas tacas.
2: Olha aí. Torcedor, rapaz, brasileiro não é mais besta não. Antigamente a gente era enganado. Tá? Mas hoje não é mais não. Tô te falando. Hoje não é mais. Tá? Cara, hoje, rapaz, a gente vê o futebol. Tanto que nosso futebol era bom demais. Era bom. Era bom demais, rapaz, naquele tempo, né? Mas as coisas vão mudando e a gente, a seleção que era um negócio, o pessoal, qualquer horário que a seleção jogava, todo mundo assistia, rapaz, podia ser qualquer hora. Qualquer hora. As pessoas gostavam demais. Amante do futebol. Na realidade, o brasileiro, ele é um amante do futebol. Você vê aí os estádios lotados. Vem aqui para Belém, o estádio é lotado. Vai no Rio de Janeiro, o estádio é lotado. Né? E assim vai. A gente vai perdendo, né, rapaz, a essência, né, do futebol. Mas é assim mesmo, vamos aguardar aí. Fala, João Menezes, lá da Coca-Cola, mais Nossa Senhora Aparecida, boa tarde.
5: Boa tarde, meu querido Evandro Vale. E aí, Evandro Vale, tudo beleza?
2: Tudo beleza.
5: É, Evandro Vale, sobre a seleção brasileira, eu, pra mim, eu não perdo meu tempo assistindo seleção brasileira de maneira nenhuma. Aqui, em primeiro lugar, a seleção brasileira, hoje não tem mais seleção brasileira, só é o nome. Esse jogador aí, Chupetinha, esses aí, tô te falando, esses aí não adianta. E outro, esse tal de Ancelotti aí. Podia pôr já, rapaz, tanto técnico que tem, bota esse cara só dinheiro, rapaz, dinheiro, gastando dinheiro à toa, moço. E esse cara, pra ser bom, ele tinha que treinar a seleção de lá da Itália, nem isso ele treinou lá. É, eu não assisto não, de maneira nenhuma. Para mim não vale nada. Esse Marquinhos já era muito tempo para ter saído da seleção brasileira. Marquinhos. É, aliás, esse time aí eu tô te falando aí. É fiasco mesmo, eu tô te falando. Eu acho muito nojento isso aí, esse negócio de data FIFA. Para o Campeonato Brasileiro, que é muito melhor você assistir o Campeonato Brasileiro do que essa seleção brasileira aí, que não tem nem graça. Qual a seleção que ele vai jogar? A Austrália, que não tem nem tradição nem nada. Rapaz, tu é doido, né? Mas é assim mesmo. O meu Vasco, na hora que vai pegar a engrenagem, vão para o campeonato. Aí quando voltar, é outro tiro de novo.
2: É verdade.
5: Valeu, Vando. João Menezes, do bairro Senhora Aparecida.
2: Rapaz, é verdade. O João Menezes falou certinho. Tô te falando. Porque para um campeonato dele, tava embalado, né? Todo mundo no ritmo. Para. Quando os caras voltarem, tá assim. Porque treino é treino, jogo é jogo. Um treinamento não é igual a um jogo. O cara vai voltar sem ritmo de jogo. Jogo valendo, né? E é lamentável, pô. Campeonato desse aí, tamanho do Brasil, né? Nós temos aí 20 times na primeira divisão, 20 na segunda, 20 na terceira. Rapaz! Eita, CBF, viu, rapaz? Infelizmente, a situação não é fácil, não. Galera! Vou dar uma paradinha rapidinha aqui, mas eu volto já já, viu? Quero falar que ontem foi retirado das terras indígenas, aqui da TI Gavião, né? E o pessoal que estava ocupando lá tiveram que sair, né? Daqui a pouco eu volto. Bora ver essa aqui, ó. Ricardo Braga. Vai matar a saudade. Aí, Luiz do Milho, pra você curtir aí, ó. Mais o Zé Neto.

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1: Muito bem. Hoje, a delegacia, mais uma vez, movimentada. Pela manhã, uma operação que envolveu vários homens da Polícia Civil e também uma equipe da Guarda com canil. A Polícia Civil procurava um homem acusado de homicídio, mas ao chegar em sua casa, encontrou outro tipo de crime. Como fala agora a delegada Eliane Lima. Boa tarde, delegada.
4: A operação Regicídio, ela é relacionada à questão de um homicídio de um rei, né, na verdade, de alguém que exerce uma função de liderança, e foi exatamente a partir disso que foi nomeada a operação, que começou com o homicídio que vitimou, que é Elson Olegário, que era conhecido, né, como um nome conhecido do tráfico em Marabá, e que essa operação, exatamente, a morte dele era a partir disso ter um domínio do mercado do tráfico em Marabá.
5: Na realidade, a Polícia Civil investigou a prática do homicídio e se deparou com outra situação, Dara?
4: Exatamente. Toda a situação ela foi desencadeada a partir do homicídio do Kelson. Aí, a partir da investigação do homicídio, foi que a gente chegou nessa questão da droga, que estava diretamente relacionada à questão do tráfico.
5: Operação gigante, com a grande quantidade de droga, com certeza os traficantes sentirão o baque dessa droga que sairão de circulação no mercado. E é, sem dúvida nenhuma, para eles é ruim, mas a polícia, sem dúvida nenhuma, parabéns, porque foi toda uma operação desencadeada pela própria Polícia Civil e a Superintendência aqui de Marabá,

0: para a polícia e para a sociedade.
1: Quantos homens participaram, veículos que participaram dessa operação?
0: Foi todas as delegacias aqui de Marabá participaram, a gente ainda contou com o apoio da Guarda Municipal, por meio do Canil, que participou diretamente com a gente também, pessoal da perícia, a gente solicitou também a participação direta deles, ainda mais considerando a questão de laboratório de drogas, e eles também participaram com a gente, então essas três instituições participaram diretamente da execução hoje da operação.
1: Cara, se encerra por aqui, eu acho que há outros elementos envolvidos, porque a quantidade de droga é muito grande.
0: Sim, na verdade hoje foi apenas cumprimento dos mandados, a partir disso, a apreensão de objetos, de informáticos, etc., que vai servir de base, que vão serão analisados para, a partir disso, identificar outros possíveis envolvidos no crime.
1: O que tem de diferente nessa operação é que agora a Polícia Civil, ela estava também com mandado de prisão para entrar na residência. Então, não há desculpa de que, pegou lá dentro da casa, não tinha mandado. Dessa vez, tinha mandado.
0: Isso, na verdade, foi durante o cumprimento dos mandados de busca e apreensão expedidos para essas residências que a gente se deparou com a grande quantidade de drogas. Não é uma situação que foi simplesmente de um flagrante, não. O cumprimento dos mandados de busca e apreensão culminou também com uma prisão em flagrante e apreensão de quantidade significativa de droga e de objetos, inclusive prensas, utilizadas no preparo da droga para a distribuição.
1: Ela seria mesmo um centro de distribuição para Marabá e para outra cidade vizinha?
0: A gente já tinha elementos a partir disso que tanto essa casa funcionava como laboratório, como havia uma grande movimentação de drogas, e sim, de não só para Marabá, mas para outros municípios.
2: Obrigado, delegada Eliene. Ela é encarregada ela presidiu esse inquérito, né? E lá, a delegada Simônia, que está exercendo o cargo, além de diretora, também de superintendente, nas férias do delegado Antônio Mororó. É, delegada. E aí, como ela caiu no colo dela, toda essa situação aí, né? Com este aparato policial, delegada Simone.
3: Eu quero aqui ressaltar o destaque da delegada Eliene à frente a essa investigação, Evan, que é uma delegada de extrema competência que nós temos aqui, já trabalhou na DEAN, já trabalhou na superintendência, e hoje é abrilhanta a delegacia de homicídio, né? Então, ela veio coroar esse trabalho, a sociedade de Marabá tem muito a ganhar, Evan. Isso é o início de uma operação. Com certeza ela conseguirá chegar em outras pessoas. E o foco do homicídio, ele está diretamente relacionado ao crime de tráfico de drogas, né? Então, hoje, o baque é tamanho e nós precisamos destacar que esse trabalho continuará a ocorrer aqui em Marabá, como também na superintendência.
1: Lembrando, Nato e amigos da Clube, que a delegada Eliene foi ela que desvendou. Só demorou, mas foi feito, e quando terminou de fazer todo o procedimento da garota que foi morta ali do grupo de comunicações Correio, ali no Taurizim, mas não teve jeito, o juiz aceitou o pedido de prisão e o rapaz continua preso. Foi um trabalho da delegada Eliane, da divisão de homicídio. Ela agora, mais outra situação que chama atenção pela sua competência, né, delegada? É bom ter uma equipe assim.
3: Com certeza, Elvan. Ela, assim como outros delegados, né, investigadores, escrivães, aqui empenhados, policiais civis em geral, empenhados aqui no trabalho de prestar um bom serviço à sociedade de Marabá e da região.
2: 13h46, vou dar uma paradinha rapidinho, mas eu volto já. Segura aí. Coisas do interior. Zé Vaqueiro. Alô, Chico da Lúcia, a Ilha dos Bois. Um abraço. Valeu. Alô, seu Rosa, é do quilômetro 21, em Tupiranga.

0: Barabá, agora 13 horas 49 minutos. É o Rota do seu rádio. Tem mais áudio aqui. Alô, meu amigo Eusébio, boa tarde, grande motorista.
1: Ô, meu amigo Evandro Vale, tudo bem? Boa tarde. Quem fala é o Eusébio, taxista do Atacadão. As pessoas têm memória curta ou parece que não acompanham futebol. Porque o Ancelotti é o melhor técnico do mundo, um dos melhores. O cara que já ganhou tudo por onde passou. E tá comandando a nossa seleção. Um também das melhores do mundo. Mas infelizmente não acertou, não está acertando. Mas dizer que a nossa seleção é ruim, eu não acho, cara. Eu sou brasileiro e sou flamenguista. Não tem esse negócio, não.
0: E eu respeito as opiniões de cada um, não tem... Mas eu digo aqui, se eu colocar uma enquete aqui no Rota, que não é um programa esportivo, você vai ver a quantidade de pessoas que são contra o Ancelotti. Você disse que ele ganhou tudo. Ele, como treinador de futebol, de time, ele ganhou realmente. Mas ele nunca ganhou uma Copa do Mundo pelo seu país, que é a Itália. E a Itália tem 4 títulos mundiais, né? Mas ele mesmo não ganhou nenhum por lá. E mostrou muita incompetência quando chamou vários jogadores que ninguém nem sabia e era banco no seu clube, né? É brincadeira o que esse cidadão fez com a nossa seleção, chamando os caras que não tem mais como render na seleção. Mas não conhece o futebol brasileiro, não sabe como é que o jogador do futebol brasileiro. Dizer que a seleção ela tem alguns caras bons de bola, mas alguns que não foram para a Copa, que renderiam muito mais, como foi o caso do jogador Pedro, do próprio Flamengo que você torce. O Pedro estava numa forma muito boa, melhor do que esse centroavante que ele levou, né? E infelizmente não foi para a Copa. Bom, meus amigos, é o seguinte, deixando o futebol, ontem nós estamos aqui ao vivo com o cacique Pricatire, lá da aldeia Crijon Herê, da TI Gavião. Ah, e eles se depararam essa semana com uma invasão em suas terras. Mas o cacique Pricatire é um homem muito sensato, tranquilo. Lá são vários caciques, né? Várias lideranças indígenas. Mas ele tomou a frente também da situação como um cacique, uma aldeia grande. E para que as pessoas deixassem a terra indígena. Mas eles também entraram na justiça para que eles saíssem, cumprissem a ordem, né, de deixar a terra. Cacique, boa tarde. Os amigos aqui do Rota, tudo bem? Como é que aconteceu essa invasão e como foi que eles saíram ontem? Foi tranquilo? Boa tarde, os amigos aqui do Rota.
2: Boa tarde, Evandro. Tudo bem, graças a Deus. E a gente esperou as autoridades competentes, né, tomar providência. Ali todos sabem que é terra indígena, né, do povo gavião, né, onde é tudo documentado, né, homologado, né, tudo registrado. E as pessoas entraram lá, deram um documento para as pessoas que não tem nada a ver com a nossa terra, né? E eles invadiram lá, né, onde fizeram roço, fizeram uma derrubada, né? Onde era a área que era intacta, né? Uma área viva também, né? E assim, graças a Deus, foi tudo tranquilo, né? A gente teve toda essa paciência do órgão competente tomar providência, no caso a Polícia Federal, o IBAM, o Ministério Público e FUNAI, né? E graças a Deus deu tudo certo, né? A gente conversou também com o representante deles, as pessoas que estavam de frente, né? Que é o líder deles. A gente conversou e eles alegaram que estava com um documento que não era falso. E a gente apresentou também o nosso documento, né? Da terra, que é registrado, homologado, tudo. E a gente apresentou para eles, aí teve algumas pessoas deles, né, que até que uns conversaram de boa, mas tem outros que não quiseram se retirar, e a gente teve toda essa paciência, né, e depois que lá para as 10, 11 horas chegou a intimação, né, com certeza o advogado deles passaram para eles, né, que a terra é indígena, não pode, Antes da polícia chegar para poder fazer retirada deles, né, que o juiz pediu a integração de posse, que a terra é indígena. E eles foram se saindo devagarzinho, foram indo. Então, com tudo isso, mesmo assim, com a integração de posse, tinha alguns que não queriam sair. Né? Mas, graças a Deus, deu tudo certo, saíram, né, sem a gente entrar em conflito, que a gente também não queria e não quer, né, conflito com nenhum... pessoas que entraram no nosso território, né? A gente não quer nenhum conflito, a gente quer dialogar, quer conversar, até porque tudo que vale hoje é documentação, né? E graças a Deus deu tudo certo, né? E foi preciso a FUNAI também entrar na justiça para poder provar, né? E foi tudo comprovado, né? E graças a Deus deu tudo certo e foi bem, graças a Deus. Sem cacique, conflito nenhum.
0: Cacique Pricatira, eu queria que... falar da minha admiração pelo senhor, a tranquilidade que o senhor tem. Não estou aqui querendo desprezar nenhum outro liderança, mas é a sabedoria que o senhor teve de tranquilizar, né, os seus parentes para que pudesse manter a calma e tudo se resolvesse no diálogo, na paz. Foi o que aconteceu, né? Primeiras autoridades... né, o juiz e desembargadores deram reintegração de posse à ATI Gavião, que é provando que a terra é realmente da terra indígena. E toda invasão tem sempre uns que resistem, né? Mas o importante foi que depois todo mundo se retirou da terra, mostrando assim a sensibilidade que a terra realmente pertence à ATI Gavião. Bom, deixando os problemas de lado, cacique, eu queria aproveitar a oportunidade e perguntar ao senhor se os preparativos da grande festa da Crijonheirê já está sendo providenciado. Promete uma grande festa esse ano, cacique?
2: Sim, com certeza. Não esquecendo também dos 50 caciques que estavam juntos, que lutaram junto com nós, né? Certo. São 50 caciques da Teima e Maria, estavam todos juntos, tá bom?
0: Tá certo.
2: E a questão da organização da nossa festa, da Empolgatiu Mijiquim, tá dando tudo certo, graças a Deus, já estamos na organização, já se preparando tudo para receber o público, né? Com mais novidade, né? Com muitas coisas vai acontecer, né? Muitas coisas vai acontecer. E é isso, então,
0: quanto
2: graças a Deus,
0: já
2: tá dando tudo certo, né?
0: O senhor já tem quantas aldeias que foram convidadas para participar da festa desse ano, cacique?
2: A gente já tem 8 aldeias, né, confirmado. Aldeia Aquiauara, né, Sororó, Xingu do Mato Grosso, Canela do Tocantins, Craô e Apinagé. Aqui é o Ara, né? São 8 aldeias convidadas. Então, graças a Deus, deu tudo certo. A gente já está providenciando e a população marabaense estão todos convidados, né? Para mim é uma honra receber todos vocês de estar aqui prestigiando a nossa festa.
0: Bom, eu posso dizer que eu já fui na festa. É uma festa maravilhosa. Eu estive lá junto com o cacique. E realmente, eu tive agora recentemente, esse ano já estive lá na CRI-KTG, a convite do cacique Zeca Gavião, e o cacique Pricatira já me convidou para fazer parte lá. Eu gosto, para mim, eu considero como os irmãos da gente também, e lá a gente foi bem recebido, eu e minha esposa, né? Tivemos um jantar maravilhoso lá com o cacique, e ele é um camarada muito sensível, ele, a esposa dele, e as pessoas que trabalham com ele lá na organização dessa festa todos os anos. Cacique Pricatira, muito obrigado pelas suas informações. Um grande abraço para o senhor e pode contar com a gente aqui quando chegar a próxima festa, para a gente aqui falar à população de Marabá que vale a pena visitar a aldeia Crijonheirê.
2: Beleza. Eu que agradeço, muito obrigado. Fico muito feliz por receber mais uma vez vocês aqui, tá bom? Obrigado, eu que agradeço.
0: Tá aí, falamos ao vivo aqui com o cacique Pricatira, lá da aldeia Crijonheirê, da TI Gavião. Galera, aqui todo mundo tem a oportunidade também de se manifestar, inclusive os indígenas, porque eles são um ser humano igual a gente também. E da música, como é o nome desse cantor aí, o nome da música, por favor? Qual música, Eu não sei, Ruth, qual é a música que você quer saber. Qual foi a que tocou? Toquei aqui algumas, tá? Mas nós já estamos indo embora. Tá encerrando o programa de hoje. Já estamos em cima da hora, galera. É, rapaz. O programa Rota é bom. Tão bom que acaba rápido. Em Barabá, 13 horas, 59 minutos e 40 segundos. Termina o Rota de hoje. A apresentação é nossa, é o Vando Vale.
3: Essa fera do rádio.
0: A direção geral é de Naldo Antônio. Não desligue o rádio não, hein? Vem aí Zeca Moreno e o Clube da Tarde. Eu fico por aqui e olho na grande cidade. E você curte a Estúdio Voz e Fé. Osama nas alturas, rapaz. Giovanni Bebê conhece muito ela, rapaz. Zeca Moreno também, né, Giovanni? Você que é um frequentador assíduo da Igreja Católica. Até amanhã, galera. Fui! Aliás, meu amigo Afonso também. Todos os domingos ele tá lá. Um abraço. Até amanhã.

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3: Com a graça de Deus e a proteção de Nossa Senhora de Nazaré, cheguei para te fazer feliz nessa tarde maravilhosa. Se liga, porque tá entrando no ar o seu, o nosso Clube da Tarde aqui na 100,7 FM, a primeiríssima do seu coração. Aí a sua tarde fica mais leve, divertida, cheia de boas energias. Seja no carro, no trabalho, ou em casa, ou aí no fone de ouvido, você sabe, sintonizou na 100,7, sintonizou na companhia certa, companhia boa de verdade, viu? Minha gente, antes de soltar aqui a primeira música, fica aqui a nossa mensagem positiva para hoje, para o dia de hoje, aqui na 100,7 FM. Lembrando que antes, daqui a pouquinho, tem giro esportivo, tem as notícias da hora, tem muita coisa acontecendo no programa desta quinta-feira. Hoje, dia 24 de setembro de 2026. Minha gente, lembre-se que cada dia traz uma nova oportunidade de fazer diferente. Não foque nos obstáculos do caminho, foque em onde você quer chegar. Espalhe gentileza, mantenha o sorriso no rosto e acredite na sua força. Coisas incríveis acontecem quando a gente cultiva pensamentos positivos.

0: Na Clube, Luan Santana, Olho Marrom. Estamos só começando o Grupo Menos é Mais.
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0: O Grupo Menos é Mais, a gente brindou aqui com champanhe, né? Que música bacana. Zé Vaqueiro passou por aqui também. Grande abraço. Ferrugem, arrependidaço. Olha, arrependidaço você vai ficar se não colar com a gente até às 18 horas aqui no Clube da Tarde. Não vai ficar assim que nem o Ferrugem. Arrependidaço. Tivemos também Priscila Senna e Pablo, Não Me Faça Chorar. 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Boa tarde. E aí, como é que está o trânsito hoje? Manda aqui no Zap da Clube, meus amigos taxistas, motorista por aplicativo aí, muito obrigadão pela carona de audiência aqui na 100,7. Que vocês tenham aí uma tarde maravilhosa. 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

Vamos lá, estou de volta aqui na Clube 5,7. Aquele boa tarde para você. De volta, de volta. 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

0: doce, doce que nem mel aqui na Clube. Priscila Senna e Gustavo Lima. 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
1: Novidades. Mas antes, deixa eu saudar os ouvintes da Rádio Clube 100,7. E você, meu caro Zeca, tudo bem?
0: Tudo certo. Quintou por aqui, viu, Isaura? Um grande abraço pra você, pra todo mundo que tá sintonizado nesta quinta-feira. 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

telefone tá ele aqui na clube, né? Bons tempos. A lenda se apagou, né? Essa voz inconfundível. Se calou no dia 8 de julho de 2026, aos 75 anos, em Portugal, em Faro, né? Dona de sucessos eternos como Total Eclipse of the Heart. E essa aí que você curtiu vendeu mais de 100 milhões de discos ao longo de 5 décadas. Que maravilha, né? Olha, o Gilson mandou aqui. Zeca Moreno, ah, já que você tocou a Bonnie Tyler, depois toca ela no estilo Melody com uma banda aqui do Pará que gravou essa música. Ah, o Fruto Sensual, né? Tá bom, mandou aqui no zap. Obrigado, daqui a pouco, viu? Fica ligadão aqui com a gente. Cola na clube que é sucesso. 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

0: de volta aqui no Clube da Tarde. É hora de notícia.
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0: Um homem de 30 anos foi morto a tiros dentro de uma casa na zona rural de Itaituba. 5 pessoas foram presas em uma operação da Polícia Militar e agora a Polícia Civil investiga se elas têm relação com o homicídio. A reportagem é de Ana Paula Pereira Melo.
1: As imagens mostram o trabalho da perícia. O corpo da vítima é retirado de dentro de uma casa, onde momentos antes aconteceu o assassinato. Moradores da região acompanham a cena assustados. O crime aconteceu na zona rural de Itaituba, no sudeste paraense. Segundo testemunhas, 2 homens chegaram em uma moto e fizeram vários disparos. A vítima ainda tentou escapar, saiu correndo e entrou em uma casa, mas foi perseguida pelos atiradores e assassinada lá mesmo dentro da residência. Raidan Monteiro, de 30 anos, foi assassinado dentro da casa. A Polícia Militar começou as buscas na região para tentar esclarecer a motivação do crime e identificar os atiradores. Uma operação foi montada e a PM prendeu 5 pessoas suspeitas de envolvimento com homicídios na região. Agora a Polícia Civil apura se os presos teriam participação na morte de Raidan. Testemunhas estão sendo ouvidas e a polícia também aguarda os resultados dos laudos periciais que podem ajudar na conclusão do inquérito.

0: Aqui na Clube tem notícia, tem música, tem também as ofertas das nossas promoções. Vamos saber mais uma conexão. Clube 91. A Isaura Cabral tá lá comunicando na FM 91, sucesso em primeiro lugar. E vamos lá, saber onde tá o Fernando Louro agora. Tá na Marabá Pioneira, lá na Ouro do Brasil. Fala, Isaura.
1: De novo, Zeca.
0: Isso, vamos lá pra 7 de junho, né, na Ouro do Brasil.
1: Vamos lá, Fernando Louro, boa tarde.
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1: Banda Açaí Machine, suga, suga.
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1: Já já a música volta, que é hora de girar, é hora do esporte. Você aumenta aí o volume, chega mais perto para ouvir as notícias esportivas com ele.
5: Paulo Henrique.
6: O Paysandu acionou a Confederação Brasileira de Futebol para pedir esclarecimentos sobre um lance que, na avaliação do clube, poderia ter resultado em pênalti durante o empate em 2-2 contra a Inter de Limeira. A representação foi encaminhada à Comissão de Arbitragem da entidade, atualmente presidida pelo ex-árbitro Sandro Meira Hitch. O clube contesta uma jogada ocorrida no segundo tempo, quando um defensor da Inter de Limeira disputou uma bola aérea com o Juninho dentro da área. A alegação do Paysandu é de que a bola teria tocado no braço do zagueiro no momento da disputa e que o lance deveria ter sido analisado pelo VAR. Sem revelar detalhes do documento enviado à CBF, presidente Márcio Tuma confirmou que o clube formalizou o pedido. O técnico Mazola Júnior também comentou o assunto em uma entrevista ao repórter Dinho Menezes da Rádio Clube do Pará, que, segundo ele, o Paysandu recebeu da CBF imagens e áudios referente à análise feita pela equipe da arbitragem. O treinador questionou a diferença entre imagem disponível para a arbitragem e aquelas que puderam ser vistas pelos torcedores presentes no estádio. Segundo Mazola, o ângulo disponível para o VAR não teria mostrado a mesma perspectiva observada pelo público da Curuzu. A discussão ganhou força porque, na mesma partida, o árbitro Denis da Silva Serafim foi chamado pelo VAR para revisar um lance de possível pênalti a favor da Inter de Limeira. Na ocasião, o árbitro alagoano foi ao monitor e confirmou a penalidade. O lance envolveu Renan Castro, que teve a bola tocada no braço dentro da área nos minutos finais da partida. A representação enviada pelo Paysandu à CBF busca esclarecimentos sobre o procedimento adotado pela equipe de arbitragem no lance contestado pelo clube. Mazola, por sua vez, afirmou que o episódio também deve servir de aprendizado para a equipe, especialmente depois dos acontecimentos no empate contra a Inter de Limeira. A Série A3 do Campeonato Paraense chega às quartas de final. 8 clubes se classificaram, inclusive um jogo já realizado. Os jogos são Tesla e Pedreira, Vênus e Pinheirense, Parauapebas e Esporte Clube Belém, Belenense e Gavião Cricatg. Este jogo, Belenense e Gavião Cricatg, vai acontecer na segunda-feira, próxima dia 28, às 15h30, no Centro Esportivo da Juventude, em Belém do Pará. O jogo será de portões fechados, pois a estrutura do estádio não oferece condições de público. O Parauapebas jogou nesta quarta-feira em Parauapebas, no estádio Rosenão, e empatou em 0-0 contra o Esporte Clube Belém. Os jogos da volta vão acontecer somente no dia 3 de outubro. Todos os jogos na mesma data: Pedreira e Tesla, Pinheirense e Vênus, Esporte Belém e Parauapebas, e Gavião Cricatg e Belenense. Vale ressaltar que o Gavião Cricatg chegou na primeira colocação na primeira fase, vencendo o Parauapebas por 1-0, ganhando do Altamira por 2-0 jogando em Bom Jesus do Tocantins, empatou com o Parauapebas no estádio Lúcio Antunes e venceu sua última partida, o Altamira, jogando no estádio Bandeirão, na cidade de Altamira. Ao todo, somou 10 pontos, classificando-se em primeiro lugar. Por esta razão, o time faz seu segundo jogo jogando em sua praça esportiva. O Gavião Cricatg, que está inaugurando sua academia no bairro Morada Nova. A academia é toda completa com equipamentos de última geração. O Gavião Cricatg, que tem como técnico o Zeca Gavião, está formando uma equipe forte para chegar à segunda divisão paraense. Mas o objetivo é voltar à elite em 2029.
1: Obrigado, Paulo Henrique. pela sua participação, pelas informações do esporte aqui no Clube da Tarde. E você vai ligando aí pelo 9491-6224-80.

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0: De volta aqui no seu Clube da Tarde, já são 15 horas e 23, aqui na primeiríssima do seu coração.
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0: Rock de Abelha, numa versão remix, especialmente para Ruth Mello, que está na sintonia da programação da Clube. Brigadão pela audiência. Todo o pessoal da Liberdade, Dona Helena tá na sintonia da Clube, é a mãe do meu amigo Cleudivon, lá da Rebobinadora 2000. Dona Helena diz que todo dia tá sintonizada aqui na tarde da Clube. Brigadão pela audiência. Pessoal do bairro Bom Planalto, Belo Horizonte, Liberdade, todo o núcleo Cidade Nova, e aqui da Nova Marabá, São Félix, Morada Nova, enfim, você nesse planeta, nesse universo, ouvindo aí pelo aplicativo da Clube.
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0: Tudo bem, ainda repercute muito, né, que o velório de Rick Solo terá operação especial da Polícia Militar, né, terá um esquema de segurança e os fãs, não será permitida a entrada de fãs, né? Para dar o adeus ao cantor, né? Os profissionais públicos ou profissionais da imprensa, e que o espaço ficará fechado para visitação durante toda a quinta-feira. A família de Rick explicou a decisão. Durante tantos anos, o Rick foi de todos. Foi o artista, o cantor, a voz que entrou na casa do coração de tantas pessoas. Mas neste último momento, ali não estará o Rick, estará apenas o corpo do nosso Geraldo. Rick, da dupla com Renner, morreu no acidente de helicóptero em Santa Catarina na segunda-feira. Ele, copiloto, né? Todas as pessoas que estavam juntos. E hoje aqui na nossa tarde maravilhosa, nós vamos deixar aqui uma reflexão, né? O próximo show do Rick seria amanhã, só que ele não sabia que não haveria amanhã. 2 dias antes, o Rick estava cantando. Horas antes, publicou stories da viagem. Tinha shows, compromissos, planos até dezembro e muito mais. Exatamente como nós estamos vivendo, como se o futuro estivesse garantido. Não está. A gente adia o abraço, adia o perdão, adia a coragem de sair de onde a gente já morreu por dentro. Tudo porque acreditamos que teremos mais uma oportunidade, outra chance, uma virada, né? O Rick tinha uma próxima apresentação marcada, assim como eu acredito que todos os integrantes daquele helicóptero tinham algo planejado para o dia seguinte, para o mês seguinte, para o ano seguinte, para o futuro. Só que os planos, a apresentação, os projetos existiam, a certeza do amanhã não. A morte não manda mensagem e não espera você terminar os seus planos. É aquele convidado indesejável que entra mesmo com a porta fechada. Talvez a maior tragédia não seja morrer de repente. É chegar ao fim e perceber que deixamos a vida inteira para depois, e esse depois pode não existir. Então aproveite hoje, viu? Aproveite hoje. Que é a verdade, minha gente. A verdade é que a vida não avisa, né? Quando o tempo termina, adiamos o abraço para a próxima oportunidade, postergamos o pedido de desculpa ou perdão e deixamos para depois a coragem de mudar o rumo, de fechar ciclos, o que já não nos faz bem de ir atrás do que realmente importa. Tudo porque confiamos cegamente que haverá sempre mais uma oportunidade, mais uma virada de página. O amanhã, no entanto, é apenas uma expectativa, nunca uma promessa. Quando a partida acontece, leva consigo planos, certezas, conversas inacabadas. Fica o alerta mais importante de todos, viu? O único momento real que possuímos é o agora, que não deixemos para o futuro incerto a vida de viver hoje. Aproveite!

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1: Aqui é a programação para ouvir sem moderação, aumentando sempre o volume, ficando de boa. Aí você curtiu o Simple Red na programação. 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
0: 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Estamos aqui sempre comunicando com alegria, com energia, juntinho com você na melhor programação da tarde. Mandar um abração para todo o pessoal na Barabá Pioneira, lá na Orla Sebastião Miranda. Falar na Orla, a Orla de Marabá ficou bonita, né? A Orla reuniu mais de 500 pessoas em corrida de homenagem e protesto contra o feminicídio da Laiane Porto, né? Na madrugada desta quinta-feira, a Orla de Marabá foi palco de uma emocionante mobilização esportiva e de repúdio à violência de gênero. Mais de 500 corredores e moradores participaram de um treino no estilo longão, organizado em memória da vendedora e atleta Laiane Porto, de 37 anos, a vítima de feminicídio ocorrido no último dia 21 de setembro. A Laiane, integrante do grupo El Mago, era presença frequente e dedicada nas rotinas de treino. A concentração do evento teve início no Encontro dos Rios, no bairro Francisco Coelho, onde os participantes realizaram um discurso de conscientização e apelos, né, para que a comunidade reaja a esse ciclo de violência contra as mulheres. Logo após a manifestação, o grupo seguiu em corrida ao longo da orla, em sinal de luta e respeito à atleta e aos seus familiares. Fotógrafos locais disponibilizaram os registros do evento sem custo, em preto e branco. A mobilização realizada pelos colegas e pela comunidade de Marabá foi uma demonstração de afeto, solidariedade e respeito à memória da Laiane Porto, cuja vida foi interrompida prematuramente. Estendemos aqui, né, os nossos mais profundos sentimentos de condolências à família, à filha e aos amigos de Laiane neste momento de dor irreparável. Casos como este evidenciam o perigo enfrentado por mulheres ao tentarem romper relacionamentos abusivos ou ao imporem limites aos seus agressores. Muitas vezes, o medo, as ameaças constantes impedem que a vítima consiga procurar ajuda sozinha. E por isso, o combate ao feminicídio é uma responsabilidade coletiva, né? Como amigos, vizinhos e a comunidade podem colaborar para evitar essas tragédias. Fique atento aos sinais de perigo, isolamento social, controle excessivo pelo parceiro, hematomas desculpados por acidentes, mudanças bruscas de comportamento e relatos contínuos de brigas e ameaças são sinais de graves alerta, né? Às vezes você vê a mulher ali com a cara toda inchada, roxa, você pergunta, ela diz, não, foi uma queda, né? Já fique atento, que às vezes ela está ali escondendo. Denuncie mesmo sem a concordância da vítima. Vizinhos e conhecidos podem fazer denúncias anônimas, caso ouça brigas, gritos, agressões físicas ou verbais. A denúncia pode ser feita

0: pelo 180, ligue 180, Central de Atendimento à Mulher, ou pelo 190 da Polícia Militar. Em caso de emergência imediata, ofereça apoio prático e sem julgamentos, viu? Ouça a mulher sem culpar, ajude a traçar um plano de segurança, como guardar documentos importantes, combinações de códigos de emergência entre vizinho e locais de abrigo. Acompanhe a vítima até os órgãos de proteção, as redes de apoio. Amigos podem acompanhar a mulher até a delegacia especializada, a DEAN, Defensoria Pública ou Centro de Referências Locais. Denunciar e intervir precocemente é essencial para interromper o ciclo da violência e preservar vidas. Dá um basta, né? Chega! E com a chegada do período de estiagem, o risco de queimadas está aumentando drasticamente na nossa região. Além dos graves prejuízos ambientais, o fogo descontrolado perto de linha de transmissão e poste de energia coloca em risco o fornecimento de eletricidade e a segurança de comunidades inteiras. A reportagem é com James Oliveira.
1: O avanço da seca e o calor intenso, agravados pelo fenômeno Super El Niño, criam um cenário perfeito para a proliferação de incêndios. No Pará, os números impressionam e exigem alerta máximo. Segundo dados da plataforma Terra Brasilis, do Instituto Nacional de Pesquisas Espaciais, o estado registrou 3.112 focos de incêndio entre janeiro e agosto deste ano, ocupando a quinta posição no ranking nacional. No mesmo período, o Brasil contabilizou 29.618 focos, sendo liderado pelo Mato Grosso, com 4.553 ocorrências, seguido por Tocantins, Bahia e Maranhão. Juntos, esses cinco estados concentram cerca de 62% das queimadas de todo o país. O Ministério do Meio Ambiente e Mudança do Clima aponta que o território paraense segue entre os mais vulneráveis ao fogo até o mês de outubro. Quando as chamas chegam perto da rede elétrica, o perigo é iminente.
2: Exatamente. A gente precisa da ajuda da população nesses temas para que esses focos de incêndio eles não iniciem. Então, o cuidado que a gente precisa ter. Se for fazer um aceiro que seja controlado, que seja com pessoas especializadas para fazerem esse tipo de serviço, que conseguem manejar e controlar o fogo. Caso identifique algum foco de incêndio, de imediato acionar o bombeiro para que ele consiga conter essas chamas e elas não avancem para a proximidade da rede elétrica, porque...
1: Evitar o início de novos focos é a principal arma contra o desastre. A Equatorial Pará orienta a nunca utilizar o fogo para limpar terrenos, não queimar resíduos ou eliminar folhas secas perto de postes, transformadores e fiações. Em áreas rurais, os cuidados devem ser redobrados. Caso o fogo saia do controle e se aproxime da rede elétrica, a população jamais deve tentar combater por conta própria.
2: Essa queimada próxima à rede elétrica, ela pode danificar tanto os equipamentos quanto a cabeação. Então, um foco de incêndio que toca num exemplo, num transformador, num poste e acaba queimando, ele vai danificar não só ali, mas ele pode comprometer ao longo de outras estruturas. Porque pode romper algum cabo e pode ser que ele não rompa no local do foco. Pode ser que ele rompa em um local mais afastado e isso vai trazer mais perigos para a comunidade como um todo. Na zona rural a gente precisa tomar mais cuidado por conta da vegetação. Como tem muita vegetação que vai estar seca nessa época do ano, a gente precisa ter mais cuidado porque caso venha cair um cabo que porventura ainda seja energizado ou foco de incêndio ataque a rede, o bombeiro ele precisa trabalhar de uma maneira diferente. Primeiro, a gente precisa desenergizar a rede para que o bombeiro consiga atuar.
1: Diante de qualquer foco de incêndio próximo à rede de energia, mantenha crianças e animais afastados e ligue imediatamente para o Corpo de Bombeiros no número 193. A ocorrência também deve ser comunicada de imediato à Equatorial Pará pelo telefone 0800 091 0196, permitindo que equipes técnicas atuem com rapidez e segurança para desenergizar os trechos em risco e proteger a população.
2: Caso venha ter alguma queimada próximo à rede elétrica, acionar o bombeiro e acionar também a Equatorial para que a gente consiga tomar as medidas necessárias para esse combate ao incêndio. E claro, se afastar desses locais, que é onde tem um incêndio próximo à rede elétrica aí, e não deixar chegar perto nem crianças, nem os animais, manter o máximo afastado possível desses locais.
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0: O zap para você participar aqui comigo é o 94-91-62-2480. 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

0: A Polícia Rodoviária Federal apreendeu mais de 77 metros cúbicos de madeira durante uma fiscalização na BR-230, em São Domingos do Araguaia. Segundo a PRF, a carga era transportada com documentação que não correspondia ao material encontrado no caminhão. Reportagem Gabriela Almeida.
1: A fiscalização da Polícia Rodoviária Federal foi realizada na BR-230, no quilômetro 74, em São Domingos do Araguaia. Durante a abordagem, os agentes pararam um caminhão que transportava madeira em forma de lenha. Os policiais conferiram a documentação ambiental, fizeram a medição do volume da carga e identificaram as espécies de madeira. Segundo a PRF, foram encontradas divergências entre o material transportado e as informações registradas nos documentos. Ao todo, foram identificados 77,4 metros cúbicos de madeira. Diante da irregularidade, o veículo e a carga foram encaminhados ao órgão ambiental competente para as providências cabíveis. A ocorrência foi enquadrada no crime previsto pelo artigo 46 da Lei de Crimes Ambientais.
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0: Eu já estou de volta aqui para trazer as notícias do esporte para você. Fica ligado com o Rogério Brasil.
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7: Tudo bem, meus amigos? Olha eu aqui chegando com informações do esporte para o nosso giro. Falar primeiro do Grêmio. O técnico Renato Gaúcho identificou de 2 ou 3 jogadores do Grêmio acima do peso após análise do relatório da sua nova comissão de preparação física. Olha essa aí, cara. O treinador estabeleceu o fim da data FIFA como prazo para que os atletas alcancem os índices físicos considerados ideais para um jogador de futebol. A cobrança faz parte da mudança na preparação do elenco. Jogadores já haviam pedido aumento de carga de treinamento em relação à antiga comissão técnica comandada pelo técnico Luiz Castro. Meu pai do céu, será que o Grêmio está passando essa dificuldade no Campeonato Brasileiro porque os jogadores estão acima do peso? Rapaz, sei não, hein? Vamos mudar de assunto. O goleiro Hugo Souza deve ser o titular do gol da seleção brasileira contra a Austrália amanhã, 7 horas da manhã, no primeiro amistoso da equipe nesta data FIFA. O arqueiro do Corinthians é cotado para começar a partida entre os titulares e pode ganhar uma oportunidade com a comissão técnica comandada pelo técnico Carlo Ancelotti. Voltando ao Brasil, mas falando ainda do time do Hugo Souza, olha só, multa pesada, diz aqui o título da matéria, hein? A multa rescisória é cerca de 5 milhões. Sabe pra quê? Pro Corinthians demitir o Fernando Diniz. Tá aí o pessoal colocando uma pressão danada, a mídia especializada em Corinthians, que por sinal é a grande maioria, todo mundo pedindo pro Corinthians demitir o técnico Fernando Diniz. Só que a multa rescisória gira em torno de 5 milhões de reais. É isso mesmo. O valor, ele corresponde a aproximadamente 3 salários de Diniz. Além disso, o técnico conta com o respaldo de alguns dos principais jogadores do elenco que não querem a saída do técnico do comando da equipe do Corinthians. Vamos mudar para o Palmeiras agora. Olha, o Palmeiras ainda não desistiu de contratar o Danilo, hein? O Danilo está lá com a seleção brasileira. O Danilo que eu estou falando é o volante do que está no Botafogo, que é a cria do Palmeiras, né? O Verdão mantém o interesse em Danilo, do Botafogo, e pode apresentar uma nova proposta pelo valor a partir da janela de janeiro, né, gente? Janeiro abre mais uma janela aí. O jogador é um desejo antigo de Abel Ferreira e o Verdão ainda considera voltar às negociações para ter o jogador na próxima janela de transferência. Será, meu amigo? Tomara! Vamos falar do Santos. Olha, o Santos está perto de concluir a venda do lateral direito JP Charmon ao Al-Shahad da Arábia Saudita, hein, gente? A negociação está avaliada em cerca de 4 milhões de dólares. E o acordo depende apenas de exames médicos para ser oficializado. Gente, vocês sabem que o Charmon, né, está emprestado ao Curitiba. Está jogando o Campeonato Brasileiro pelo Coxa Branca e pode deixar o Coxa e ir para a Arábia Saudita. Tá certo? Um abraço a todos, até a próxima com mais notícias do esporte.
0: Obrigado, Rogério Brasil, pela sua participação e as notícias do esporte.

0: Você ligadão aqui na 100,7, muito obrigado pela audiência, onde você estiver, com quem você estiver, nessa tarde maravilhosa, que tem música, tem também informação, notícia para você ficar bem informado. Vamos falar agora da segurança no Círio 2026, uma reunião, né, já debatendo toda a segurança para garantir a tranquilidade dos romeiros. É, o clima já é de preparação e muita fé na maior festa religiosa do interior do Pará, né? Faltando menos de um mês, né, para o Círio de Nazaré e Marabá. Lá na comunidade de Santa Luzia vai ter Círio das Crianças no dia 12, né? Vai ser no período da tarde, saindo lá da Santa Luzia para a paróquia Nossa Senhora da Conceição. Mas no Círio, na grande caminhada que precisa de muita segurança, e os órgãos de segurança pública e os organizadores se reuniram para alinhar as estratégias de proteção aos romeiros, visando garantir que a festividade ocorra com tranquilidade, integrando diferentes esferas do poder público. A informação aqui com James Oliveira.
1: O encontro reuniu representantes da Igreja Católica, das Forças de Segurança Pública do município, do estado e federais, juntamente com a Equatorial Pará, para discutir o planejamento logístico da 46ª edição do Círio de Nazaré em Marabá. A integração entre as instituições é vista como ponto principal para o sucesso do evento.
2: Nós temos um cuidado e um zelo muito grande com todos os nossos peregrinos, e sem essa parceria, sem esse contato com todas as formas de segurança aqui da nossa cidade, e aí a gente fica muito grato a todos que estiveram aqui hoje, os que já mandaram seus representantes, porque são graças a esses acontecimentos, às instituições, que nós podemos chegar realmente ao coração das pessoas, a esta festa bonita e com sempre mais segurança. Nós temos aí já 46 anos de Círio e, sem dúvida, com o crescimento do Círio, sem essa dimensão bonita, deste contato, desse zelo, não seria possível.
1: Durante a reunião, o diretor de segurança do Círio destacou que as atividades já começaram, incluindo a fiscalização da rede elétrica com acompanhamento dos profissionais da Equatorial durante a montagem das estruturas para a festa de fé, além do monitoramento das vias e o planejamento voltado para o tradicional Círio Fluvial, que contará com uma vistoria oficial marcada para o próximo dia 1º de outubro.
3: E o objetivo da nossa reunião hoje aqui de segurança foi tratar, né, com os órgãos de segurança pública, seja do município, seja do estado ou seja da União, referente, né, à tratativa de que e as responsabilidades de cada órgão. Então, os órgãos, eles apresentaram ali inicialmente todos os seus planejamentos devido. A gente vai ter um próximo encontro, já estamos pré-definindo já, que vai ser a parte do que envolve a saúde, a parte do atendimento pré-hospitalar.
1: Além da segurança dos fiéis durante as procissões, o esquema logístico também abrangerá o trânsito nas rodovias de acesso e o suporte de órgãos como o DETRAN e a Polícia Rodoviária Federal, assegurando que o fluxo de visitantes e moradores ocorra sem transtornos. Novas reuniões setoriais voltadas para a área de saúde já estão agendadas para as próximas semanas.
3: No ano passado, nós tivemos mais de 400 mil pessoas. Esse ano, nós esperamos aumentar, né, e passar aí dos seus meio milhão, assim esperamos, né? Vêm pessoas de diversos locais. Então, pensando em toda essa logística que temos, é por isso que buscamos a integração dentro dos órgãos de segurança pública, para que a gente possa fazer aí, né, não só cuidar dos promesseiros, mas cuidar também da própria comunidade em si, nesse translado, né, da segurança viária. Assim, envolve a própria Polícia Rodoviária Federal, né, que a gente está na tratativa com todos os devidos cuidados referente ao trânsito ali na BR-230, que liga a Nova com a Cidade Nova. Então, a gente também tem todo esse cuidado da parte de segurança viária com os órgãos e com o DETRAN no que tange as suas competências, né, das rodovias aqui no nosso município.
0: Faltam só 24 dias para o Círio de Nazaré em Marabá, né? Já começou aí o período das peregrinações nas comunidades. E o Bispo Dom Vital mandou essa mensagem essa semana, já fazendo essa contagem regressiva. O tempo passa e a nossa caminhada rumo ao Círio continua. Cada dia somos convidados a renovar a fé, cultivar a esperança, confiar nossos caminhos à intercessão de Maria. Em Maria, Jesus vem morar entre nós Que Nossa Senhora de Nazaré nos acompanhe durante essa preparação, fortaleça nossos corações e abençoe nossas famílias, que possamos chegar ao grande dia com a fé renovada e o coração cheio de amor. Domingo agora é o Ciro de Belém, a corda já chegou lá na capital, né? É um grande símbolo. Aqui também tem o símbolo, tem o carro dos anjos. Um feliz Ciro para todo mundo, né? E a Clube, a 91, emissoras oficiais da cobertura do Ciro, né? Você vai acompanhar tudo, você que não pode participar, né?
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0: Nossa Senhora de Nazaré, ilumine cada coração e uma boa tarde. Jesus

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0: Um celular roubado acabou ajudando a polícia a localizar um suspeito de participar de um assalto. O rastreamento do aparelho levou os policiais até o homem, que estava com outros dois celulares e uma motocicleta com registro de roubo e furto. A reportagem é de Jorge Santos.
1: O homem foi detido suspeito de participar de um roubo na madrugada desta quarta-feira no bairro da Pedreira, em Belém. Segundo a Polícia Militar, duas pessoas haviam informado a equipe que haviam sido assaltadas por dois homens em uma motocicleta. Foi através da localização de um dos celulares roubados que ajudou a polícia a encontrar o suspeito e recuperar os aparelhos e a motocicleta.
2: Mais uma ação rápida do 1º Batalhão. A vítima, assim que ela foi roubada, teve seus pertences roubados pela Polícia Nacional. Eram dois nacionais e uma motocicleta. Ela acionou a viatura do 1º Batalhão. A viatura, de forma estratégica, realizando o policiamento ostensivo, ela acionou e ela conseguiu rastrear o aparelho do GPS e a guarnição deslocou até o local.
1: Ainda de acordo com a PM, o suspeito tentou fugir, mas foi alcançado. Uma das vítimas foi até o local e o reconheceu como um dos autores do roubo. A motocicleta que estava próxima ao suspeito também foi consultada e, segundo a polícia, tinha registro de roubo e furto.
2: Essa moto foi utilizada também no roubo e a vítima reconheceu como a moto que participou do roubo.
1: O suspeito, os celulares e a motocicleta foram levados para a seccional da Sacramento, onde o caso foi apresentado à autoridade policial.
2: A gente pede que a população acredite no trabalho do 1º Batalhão, realize as denúncias, passe as informações e assim que vê uma viatura, pode parar a viatura, informar a situação que está ocorrendo, que com certeza a resposta vai ser rápida.
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0: Saudade inconveniente aqui na clube. Eita, saudade.
1: Bom demais poder estar aqui.
0: Saudade inconveniente, já a gente volta. 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
7: Aqui, Rádio Clube 100,7 FM, emissora do Grupo RBA, Rede Brasil Amazônia de Comunicação, a mais potente da região. E aqui você se liga, curte boa música, a melhor companhia da tarde tá aqui. Tá todo mundo aqui com a gente. Opa, boa tarde, o Giovanni de Souza tem um recadinho aqui muito especial. Fala, Giovanni.
8: Boa tarde, meu amigo Zeca Moreno, um ótimo inteiro pra você, meu amigo, tudo de bom em sua vida.
7: Obrigado.
8: Meu amigo Zeca Moreno, avisando seu programa para todos da nossa Igreja Católica São João Batista, do bairro Laranjeiras, que hoje não haverá Santa Missa na nossa comunidade, só haverá a Santa Missa na nossa Igreja Matriz, na Paróquia São Francisco de Assis, na Cidade Nova, com a presença do Superior Distrital da Congregação dos Padres da nossa paróquia, Padre Unianos, tá? Aí hoje não haverá Santa Missa na nossa comunidade São João Batista do bairro Laranjeiras, em frente à Igreja Deus e da Maria de Albuquerque, tá bom, meu amigo? Sou João de Souza, do Laranjeiras, São João.
7: Tamo juntão, viu? Então tá aí, comunidade... Hoje não haverá Santa Missa na comunidade São João Batista, nas Laranjeiras. A Santa Missa será celebrada apenas na matriz, lá na paróquia São Francisco de Assis, ali na Praça São Francisco, com a presença do Superior Distrital do Maranhão,

0: Padre Cláudio Fernandes. Tá dado o recadinho aí, tá todo mundo convidado. Agora deixa eu te contar uma coisa que aconteceu no bairro do Barreiro, em Belém. Tem um bairro com esse mesmo nome de Barreiro, lá em Minas, né, em Contagem, na região metropolitana. Estive lá no Barreiro, né? Que saudade, lá das terras alterosas. Mas veja bem, se liga aqui, uma ação da Polícia Militar no bairro Barreiro, em Belém do Pará, terminou com uma mulher levada para a delegacia. Durante a operação, os policiais apreenderam poções de uma substância com características semelhantes à cocaína. A reportagem é de Jorge Santos.
1: O homem foi detido suspeito de participar de um roubo na madrugada desta quarta-feira no bairro da Pedreira, em Belém. Segundo a Polícia Militar, duas pessoas haviam informado a equipe que haviam sido assaltadas por dois homens em uma motocicleta. Foi através da localização de um dos celulares roubados que ajudou a polícia a encontrar o suspeito e recuperar os aparelhos e a motocicleta.
2: Mais uma ação rápida do 1º Batalhão. A vítima, assim que ela foi roubada, teve seus pertences roubados por esse nacional. Eram dois nacionais e uma motocicleta. Ela acionou a viatura do 1º Batalhão. A viatura, de forma estratégica, realizando o policiamento ostensivo, ela acionou e ela conseguiu rastrear o aparelho do GPS e a guarnição deslocou até o local.
1: Ainda de acordo com a PM, o suspeito tentou fugir, mas foi alcançado. Uma das vítimas foi até o local e o reconheceu como um dos autores do roubo. A motocicleta que estava próxima ao suspeito também foi consultada e, segundo a polícia, tinha registro de roubo e furto.
2: Essa moto foi utilizada também no roubo e a vítima reconheceu como a moto que participou do roubo.
1: O suspeito, os celulares e a motocicleta foram levados para a seccional da Sacramenta, onde o caso foi apresentado à autoridade policial.
2: A gente pede que a população acredite no trabalho do 1º Batalhão, realize as denúncias, passe as informações e assim que vê uma viatura, pode parar a viatura, informar a situação que está ocorrendo, que com certeza a resposta vai ser rápida.
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3: Na Rádio Clube agora, 17 horas e 2 minutos. Vamos aqui para a notícia. Ele está aqui chegando na programação da Clube com as notícias de momento. Quais são as suas informações, Edinaldo Souza?
4: O INSS começou nesta quinta-feira o pagamento dos benefícios e auxílios referente ao mês de setembro. Os depósitos contemplam aposentados, pensionistas e beneficiários de todo o país. A prioridade é para quem recebe até um salário mínimo e tem o benefício com final de número 1. O benefício de prestação continuada segue o mesmo calendário para quem recebe até um salário mínimo. Esse benefício atende a idosos com 65 anos ou mais e pessoas com deficiência em situação de vulnerabilidade. Os pagamentos para quem recebe até um salário mínimo seguem até o dia 7 de outubro. Para quem recebe acima de um salário mínimo, os depósitos começam no dia 1º de outubro. Em relação ao calendário do Bolsa Família de setembro, já está chegando ao fim os pagamentos. Nesta sexta-feira, dia 25, recebem os beneficiários com NIS de final 7. Os pagamentos para os finais 8, 9 e 0 acontecem nos dias 28, 29 e 30 de setembro. Já o pagamento do programa Pé de Meia para os nascidos em julho e agosto recebem a partir desta quinta-feira e na sexta-feira, dia 25, é a vez dos nascidos em setembro e outubro. O calendário termina na segunda-feira, dia 28, com os aniversariantes de novembro e dezembro. Já o pagamento do INSS e do BPC pode ser consultado pelo aplicativo ou site Meu INSS, na opção Extrato de Pagamento. Outra alternativa é a Central 135, que funciona de segunda a sábado, das 7 às 22 horas. Mudando de assunto, o olhar das crianças sobre a fé, a cultura paraense e as tradições do Círio de Marabá vai ganhar cores e formas em telas produzidas durante uma oficina gratuita de pintura. A atividade começa nesta quinta-feira e se estende até a próxima sexta, dia 25, no Partagem Shopping Marabá. A ação faz parte da segunda etapa do projeto A Energia do Círio Iluminado de Marabá e reúne 25 crianças em uma experiência de arte e inclusão. Durante as oficinas, os participantes terão contato com pincéis e tintas para representar aquilo que o Círio desperta em cada um. As atividades são voltadas para famílias de crianças com transtorno do espectro autista, o TEA. As telas produzidas pelas crianças poderão ser vistas pelo público no próprio Partagem Shopping Marabá. A exposição começa a partir do dia 1º de outubro e ficará disponível no Mall do Empreendimento. A iniciativa permite que moradores e visitantes conheçam diferentes formas de representar o Círio de Marabá, desta vez a partir da percepção e da sensibilidade das crianças participantes. O projeto chega ao segundo ano consecutivo com patrocínio da Equatorial Pará por meio da Lei Semear. A empresa também participa do Círio de Marabá há 3 edições.
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0: Aqui, João Bosco e Vinícius e Jorge Matheus, abelha. Quando o mel é bom, a abelha sempre volta, né? O pessoal fala isso, né? É uma verdade. Rick Martin também com Luan Santana, cantou aqui a Ludmilla, Vou pro Sereno.
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0: 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É hora de Michel Teló aqui na Clube. Aí a roça vence.

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0: Estamos de volta aqui na melhor programação da tarde, na primeiríssima do seu coração, Clube FM. Agora daqui a pouquinho vai estar aqui na Clube o seu Maurício e toda a sua equipe do Líder. 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
0: 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Ele tá chegando aqui com mais notícias de momento, Edinaldo Souza.
2: A Unidade de Vigilância de Zoonoses de Marabá divulgou a programação do Castramóvel para o mês de outubro. A estrutura itinerante realizará procedimentos de castração gratuita para cães e gatos em três áreas de Marabá. O Castramóvel estará no dia 1º de outubro no Residencial Tocantins. No dia 15 de outubro, em Morada Nova. Nos dias 24 e 25, na Vila Santa Fé. Para ter acesso ao serviço, é indispensável que o tutor faça o cadastro prévio por meio do formulário eletrônico disponibilizado pela Unidade de Vigilância de Zoonoses. As equipes técnicas analisam os dados fornecidos e entram em contato via WhatsApp para marcar com antecedência de 7 a 10 dias e assim repassar o horário do agendamento e os cuidados pré-operatórios. Vale destacar que o Castramóvel realiza uma média de 10 a 12 cirurgias por dia de operação, quantitativo que varia de acordo com o porte e o quadro dos animais selecionados. Caso o volume de inscritos em determinado bairro supere a capacidade do Castramóvel, os cadastrados permanecem em fila de espera para posterior atendimento cirúrgico. Alguns critérios devem ser adotados para que o animal se habilite a uma cirurgia. Ele tem que ter idade mínima de 8 meses e 5 anos, peso corporal de 1,7 kg a 20 kg e estar em bom estado de saúde e com a vacina antirrábica atualizada. No dia do procedimento, é obrigatório cumprir o jejum prévio de 8 horas. Agora, mudando de assunto, Marabá dá início nesta sexta-feira, dia 25, à programação alusiva ao 40º Círio de Nazaré, uma das principais manifestações de fé da cidade. A abertura oficial será marcada pela Peregrinação da Luz, seguida pela Missa de Abertura e pela Solenidade das Bandeiras, no Santuário Senhora de Nazaré, na Folha 16, Nova Marabá. A programação começa às 18h30, quando os devotos sairão da comunidade Jesus Misericordioso, na Folha 17, em caminhada até o Santuário Senhora de Nazaré, na Folha 16. A Peregrinação da Luz abre o calendário de atividades externas do Círio e reúne comunidades, famílias, pastorais e movimentos em um percurso de fé e devoção. A caminhada também representa a preparação para os demais momentos da festividade. Na chegada ao Santuário Senhora de Nazaré, será celebrada a missa de abertura do 46º Círio de Marabá. A celebração marca o início oficial das peregrinações, que serão realizadas pelas paróquias do município durante o período que antecede a grande procissão. Logo após a missa, ocorre a solenidade das bandeiras, momento tradicional de abertura do círio, que simboliza a união das paróquias e comunidades em torno da devoção à Senhora de Nazaré.

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0: 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É uma beleza.
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2: Aí, a super banda Calypso, né? Mas com Joelma.

aí no vocal, né? Uma das músicas mais conhecidas da trajetória de Joelma vai ganhar uma nova versão em parceria com o Rei Vaqueiro. Os artistas foram anunciados para gravar juntos essa aí, Príncipe Encantado, em Belém, em um encontro que promete mexer com a memória dos fãs da cantora paraense. A gravação está prevista para acontecer dia 30 de setembro na Praça Boulevard da Gastronomia, com acesso aberto ao público. No entanto, a equipe de Rei Vaqueiro informou que o projeto foi adiado e que uma nova data ainda está sendo avaliada. Mas existe uma curiosidade, né, que já deixou os fãs atentos. Qual a versão da letra será cantada, viu? Na versão conhecida pelos fãs, aparece o famoso trecho relacionado à mesa de Quijá. O compositor Beto Caju revelou recentemente que Quijá nasceu de um erro de interpretação da palavra Quijá, que ele conheceu ao assistir o filme Jogos dos Espíritos. Em apresentações mais recentes, Joelma também passou a utilizar uma versão modificada da letra, substituindo o trecho por outros versos. Por isso, a expectativa agora é saber qual caminho será escolhido na parceria com o Rei Vaqueiro. Será que eles vão manter o erro? Ou vai ter aí uma nova versão, né? Na gravação deve unir o Calypso, que marcou a carreira de Joelma, as referências do forró e da música de vaquejada presente no trabalho de Rei Vaqueiro. Vamos aguardar para conferir, né?

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Obrigadão pela audiência. Aqui na coordenação, meu querido Michel Garcia, na direção geral, Hinaldo Antônio. Um grande abraço aqui para o Paulo Henrique, que traz aqui o nosso giro esportivo, Rogério Brasil, e ainda Gabriela Almeida, James Oliveira, toda a equipe aqui da Clube, aquele abraço. Sempre depois do meu querido Evandro Vale aqui do Rota, eu chego com o Clube da Tarde às 14 horas. Convido todos para estarmos juntos amanhã, a partir das 14 horas, no Clube da Tarde. Eu mandei degolar João. Quem é esse homem sobre quem eu ouço falar essas coisas? Está em Lucas, capítulo 9, dos versículos 7 ao 9. Queridos ouvintes do Clube da Tarde, chegamos ao fim aqui do nosso programa de hoje com uma provocação sincera ao nosso coração. No Evangelho, vemos Herodes inquieto diante da fama de Jesus, assombrado pela sua própria consciência. Eu queria ver a Jesus, mas apenas por curiosidade ou medo, sem o desejo de se converter ou mudar de vida. Diante de Cristo, ninguém consegue ficar indiferente. Ele nos convida a tomar uma decisão. Não sei como Herodes, viu, que preferiu agradar o mundo e manter o poder, perdendo a sua liberdade interior, mas seguir o exemplo de João Batista, que permaneceu fiel à verdade até o fim, que a palavra de Deus ilumine a nossa consciência, guie os nossos passos nesta quinta-feira. Que não procuremos a Jesus apenas para ver milagres ou por mera tradição, mas com o coração aberto para sermos transformados pelo seu amor. Uma abençoada e santa noite a todos e até amanhã.

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0: anjo do Senhor anunciou a Maria e ela concebeu do Espírito Santo. Eis aqui a serva do Senhor, faça-se em mim segundo a vossa palavra. E o Verbo se fez carne e habitou entre nós. Rogai por nós, Santa Mãe de Deus, para que sejamos dignos das promessas de Cristo. Oremos. Infundi, Senhor, a vossa graça em nossas almas, pela encarnação do vosso Filho, pela sua paixão e morte, cheguemos à glória da ressurreição por Cristo nosso Senhor. Desça a bênção de Deus Todo-Poderoso, Pai, Filho e Espírito Santo. Amém.
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0: Boa noite, boa noite, boa noite, galera. 18 horas e 3 minutos em Belém, começando agora o cartaz esportivo desta quinta-feira, hoje dia 24 de setembro 2026. Mais um cartaz esportivo no ar com a grife do Timão, campeão do rádio, comando e liderança do que vale quanto pesa. Guilherme Guerreiro. Vamos conferir os destaques em cartaz.
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2: Paysandu.
3: Goleiro vetado não acompanha a delegação Alves Celeste. Dupla também entregue ao departamento médico do Paysandu Esporte Clube. Mazola diz que time já está definido e cria novidade.
4: Trabalho hoje à tarde no Bairrão, tático com todos se empenhando em busca do melhor para o retorno da competição. Santos Peixeiro já teria convidado o Rangel para a Vila Belmiro, mas o clube do Remo já está trabalhando para a renovação de contrato do mesmo. Presidente Tonhão, recomendado por amigos para vir à reeleição no Remo. Atacante Jajá e lateral Mike, sendo recuperados para a semana, devem voltar aos treinos.
5: Casa do Futebol.
6: Decisão do futebol feminino será domingo à tarde no Seju. Presidente está em Medellín para homenagens à Chapecoense. Jogos de ida da segunda fase da Série 1 acontecerão no final de semana. Sábado tem decisão no interior.
7: Jerônimo Bezerra.
8: Ancelotti já definiu seleção brasileira para amistoso de amanhã. Portugal vence em casa na estreia de Jorge Jesus. Com dois gols de Haaland, Noruega vence da Dinamarca na Liga Europa. Sul-americanos perdem amistosos na Ásia.
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0: Salve Rodrigues. O nosso cartaz esportivo que só está começando, são 18 horas e 4 minutos em Belém, hora certa, RBA TV, canal 13, afiliada Band, a produção e edição do Saulo Zaires, Secretaria Marinete Azevedo, no áudio, os trabalhos do Gleidson Aires, já, Gerson Nogueira, analisando conosco o cartaz esportivo, oferecimento Portugal, Laboratório Amaral Costa, Nova Autopeças, Beneficente Portuguesa do Pará, 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
1: Opa, deixa comigo, 18 horas e 12 minutos em Belém, hora certa. RBA TV, canal 13, afiliada à Band. Já estamos juntos aqui no Cartaz Esportivo, aqui em 106.9 e também pelo YouTube. Estamos com imagem e vídeo. Uma boa noite para quem está no YouTube com a gente. Muita gente já participando, já fazendo comentário, dando aquele like para a gente, nos ajudando aqui na plataforma digital. Hoje o nosso Caio Sena está aqui, o Cebolinha iniciou os trabalhos e o Caio Sena também está aqui na retaguarda, e o nosso Gleidson Aires, o Pombo, aqui na nossa resenha de fim de tarde, início de noite, com a nossa equipe, já aqui ao lado do Gerson Nogueira, com o Dinho Menezes, com o Paysandu, com o Paulo Cacheado no Clube do Remo, Gel Bezerra aí no Banco de Informações, e o Paulo Sérgio Pinto lá na FPF. Bom, o jogo que define a vida do Paysandu, vamos dizer assim, que dá esperança ou não para subir a Série C, B do Campeonato Brasileiro, é o próximo sábado, depois de amanhã, o jogo contra a Inter de Limeira, só que agora lá em Limeira. Esse jogo é muito importante e o Paysandu tem alguns problemas aí, né? O goleiro vetado, o Dinho já destacou, a gente fala aqui que é o Jean Droge, daqui a pouco ele dá os detalhes, o que, que houve aqui com o Jean. O Gabriel Mesquita não jogou o jogo passado, e quem vai? Vai o Gabriel? Vai o Marcão? Ele pode ser o goleiro? Já temos aqui o pessoal, o Paysandu se deslocando, o pessoal relacionado para a viagem, com a novidade, Cucri está no meio dos relacionados, Gabriel Mesquita, Marcão, Brian Macapá, o Bruno Bispo, Caio Melo, Edilson, Eduardo Ribeiro, Gustavo Henrique, Ítalo, Cleiton Pego, Cucri, Lucas Cardoso, Lucas Rodrigues, Marcinho, Nico, Pablo Alcântara, que é o baianinho, Pedro Carrerete, Pedro Henrique, Hadisley, Renan Castro, Thalisson e Tailon. Bom, a gente, muita gente questionou porque que o Cucri não foi relacionado, já que ele estava treinando no sub-20, o próprio Mazola pediu para que ele fosse para o profissional. Aí todo mundo imaginou que ele pudesse ser escalado e isso não aconteceu. A pergunta veio depois na coletiva e o Mazola disse, eu só queria conhecer, muita gente falou muito bem e eu queria integrá-lo aqui no elenco. Mas agora ele resolveu levá-lo para essa viagem. E o Paysandu ainda está com um goleiro indefinido. Jogo difícil, um jogo que é determinante para as pretensões do Paysandu. E esse momento do Papão, hein, Gerson? Boa noite.
2: Boa noite, Valmir. Uma preocupação com tudo isso é quando uma delegação, um grupo de jogadores, ainda mais com um técnico novo, né, recém-chegado, Mazola fez um jogo apenas, alguns poucos treinos, já enfrenta tantos problemas, né, de indefinição, por exemplo, uma função crucial, né, que é o gol. E o goleiro tem que ser alguém de confiança, né? Não estou aqui diminuindo a importância do Marcão, que é o terceiro goleiro, mas o fato de ser o terceiro goleiro dá bem a dimensão, né? Tem dois goleiros à frente dele, numa ordem de preferência, que lógico tem a ver com qualidade técnica, confiança e tudo mais. Agora, foi um goleiro que saiu bem também no Campeonato Paraense, né? Daí ter chamado a atenção do Paysandu e toda a confiança tem que ser dada a ele se ele for o escolhido. Ele tem que entrar, está aí para ser utilizado, né? O Paysandu vai com dois goleiros só, né? Viajou com dois goleiros, né? Viaja com dois goleiros. Com o Gabriel, que estava lesionado, estava voltando, né, de lesão. É o titular numa situação normal. Mas eu, mesmo com essa situação, mesmo com o fato de o Marcão ser o goleiro menos utilizado, mas eu preferiria o Marcão, porque eu fico sempre naquela, eu acho que é a dúvida de todos, né? Um jogador que vem de lesão, ele volta, de repente, numa situação, digamos, meio forçada, há um risco de início do jogo logo o cara sair. E aí significa um quadro de prejuízo para o time, num jogo tão importante quanto esse, lá em Limeira, no próximo sábado, 7:30 da noite. Eu vejo o Mazola, aos poucos, tomando ali pé da situação, né, conhecendo mais o elenco. E quando ele diz que já tem um time definido, acho que é com base também no que ele viu no próprio jogo de domingo contra a Inter aqui. Ele chegou, certamente, a algumas conclusões sobre algumas das peças que ele colocou em campo, né? Eu não creio que ele vá cometer os mesmos erros que cometeu nas substituições, de insistir com o Hadisley, por exemplo, né, que de repente ali apareceu já no segundo tempo, não fez nada de útil, mas acho que ele vai manter o Pablo Baianinho, que foi uma mexida interessante, que ele fez, colocando ali como um quarto homem de meio, caindo mais pelo lado direito. E autor de pelo menos 3 chutes de fora da área, e um deles a bola entrou. Que é algo que o Paysandu há algum tempo não faz mais, né? De tentar arriscar chutes de longe, testar o goleiro adversário. E deu certo, abriu o placar na partida. Um outro ponto é a defesa, né? Que eu acho que tem que ser muito bem observada.
3: Que é a mais vazada do campeonato, né?
2: É, e com falhas, como no jogo contra a Inter, jogando em casa, um jogo que estava sendo vencido, e aí leva um gol meio bobo no gol de empate inicial, depois um gol mais bobo ainda na jogada que levou o pênalti, e acho que esses pontos aqui que eu levantei devem ser as prioridades do Mazola para resolver, para encontrar soluções a tempo da partida de sábado.
3: Muito bem, deixa eu acionar aqui o Dini Menezes, ele vem com o seu boa noite. Dini, um monte de coisa aqui para a gente destrinchar. Goleiro vetado é o Jean Drogne. Por que ele não vai? Exatamente o que aconteceu com ele, hein, Dini? Boa noite.
4: Bom, um abraço, Gerson, Valmir, Cachado, toda a rapaziada ligada aqui no Cartaz Esportivo. Não, o Jean Drogne é o ombro, né? Uma luxação, um choque que ele teve com o jogador da Inter de Limeira. Vai permanecer em tratamento em Belém. Juninho também fora, Castro fora, o desconforto, né, muscular, e acabaram não relacionados. Então, como você falou aí, deixa eu até para deixar mais temperado, já temperado o comentário do Gerson. O provável time com Gabriel Mesquita, Edilson, Lucas Rodrigues, Pedro Carrerete e Renan Castro, Pedro Henrique, Caio Melo e Pablo Baianinho, além do Marcinho, Ítalo e Cleiton pegam essa provável formação. O que só mudaria é o goleiro, né? O Cucri relacionado, opção, como vocês já falaram aí. E o Bonifazi, além do Castro, e o Juninho fora da relação em tratamento em Belém, Malgreco.
3: É isso. O Cucri tem chance, na sua opinião? Olha, o Mazola falou desde o começo, antes mesmo de começar a atuar como treinador, na sua chegada ele disse: eu vou usar tudo que eu tiver, vou usar a força máxima, que me interessar eu vou usar. Imagino que pelo treinamento, né, pelo que ele viu do Cucri, ele já relacionou, de repente ele pode usar.
4: Agora,
3: né?
4: Agora teve um detalhe, você percebeu que alguns jogadores sentiram desconforto, né?
2: Esse desconforto é físico ou é...
4: É físico, Gerson, físico, porque ele prometeu exigir mais...
2: Mais carga, né?
4: Mais carga, um trabalho mais intenso. Então, pela intensidade, a galera acabou sentindo, né? A parte física acabou acusando. Então, o que ele fez, quem teve uma evolução foi o Pablo Baianinho e até mesmo o atacante, rapaz, o uruguaio, né? O
2: Nico.
4: Teve uma... Eles tiveram, né? Evolução, então, são jogadores que estão, inclusive, relacionados. Já o Mazola conversa com a gente sobre tudo.
3: Tá bom. Tomara que o Nico, então, fisicamente, dê uma resposta, porque o Paysandu quebrou lanças para ter esse jogador aí nessa reta final.
2: Né? E a aparição dele, né, no segundo tempo, foi um dos erros, na minha opinião. Uma das apostas erradas do Mazola. Não, e a gente não está aqui... Né, crucificando o técnico. Chegou, fez 2-3 treinos, era natural que arriscasse, né? E algumas coisas dão certo, outras não. Deu certo ao escalar o Pablo Baianinho, mas acho que errou ao escalar o Nico, escalar o Radisley. São jogadores que não apresentaram nada no momento do jogo, que o Paysandu vencia, né? O Paysandu poderia ter administrado melhor aquela vantagem, talvez se tivesse optado por outros jogadores. Eu cheguei até a comentar aqui sobre a situação do Cucri, um jogador que tem sido muito, né, cobrado assim, no sentido de aproveitamento, mas acho que o Mazola precisava observar ele melhor, talvez isso também tenha influído, né, nele. Oi, diga, Jim.
4: Olha só, sobre isso que você está falando, desculpa ter te cortado, porque é exatamente em cima do que você vai falar. Sobre o Cucri, o Mazola disse no Resenha Bicolor o seguinte: eu não podia utilizar o garoto, porque agora que eu estou vendo imagens dele atuando no Águia, agora que eu estou vendo. Então, como era treinamento, no treinamento a gente pouco vê uma situação de jogo. E agora não. Eu acho que devido a isso, ele conhecendo um pouco mais do que pode fazer o Cucri, ele relaciona o Cucri. Aí eu te pergunto, Gerson, você acha que ele relaciona o Cucri pelo que viu em jogos, em vídeos, e também pelo que mostrou o Radley quando entrou no jogo passado?
2: Eu acho que sim, Dinho. Eu acho que o fato de apostar no Radley, que é um jogador que talvez ele até conhecesse e deu errado, né? Aí ele vem, olha, vídeos aí do Cucrino Águia, informações também, eu acho que passaram a ele, né, sobre isso, sobre o jogador, sobre o desempenho que o Cucri teve no ano passado, e que poderia ser um cara útil, né, ali no meio, ligação com o ataque. Acho que isso pesou, além das cobranças também que foram feitas, né? Muita gente questionou o fato do Cucri não ter sido nem relacionado para aquela partida. Eu vi um pedaço da entrevista dele a você e entendo que ele estava sendo absolutamente franco ali, ele realmente não conhecia, né? Mas agora, com mais informações, eu acho que o Cucri acaba sendo uma alternativa natural para o decorrer do jogo, né? Uma opção ali, no caso de alguém de precisar dar gás novo no meio campo. O Cucri é um jogador, acima de tudo, criativo, né? De bom passe. E que sabe finalizar também, jogador que bate, né, bem na bola em direção ao gol. E acho que isso tudo pode ajudar a abrir uma vaga aí para o Cucri.
3: Interessante que se a gente for estudar o Cucri jogando a área de calor onde ele atua, ele arma, desarma, ele dá combate, finaliza, de repente, isso pode ter colaborado com a escolha do Mazola, né? Vendo, sim, pelo Águia, olhando os treinos, de repente pode estar credenciado.
2: Pode ser o cara adequado para aquela posição hoje ocupada pelo Caio Melo, viu, Dinho? Que eu acho que ele se adequa bem àquilo ali.
4: Sim.
2: Porque certamente ele sabe marcar e também sabe, né, fazer a ligação. Coisa que o Caio Melo fez tão bem durante o ano inteiro, mas parece que desaprendeu.
3: Acho
2: na
3: que série o Caio Melo está com uns 10 jogos desde que voltou de uma contusão, que ele não dá
2: não
3: uma resposta
2: mais,
3: positiva, né?
2: Não tem
3: fez um parazão
2: bem.
3: Muito bom, né?
2: As copas. Né? Mas realmente no brasileiro as coisas...
3: O Dinho, só relembra quem está no DM aí pra gente, por favor.
4: O Drozdi, é o Juninho, atacante, e o Boni.
3: O Boni, né?
2: E tá. O Castro, né?
3: O Castro também
4: e
3: foi.
4: O Castro também...
3: Então são quatro,
4: teve,
3: né?
4: Teve um desconforto, acabou não relacionado.
3: O Castro quase não está jogando, né? E está com desconforto.
2: Hoje ele tem toda uma torcida aí a favor dele. A gente vê aqui nos comentários, a galera sempre inclui o Castro. É Castro e mais 10. Sabia, né?
3: Exatamente.
2: E o presidente também gosta muito do futebol.
4: A gente
2: dele
4: não pode esquecer que ele entrou no jogo contra o Criciúma.
3: Verdade.
4: Criciúma? Pois é, e acabou que nem mas se destacou, que o pessoal
3: não,
4: nem lembra.
3: Não, não é Criciúma, foi o Criciúma?
2: Não, foi contra a Ferroviária.
3: Brusque. Tudo é lá de Santa Catarina. É isso aí. Dinho, depois eu volto contigo aí no papo com o Mazola.
4: Vou falar da surpresa que teve pro elenco antes do embarque, Valmir.
3: Quer falar logo então da surpresa?
4: Posso. Todos os funcionários do Paysandu, os que são ali sediados na Curuzu, né? Eles foram liberados, todos eles às 15 horas liberados, e fizeram uma surpresa, né, para os jogadores ainda na sala de reuniões, né, no auditório, todos eles aplaudindo, todos eles cantando, todos eles. Foi uma coisa assim emocionante, chegou a ser emocionante e foi muito bacana mesmo, né, eles levaram esse abraço, esse apoio, essa força de todos os funcionários do Estádio Leônidas Sodré de Castro. Estava o presidente, os vices, toda o Van Dijk, Alberto Maia, toda a galera reunida nesse momento. Isso deixou uma zona bem leve também.
3: É isso, né? Eu acho que o time precisa, o elenco, Gerson, num momento como esse, que tem realmente um fardo, um peso, num time de torcida como é o Paysandu, o torcedor tá esperando uma reação. E você viajar leve, como diz aí o Dinho, desse apoio da diretoria, muito bom, né?
2: Muito bom. Tudo que for aí para injetar, né, ânimo, motivação, né, otimismo, é sempre positivo, né? Acho que isso é muito legal. Eu só achei quando o Dinho fez todo aquele suspense, eu imaginei, né, sabe como é, né? Surpresa boa, eu digo, isso deve ser o faz-me rir, né? Eu pensei, viu, Valmir? Que tinha a ver com cascalho.
3: De repente, né?
2: De repente. Mas de repente é uma ideia, né, Dinho?
4: Olha, primeiro tem que fazer por onde, né?
2: É verdade.
3: Edinho, o Magro Fernandes está lembrando o seguinte: o Taboca não está relacionado, isso aí é opção mesmo, porque ele não está no DM, né?
4: Não, o Taboca ele está fazendo um trabalho de recuperação física também.
3: Ah, é?
4: Ah, então tá. Porque ele o Taboca, não sei se vocês percebem, que ele nunca termina um jogo inteiro. Ele sempre ou entra no segundo tempo, no decorrer, ou sai depois dele ter entrado como titular, ele sai ali perto do final do primeiro. É assim, então tem que fazer esse trabalho de recuperação total do Taboca, até porque ele tem um problema de pubis, né? Ele corre, sente o pubis e tal, ele diz que isso não afeta, mas eu acredito que afete sim.
3: Mas independente da condição física, ele tecnicamente caiu, né, demais na sua produção. Dino, depois eu volto contigo, deixa eu trazer aqui o Paulo Cacheado. Cacheado, como é que foi trabalho hoje? A turma já se representou ontem, voltou os trabalhos e haja trabalho para essa volta da Série A do Brasileiro, hein, Cacheado? Boa noite.
5: Exatamente, porque o Tchamba começou a ganhar lá na... pela Copa...
3: Liga das Nações Africanas, hoje 3-1 contra Ilhas Camarões, né? Camarões contra Ilhas Camarões. E o Tchamba foi titular, né?
5: Exatamente. O Tchamba começou a ganhar, então. Você já falou tudo aí, Vombi. Falando do treino de hoje, o técnico nosso, Thiago Carpini, ele, logicamente, que trabalhando, fez um tático hoje, né, Vombi? Comandou um tático e ele quer... montar um time para começar a vencer nessa competição. Ele, principalmente, que na estreia dele, ele perdeu 2-1 para a equipe do Santos, apesar de do time se apresentar bem no primeiro tempo, mas está montando um time que ele possa montar um time para começar a vencer nesta competição. Ele já disse, não interessa se vai aquele perder, se aqui vai ganhar, vamos ter que jogar para vencer. Cada partida é o que nós queremos, é buscar em cada jogo a vitória que está há 8 jogos que não vem, Valmir.
3: É isso aí. Antes da gente voltar a falar do chamado campo bola, o Tonhão pode vir para a reeleição? Não está querendo, mas a turma está insistindo para que ele venha. Como é que está a situação, hein, Cachá?
5: Deixa eu explicar essa situação. Eu tive uma conversa hoje com o Antônio Carlos Teixeira, o Tonhão, tá? E ele disse que vários amigos dele... vários amigos, até mesmo com o Cedilho, né, os amigos que o Tonhão tem uma amizade muito grande no Clube do Remo, e pediram, incentivaram ele para entrar à busca da reeleição no Clube do Remo. E ele me disse que é muito difícil, né, muito difícil, que ele já tem aí um projeto aí, juntamente com o presidente do conselho aí, de lançar uma chapa. Mas ele sair candidato, ele fez, até porque ele está também em outra eleição, todo mundo sabe, né? Mas ele agradeceu este apoio de grandes amigos dele de dentro do Remo, pessoas admiradores, né? Que incentivaram ele ir à reeleição, coisa que dificilmente vai acontecer, Valmir.
3: É, o Tonhão relutou muito, né, para ser presidente agora, que já... tinha passado ali, pô, não vai ser nunca presidente. E ele dizia o seguinte, eu para colaborar não preciso estar como presidente, mas tudo bem, aí ele é presidente. Cumpriu aí esse período, não quer mais, é um direito que ele assiste, mas ele tem, sem dúvida nenhuma, toda a preferência se quisesse continuar, né, Jair?
6: Eu acho que sim. Eu entendo que seria um nome assim para unificar, né, as tendências lá dentro do clube. Fala-se, né, em chapa de oposição, ou pelo menos chapa alternativa. Acho que o momento que o Remo vive, em termos de futebol, falando do futebol, é algo que deve ser preservado. O Remo tem uma missão aí das mais difíceis na Série A, mas que, lógico, hoje concentra todos os esforços, a começar da diretoria, passando por comissão técnica, jogadores, para tentar isso, né? A missão é difícil, mas não é exatamente impossível. Agora, isso só... chegará a um lugar, digamos, bom, positivo para o clube, sem nenhum tipo de intercorrência, né, no plano político, né, interno, de gestão. Acho que o Tonhão tem conduzido bem, mas acho também que caso ele mudasse de ideia para tentar a presidência, eu acho que seria natural, seria quase que aclamado.
3: Já tem chapa lá, né, Cachara? Acho que é o Glauber Gonçalves, né, que vem aí. O
5: é uma chapa que foi montada aí, Glauber Gonçalves. Para a presidência, o doutor Jean Clay e o Guto Nobre. Deve ser esta chapa aí, apoiada aí pelo Tonhão. Já falamos aqui, né, Valmir? Tonhão e o Fábio Bente, que é o presidente do Condel.
3: Tem do Milton Campos também, Cachado?
5: Eu vi isso aí. Eu conversei, inclusive, já há 2 semanas atrás com o Milton, e ele me falou do interesse de também lançar uma chapa, né? E vamos aguardar aí quem são... quais as pessoas que vão compor a chapa do grande Milton Campos.
3: Pois é, para a democracia do clube é bom que tenha, né? Essa, isso é muito importante que também tenha a... Como é que chama?
6: Essa
3: oposição,
6: oposição, né? sadia, essa alternância de poder também é algo sempre próprio da democracia, né? Todas as tendências, os lados, as correntes que se sintam precisando ser representadas, elas têm o legítimo direito de participar, né? Agora, eu entendo que no plano mais prático da coisa, é sempre bom quando rola, né, um ajuste para que saia uma chapa mais ou menos de consenso, porque aí todo mundo parte, né, de uma forma mais, digamos, pacífica, né? Às vezes eleições assim se transformam num embate interno. E nós vamos ter embates dos dois lados, né? Tem chapa, tem eleição de um lado almirante, da outra também.
3: É, para os dois lados esse ano, né? Muito bem.
6: Agora é novembro, né?
3: Agora é novembro. O
5: Cachorro... Dia 8 de novembro, segundo domingo de novembro, as próximas eleições do Clube do Remo, Valmir.
3: Muito bem. Vamos voltar aqui para o futebol. O Santos está querendo o Marcelo Rangel. E agora, Cachado?
5: Olha, essa conversa eu ouvi muito lá no sábado, Valmir, quando nós estivemos lá no jogo. E realmente aconteceu, tá? Uma fonte do Remo, da diretoria do Remo, me disse que aconteceu. É que o Santos perdeu um goleiro, né? Aí o César Sampaio, que é o auxiliar do nosso Cuca, Alex Stivel, tá certo, Valmir?
3: Tá certo.
5: Grande Alex Stivel, irmão do Cuquinha, né? Uhum. São os dois que ficam ali no banco, o Cuquinha, que tá barbado agora, e o César Sampaio. Havia contato e eu ainda não conversei com o Marcelo Rangel, só sei que a diretoria do Clube do Remo, lógico, né, tem interesse na permanência do goleiro Marcelo Rangel para o ano, une o útil ao agradável. A esposa do Marcelo gosta de Belém, a família dele, o Marcelo Rangel, sempre me falou que a esposa dele gosta de Belém. Só que nesse programa, ele já veio 3 vezes aqui na Rádio Clube, no programa Conversa com o Leão, né? E agora vem mais um filhinho aí, o Miguel, né, Arcanjo, né, é o filho que ele vai ter, vai nascer aqui em Belém, com certeza, Valmir. Tá. Vamos aguardar, eu acredito sim que ele vai renovar com o Clube do Remo para a temporada 2027.
3: Muito bem, Jajá e o Mike aí já estão sendo recuperados, né?
5: Exatamente, o Jajá você sabe que ele é o artilheiro do Clube do Remo na presente temporada, né? Depois, em seguida, vem o Manga, que já está fora do elenco do Clube do Remo. Então, o Jajá, que está finalizando um tratamento no NASP, como também o Mike, outro bom jogador, que era titular na lateral esquerda, os dois já estão aí se recuperando e provavelmente vão aparecer, vão voltar contra a equipe do Grêmio no próximo dia 7, se assim quiser, o técnico Thiago Carpini, que deve apresentar surpresas contra a equipe gaúcha.
3: Maravilha. Quem é que vai falar contigo hoje, Cachado?
5: Ontem o Talhari, até aqui o único jogador depois da representação que esteve na coletiva. Coletiva só teve uma ontem. E nós vamos daqui a pouquinho ouvir o atacante Talhari no segundo tempo com as imagens do treinamento de hoje que aconteceu no Baenão.
3: Perfeitamente. Vamos gerar a equipe. Vamos lá para a FPF com o Paulo Sérgio Pinto. Decisão do feminino aí, hein, Censa? Domingo, né?
7: É domingo, Valmir. Falta só definir o horário. Provavelmente deverá ser 15h30 lá no Seju Campo 1, entre as equipes de Clube do Remo e Tiradentes. Hoje à tarde, nos jogos da segunda fase, nas quartas de final, Paissandu 0, Tiradentes 3, Clube do Remo 8, Carajás 0.
3: E na FF, o presidente está em Medellín, hein?
7: O presidente está em Medellín, esteve lá em Nova York, no Climate New York, participando de evento da CBF e viajou para a Colômbia. Amanhã e sábado estará representando a CBF no evento de homenagens à equipe da Chapecoense, aquele acidente que houve. Vai haver homenagens, ele está representando o presidente da CBF e no sábado à tarde tem um jogo Chapecoense e o Atlético Nacional.
3: Muito bem, para lembrar, né? Muito bem, jogos de ida da Série A1 do Parazão nas semifinais já?
7: Já, domingo, 15h30 no estádio Humberto Parente em Huaitetuba, tem Vênus e Pinheirense, com Murilo Augusto Moura de Almeida, no Rosenão em Paraupebas, 17 horas, Paraupebas e Sport Belém, com Van Belto e Lisboa Valente. E na segunda-feira, 15h30, no Seju Campo 1, Belenense Gavião Grica TG, com Marco José Soares de Almeida, 20 horas, em Castanhal, Tesla e Pedreira, com Joel Nazareno Ferreira Cardoso. Os jogos de volta acontecerão no sábado, dia 3 de outubro.
3: É isso aí. Tem decisão no interior no sábado, hein?
7: Será sábado, na cidade de Dom Eliseu, mais precisamente na Vila Caborezão. Vão jogar Dom Eliseu e Marabá, sub-17, campeonato de seleções, com arbitragem do Giovanni Melo de Oliveira.
3: Tá certo, obrigado. Vamos para o banco. Alô, Gel Bezerra, um abraço, boa noite. O que temos para hoje?
8: Pois é, um grande abraço, Valmir, o Vinte Clube. Rapaz, temos muitos jogos que já aconteceram, por sinal. Pelos amistosos, logo cedo hoje, nós tivemos duas partidas entre clubes sul-americanos e clubes asiáticos. O Japão bateu o Uruguai por 3-1 e a Coreia do Sul bateu o Equador por 3-0. E amanhã tem Austrália e Brasil.
3: 7 da manhã, né?
8: 7 da manhã, com acompanhamento do garotinho escrutinho.
3: Quem vai acompanhar é o nosso Igor Oliveira amanhã.
8: Ah, é?
3: É. O Tino Escrutini passou a bola para ele.
8: Passou a bola para ele, então tá certo. Liga dos Campeões, hoje, na estreia... Que Liga dos Campeões, rapaz? É a Liga das Nações. Liga dos Campeões é outra história, tanta liga. Liga das Nações, são as seleções europeias. Hoje, Holanda e Alemanha empataram em 1-1. A Grécia foi até lá na Sérvia e venceu por 2-1 fora de casa. A seleção portuguesa na estreia do Jorge Jesus venceu por 1-0. O gol do João Félix aos 21 do primeiro tempo ficou assim. Cristiano Ronaldo jogou muito, mas acabou perdendo um gol feito. Marcou outro que não valeu, enfim, jogou muito. Mas, na verdade, Portugal venceu, é o que interessa, 3 pontos neste grupo A, que teve também neste mesmo grupo a Noruega batendo a Dinamarca por 3-2 com 2 gols do Haaland.
3: Haaland, né? Que, como é que ficou a Alemanha e Holanda?
8: 1-1.
3: 1-1, né? Ficou 1-1. Rapaz, deu uma confusão lá, o Gerson viu todo o jogo lá. Quando eu digo confusão, é o seguinte, um dos gols aí marcados, foi o da Alemanha, né? Reclamaram que faltou o fair play, ficou um cara jogado da Holanda lá, seguiram o jogo. O gol foi validado, né?
8: Nmesh marcou aos 31 no primeiro tempo, né? E o Gakpo empatou só aos 46 segundos.
6: É, foi um jogo muito interessante.
3: E a Alemanha estreia renovada, né?
6: Estreia dos dois treinadores, do Xavi na Holanda e do Jürgen Klopp na seleção da Alemanha. Agora, muito pouco, né, para avaliar. Né? São seleções que vieram da Copa e tudo. Os dois tiveram pouco tempo, né, para comandar, para treinar. Mas não tenha dúvida que essa Alemanha do Klopp
3: vai azeitar, né?
6: Vai.
3: Olha, amanhã Brasil e Austrália, provável escalação do Brasil: Hugo Souza, Mateuzinho, Marquinhos, Vitor Reis e o Douglas Santos, Bruno Guimarães, Danilo Santos, Estevão Rafinha. Tá voltando aí, né? Estevão, Rafinha, Endrick e o Vini Júnior. Brasil favorito, Gerson, para esse amistoso aí?
6: Olha, se o Brasil não for favorito
3: contra a Austrália,
6: né? Contra os aborígenes, né?
3: Aborígenes.
6: A gente é melhor fechar para a balança.
3: Olha,
6: né?
3: Ele joga com Endrick, Rafinha, Estevão e Vini Júnior. 4 jogadores espetáculos.
6: O único medo aí é o goleiro.
3: Hugo Souza?
6: Nunca entendi por que foram dar essa chance. Tem tanto goleiro bom no Brasil, rapaz.
3: Por exemplo.
6: Eu
3: acho que o Everton vive um momento no Grêmio, né?
6: No Grêmio, fechando o gol, fechou contra o Palmeiras. E o Souza é um goleiro do tipo instável, né? É pegador de pênalti, todo mundo, né? Mas eu acho que foi convocado aquela coisa do Corinthians. Poxa, me lembro que o Tite convocou o Muralha porque era do Flamengo.
3: Deixa eu olhar aqui para lá.
6: Aí quando eu falo que o Muralha já foi da seleção brasileira, tudo é possível, né?
3: Olha só, vê se você conhece alguém desse time da Austrália, provável escalação: o Patrick Beat no gol, o Lucas Hennington, o Harry Suter e o Alexandre Sicarte, o Jacob Italiano, o Jackson Irvine, Arden O'Neill e Aziz Benish, Nestori Iracunda e Kenor Metfkel. Olha aí, ninguém conhece ninguém, né?
6: A Austrália teve uma participação bastante discreta, né, na última Copa, né? É uma equipe ali que não é da primeira prateleira, né? Sem nenhum tipo de menosprezo.
3: Acho que nem na segunda prateleira.
6: Nem na segunda e talvez nem na terceira. Está mais ali na linha de Ilhas Samoa, né? Por aí. Agora, o Brasil nos últimos tempos tem desafiado a lógica, né? Mas eu espero, esse ataque aí é um ataque interessante. Estevão, né? Estevão, Endrick.
3: Vini
6: e Rafinha.
3: Rafinha, bom.
6: Rafinha, será que voltou a querer jogar?
3: Tomara que ele
6: no
3: jogue.
6: Barcelona está jogando muito.
3: Tomara que ele volte a jogar, né? Vamos lá, vamos trazer o Bola de Fogo aqui com o Mazola falando aqui. Ele vai falar e a gente vai entender algumas coisas aí acerca do que ele quer. Chama ele aí, Dinho.
9: Opa, Mazola, eu pergunto o tamanho dessa responsabilidade diante da Inter de Limeira de novo no caminho da. No caminho do Paysandu, e sendo um jogo mais que decisivo, Mazola.
10: Gigantesco, assim como o clube que eu represento. Esse clube e essa comissão técnica está acostumada a esse tipo de desafio. Vamos encarar com tudo. Começa o segundo turno do quadrangular, está tudo em aberto. E nós, com certeza, vamos fazer um segundo turno do quadrangular muito melhor do que fizemos do primeiro.
11: Você acredita em clima hostil?
10: Lá em Limeira? Zero. Zero.
9: E sobre essas missões impossíveis que você é o 007 delas, Mazola?
10: Pô, aí você me arrebenta, Dinho. Cara, não é. Talvez o treinador esteja num clube que está habituado a esse tipo de situação. É tradicional aqui nesse clube esse tipo de situação. E não vai ser dessa vez que vai ser diferente.
11: Mas o problema do gol te preocupa, Mazola?
10: Sinceramente não. O Paysandu está muito bem servido nessa posição.
12: Mas olha, o Cri está na relação. Pode ser novidade?
10: Na relação.
13: E a situação do Juninho e do Castro, como é que o senhor avalia?
10: Departamento médico. Acho que o doutor é o mais bem habilitado para responder a você essa pergunta.
9: Para um jogo desse nível, dessa importância, o que é que tu está sentindo, Mazola, nessa reunião que vocês tiveram de vídeo antes da viagem?
10: Motivação gigantesca. Semana espetacular de trabalho. Lógico que a segunda semana é sempre melhor do que a primeira, quando eu chego num clube. Mas essa aqui me surpreendeu. A segunda semana nossa está simplesmente sensacional. Parece que eu já estou aqui há mais de mês.
14: Dá para jogar a Paysandu também lá em Limeira?
10: Sem dúvida. Até porque nós temos certeza que vai ter muita gente do Paysandu lá. E nós vamos jogar Paysandu, mesmo jogo sendo em Limeira. Time grande, não podemos usar isso como desculpa, como muleta. Time grande. É time grande. Assim como foi comigo em 14. Nós fomos jogar lá em Juiz de Fora, aquela pressão toda, quase derrubaram o ônibus. E nós fomos lá e ganhamos o jogo. E o estádio estava muito mais lotado do que provavelmente estará no sábado em Limeira.
9: O time já está escalado, Mazão?
10: Já, prontíssimo.
9: Me prova que teu meu amigo me passa a escalação.
10: Deixa o Matheus pensar um pouco mais, né?
13: É pra surpreender.
10: Não, deixa ele pensar um pouco mais, né?
9: Vai ter muita mudança ou pouca coisa?
10: Tem muita mudança quando o time joga mal, né? Na minha opinião, o time jogou bem, cara. Né? Foi unanimidade, todos vocês também. O Paysandu jogou bem, cara. Agora, algumas situações nós vamos ter que fazer diferente. Principalmente para não tomar os gols de bola cruzada na nossa área como nós tomamos.
3: Coerente aí, Mazola, né? Realmente o time não jogou mal, ele foi infeliz naquele, faltando ali 3, 4 minutos para acabar. É, claro, relacionou com o Cri, ele é uma novidade, outras coisas mais, mas acho que ele vem com a base, né? Não precisa mexer muito, né?
6: Eu acho que o discurso do Mazola é o correto. Ele tem que falar num sentido de animação, de entusiasmo, né? Valorizar o trabalho muito curto ainda dele com o time, é natural isso. Eu discordo um pouco para a importância do jogo, eu achei que o Paysandu não jogou bem, não. O Paysandu precisava vencer o jogo. E foi um tropeço sério dentro de casa. Mas eu entendo o Mazola, e tem que dizer isso. E é o estilo, né, Mazola, e ele fala muito bem. Isso eu acho positivo.
3: Às vezes eu acho que ele está mais motivado do que os próprios jogadores.
6: É, cara, eu ia tocar nesse assunto. A garra, a vontade dele, né? Mas isso pode ajudar, né, Vamir?
3: Isso pode passar para os jogadores.
6: Talvez ele consiga motivá-los, né?
3: Não sei o que ele diz no vestiário, mas se ele disser da gente que ele conhece o estilo Mazola, ele vai motivar.
6: Imagina do jeito como ele está falando no vestiário, ele deve estar a mil, né?
3: Exatamente.
6: Botar a mão... pressão em cima dos caras.
3: Tem que botar pilha, né?
6: Tem que ser. O momento exige isso.
3: O Dino já sabe como é que funciona aí, com certeza. Aliás, o Dino estará comigo hoje 20h30 no Essal Podcast, meu amigo. Vai contar cada
9: saído
3: história.
9: Saído daqui, Valmireco, já vou pra lá.
3: Então pronto, vamos nos encontrar. entrar, com certeza a galera vai participar. Obrigado, Dinho. Deixa eu trazer aqui o Cast, meu amigo, vai contar cada
9: história. Saindo daqui, Valmireco, já vou para lá.
3: Então pronto, vamos nos encontrar, com certeza a galera vai participar.

0: e ele que foi diretor jurídico do Clube do Remo e tem muita coisa para falar hoje no programa Conversa com o Leão, que começa exatamente no seu horário, às 20 horas. Valmir, dois jogadores da base do Clube do Remo já assinaram o contrato de profissional com o Clube do Remo hoje. Estou me referindo ao meio-campista Antônio Lucas, certo? Antônio Lucas, que sai da base para o profissional, e o outro meio-campista, Abner Lopes. Este Antônio Lucas, ele é filho do Toninho. Lembra do Toninho, vamos ver, aquele jogador de futsal?
1: Sim, pequenininho, né?
0: Exatamente, filho do Toninho, o Lucas, que agora é do profissional do Clube do Remo, tá? E deixa eu chamar agora aqui...
1: Talhari, né?
0: O Talhari, o atacante que esteve conosco ontem, é o único que esteve na coletiva, ele volta a falar agora, sabendo da cobrança que tem, né? A torcida do Clube do Remo cobrando nesse momento difícil dos jogadores, né, Talhari?
2: A gente se cobra muito, né? É como eu falei, a gente entende muito, né, o sentimento do nosso torcedor, que está no direito de nos cobrar, né, pelo desempenho que a gente vem tendo, principalmente dentro da nossa casa. Como você falou, ele vem fazendo a parte deles, né, lotando o nosso estádio. Infelizmente, a gente não vem conseguindo, né, dar alegria para eles que a gente... espera, né? Então a gente espera nessas duas semanas poder trabalhar muito para que a gente possa mudar esse cenário, né? Como eu falei, a gente tem ainda 5 jogos em casa, então a gente tem que fazer 5 jogos, 5 finais, para que a gente, pontuando, a gente possa encostar no grupo da lá de cima, que está para sair da zona de rebaixamento. Então acho que é muito trabalho, né? Essas duas semanas que a gente vai ter, entender a filosofia de trabalho do professor o mais rápido possível. Porque, como eu falei, o campeonato está funilando e a gente não tem mais tempo. Né? Essas duas semanas vai ser de suma importância para definir nosso futuro também.
3: O Remo teve essa pausa também para a Copa do Mundo, só que foi um período bem mais longo, um pouco mais de 50 dias. Por que que agora vai ser diferente nesses 17 dias?
2: Acredito que o tempo que a gente teve, a gente precisava melhorar também. A gente veio numa sequência difícil. Mas acho que a gente vê num crescimento, né, naquela pausa. E infelizmente agora a gente vem num momento muito diferente. E eu acho que com a troca do comando, né, traz, não que estava tudo errado, né, mas traz um pouco mais de esperança também para a gente, para que a gente possa mudar esse cenário, né. A gente sabe que é difícil, né, na Série A, é um campeonato muito disputado, com grandes equipes. Então, como eu falei, eu entendo, a gente entende a torcida, a frustração deles. Então a gente tem que se apegar também na sequência que a gente teve, acho que no primeiro turno, né, que acho que foi na mesma reta do final do campeonato ali, depois do Grêmio, que a gente fez, se não me engano, 18 pontos. Então é se apegar nos momentos bons que a gente teve dentro do campeonato, para que nos dê um pouco de esperança, esses pontos que a gente fez, que a gente espera que essas duas semanas sejam semanas importantes, que a gente possa evoluir muito para que a gente possa sair da situação que a gente está hoje.
1: Está aí o Talhari, atacante azulino, querendo trabalhar no Remo, ainda tem uns dias para pegar a equipe do Grêmio ainda na Série A do Brasileiro. Intervalo, já já tem mais Cartaz Esportivo.

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4: Beleza, Dinho já tá comigo, né, Dinho? Fala aí.
5: Do mesmo jeito que tava, Valmireco, vamos lá. Olha aí, o Paysandu amanhã faz o último trabalho às 16 horas no CT do Bugre Campineiro. O Paysandu que chega às 8h30 da noite no Viracopos, onde você já virou muitos copos, e aí o técnico colocar a galera pra jogar mesmo no sábado às 9h30, lá no Limeirão, os embalos do sábado à noite no 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
4: É isso aí, agora a FPF, Paulo Sérgio Pinto.
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4: Tá certo, vamos lá pro banco. Fala, Gil Bezerra.
7: Também tivemos jogos da Liga das Nações, Liga B. Kosovo 1, Irlanda 0, Áustria 3-1 em cima de Israel. 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E pela Liga D, também só para acompanhar, Andorra, Liga D das Nações, Andorra 1, Malta 2, Liechtenstein 0, Lituânia 2.
4: Tá certo, olha aqui, deixa eu registrar a galera aqui, Gianni Cardoso está aqui acompanhando a gente, acha que a diretoria do Clube do Remo não tem feito um bom papel. Neném Peixoto e o PH também acompanhando a gente. Edson Frazão, Remo e Paysandu atolados, times da capital não conseguem ganhar, clubes do interior paulista, é só decadência. Muita gente falou também, Gerson, a gente tem um tempinho aqui, sobre essas federações, né, que o Paysandu enfrenta. Tem dois filiados de São Paulo e tem uma de Santa Catarina, e ele aqui no Pará. Isso tem alguma coisa a ver?
8: Eu acho que essas coisas vêm à tona quando a campanha não é boa, né? Eu tenho, por exemplo, a opinião do nosso querido Aldo Valente, uhum, né, um ouvinte nosso. Ele fez um estudo no início da Série C, apontando que o Paysandu teria muitas dificuldades com clubes. O Paysandu só se sairia bem contra nordestinos, né, e fora do eixo lá do Sudeste. E a campanha do Paysandu acabou confirmando isso. Mas eu acho que está na hora de desmentir, né? De tentar nesse segundo turno, como disse o Mazola, vira a página agora. É o segundo turno do quadrangular. Né? Zé tenta iniciar aí uma nova caminhada e tem que passar pelos dois paulistas.
4: Você sabe
8: de novo
4: que os três últimos acessos do Paysandu, olha, interessante, da C para B, foram em cima de três cariocas, da Federação Carioca, né?
8: É verdade.
4: Macaé, Não, Tupi, Volta Redonda. Não, Tupi, Tupi é lá em Minas, né?
8: Minas.
4: Tupi é em Minas, porque é pertinho ali do Rio. E Volta Redonda.
8: Volta Redonda.
4: Então pronto.
8: Tupi de Juiz de Fora, isso. Porque é coladinho lá.
4: É, pertinho
8: Rio.
4: Lá.
8: É, tem que esperançar, como diz Guerreiro.
4: Como diz o Cortella também, né? Temos que esperançar. Neném Peixeiro, Remo em 30 jogos ganhou 5. Vai ganhar 8 em 10? Ele está perguntando aqui. Eu acho que é difícil, mas está no jogo. Gianni Cardoso, desses 10 jogos, o Remo deve ganhar 1, empatar 2 e perder 7. Olha o outro aí. O Edson Frazão está acompanhando, dá uma boa noite para a gente aqui. Gianni Cardoso, amigos, isso me dá uma raiva de ver meu clube do Remo.
9: Em Brasília, 19 horas.
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11: Olá, boa noite.
9: Boa noite para você que nos acompanha em todo o país.
11: Quinta-feira, 24 de setembro de 2026.
9: Vamos aos destaques do dia.
11: Segurança Pública.
9: Operação investiga suspeita de ocultação de patrimônio e lavagem de dinheiro na compra de distribuidora de combustíveis. Luana Karen.
12: O objetivo da operação é desvendar a utilização de estruturas complexas de lavagem de dinheiro e ocultação de patrimônio no setor de combustíveis.
11: Tráfico de pessoas é crime.
9: E você sabe como identificar e combater esse tipo de ação?
11: Conversamos sobre o assunto com o diretor de migrações do Ministério da Justiça e Segurança Pública, Victor Semple.
9: Ele fez um alerta para formas de aliciamento, sinais de risco e medidas de prevenção e proteção.
13: É sempre bom a gente desconfiar daquela oferta de emprego no exterior, sem maiores detalhes, aquela questão do dinheiro fácil, né? Não existe dinheiro fácil.
11: Memória do Brasil ganha vida com a recuperação de imagens históricas.
9: Cinemateca abre as portas do passado e permite a visita pela internet. Gabriela Noronha.
14: Pesquisadores estão digitalizando mais de 180 mil rolos de telereportagens e cinejornais da TV Tupi, a primeira emissora de televisão do país.
11: Hoje na apresentação da Voz do Brasil, eu, Mariana Jungmann e Luciano Seixas.
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11: Foi deflagrada hoje mais uma fase da Operação Carbono Oculto.
9: O objetivo é investigar conexões financeiras e estruturas utilizadas para crimes de lavagem de dinheiro ligados ao setor de combustíveis.
11: Estão sendo cumpridos mandados de busca e apreensão em 7 estados do país.
12: A terceira fase da Operação Carbono Oculto cumpriu mandados de busca e apreensão em endereços vinculados a 13 pessoas físicas e 19 pessoas jurídicas em São Paulo, Espírito Santo, Goiás, Mato Grosso, Minas Gerais, Rio de Janeiro e Santa Catarina. O objetivo da operação é desvendar a utilização de estruturas complexas de lavagem de dinheiro e ocultação de patrimônio no setor de combustíveis. Entre os alvos estão uma usina na sucroalcooleira do interior de São Paulo, além de empresas do sistema financeiro, as fintechs, fundos de investimento, escritórios de advocacia, bancos, empresas de fachada, administradoras de recursos e uma das maiores distribuidoras de combustíveis do país. O superintendente substituto da Receita Federal em São Paulo, Cláudio Ferrer, detalhou o esquema.
15: A gente tem uma operação que foi a aquisição de uma distribuidora na ordem de 100 milhões de reais. Só que para essa aquisição dessa distribuidora, primeiro houve uma aquisição de uma usina sucroalcooleira. Para a aquisição dessa usina, você teve a estruturação de fundos de investimento. Em resumo, é uma estrutura extremamente complexa. A gente está falando aí pelo menos de umas 6-7 camadas de estruturas de fundos de investimento até chegar nessa aquisição.
12: O ministro da Fazenda, Dario Durigan, comentou sobre os desafios da Operação Carbono Oculto e a necessidade de um trabalho coordenado entre os órgãos de inteligência para fazer frente ao crime organizado.
16: As entidades do sistema financeiro têm a obrigação de informar para as autoridades, seja para o Banco Central, seja para a Receita, movimentações estranhas. Se essa informação não chega, você dificulta a autoridade. Então, o que nós estamos vendo é que muitas fintechs, muitos bancos, muitas administradoras não só deixam de fazer a comunicação devida para as autoridades, como foram capturadas, estão a serviço do crime organizado. Portanto, a dificuldade de elucidar operação, ela exige que nós tenhamos coordenação entre os vários órgãos de inteligência, porque senão a gente não consegue.
12: Ao longo de 5 anos, a organização criminosa teria movimentado 11 bilhões e 600 milhões de reais entre lavagem de dinheiro e ocultação de patrimônio. Cláudio Ferrer, da Receita Federal, destacou que as investigações continuam.
15: Enquanto a gente não conseguir debelar dentro do mercado de combustíveis essas estruturas, a investigação não vai parar. O desafio do Estado brasileiro é conseguir sanear esse mercado financeiro para que o crime organizado não consiga crescer e aí nós consigamos efetivamente asfixiar essa economia do crime.
12: A primeira fase da Operação Carbono Oculto foi deflagrada em agosto de 2025 pela Receita Federal, pelo Ministério Público de São Paulo e pela Polícia Federal, com foco em adulteração de combustíveis. A segunda fase aconteceu em maio deste ano, já com foco na movimentação financeira das fintechs. Reportagem Luana Karen.
9: Mais de 1.300 páginas e perfis usados para divulgar plataformas de apostas irregulares foram retirados do Facebook e do Instagram.
11: A medida foi determinada pelo Ministério da Justiça e Segurança Pública depois que o Laboratório de Operações Cibernéticas apontou páginas nessas redes sociais usadas para divulgar propagandas, vídeos e links de plataformas de apostas.
9: O objetivo é impedir que as redes sociais sejam usadas para atrair novos usuários para sites de apostas que funcionam de forma irregular.
11: As investigações continuam para identificar os responsáveis pelos perfis e encontrar outros canais usados para divulgação de plataformas irregulares.
9: Esta semana é marcada pela luta contra o tráfico de mulheres e crianças, que foi comemorado ontem.
11: Esses dois grupos respondem atualmente pela maior parte das pessoas que são vítimas desse tipo de crime no Brasil.
9: Camboja e países da Europa estão entre os principais destinos e a exploração sexual está entre as maiores finalidades do tráfico.
11: Apesar disso, homens também podem ser aliciados e enviados ao exterior para trabalhos forçados, especialmente em centros de produção de golpes cibernéticos.
9: Nós conversamos com o diretor de migrações do Ministério da Justiça e Segurança Pública, Vitor Semple, sobre os protocolos adotados pelas autoridades brasileiras e o Plano Nacional para Coibir o Tráfico de Pessoas. Acompanhe.
11: Diretor, bem-vindo à Voz do Brasil. Obrigado. Prazer ter o senhor conosco aqui. Importante a gente começar, então, essa entrevista explicando para o nosso ouvinte o que, que é tráfico de pessoas, o que, que configura esse crime.
17: Olha, boa tarde. Obrigado, Mariana, Luciano, aí pela oportunidade, né? O tráfico de pessoas, ele está tipificado lá no nosso Código Penal, né? No artigo 149-A. É, ele é identificado como caracterizado no ato de recrutar, aliciar, transportar, transferir ou até manter sob cárcere uma pessoa, né, para fins de violência, para fins de exploração, para fins de redução à condição análoga à de escravo, para fins de exploração sexual e sempre mediante alguma fraude, né, algum abuso, alguma coação, justamente para reduzir essa pessoa, né, à finalidade da exploração.
9: Quais são os sinais que as pessoas devem estar atentas para identificar um possível aliciamento para o tráfico?
17: Olha, o tráfico, ele pode parecer, né, uma coisa de novela, né, como a gente brinca, mas ele está muito próximo da nossa realidade, né? Então, é sempre bom a gente desconfiar daquela oferta de emprego, né, no exterior, sem maiores detalhes, aquela questão do dinheiro fácil, né? Não existe dinheiro fácil, a gente sabe disso, né?
9: O governo federal tem um Plano Nacional de Enfrentamento ao Tráfico de Pessoas, né? Que tipo de ações estão previstas nesse plano?
17: A gente sabe, né, que o tráfico de pessoas, como um crime bastante complexo, ele exige uma resposta que não seja de um órgão só, né? Ele exige uma resposta bastante coordenada, né? Então, nós contamos no Plano Nacional com 5 eixos de atuação, né? Desde da prevenção, né? Ou seja, a gente tentar reprimir essas ofertas, né? Desde que a pessoa recebe a oferta, ela já vai saber que ali não é uma oferta interessante, né? Que ela desconfie daquela oferta, né? Então, a prevenção ao crime, desde a responsabilização dos perpetradores desse crime, né? Então, o Estado brasileiro atuando em conjunto para prevenir o crime, responsabilizar o criminoso, se eventualmente o crime ocorrer, mas também
13: prestar uma assistência digna à vítima, né? A vítima de tráfico de pessoas, muitas vezes, ela não é reconhecida como vítima, né? Então, ela tem que ter também a informação adequada, a informação segura, para que ela, uma vez submetida a esse tipo de exploração, ela se reconheça como vítima e o Estado também dê conta de atender essa pessoa e reintegrá-la na sociedade.
18: Pois é, existe inclusive um protocolo, né, para atender as vítimas brasileiras que possam estar nessa situação no exterior. O que prevê esse protocolo?
13: Então, o protocolo, ele é um verdadeiro manual, né? É um passo a passo para todas as autoridades envolvidas nessa cadeia, né, de combate ao tráfico de pessoas, para, uma vez identificando uma vítima brasileira de tráfico no exterior, a gente saber exatamente o que cada agente público tem que fazer. Então, isso vai desde a identificação da vítima, o resgate, eventualmente, que é feito no exterior, naquele local, né, a assistência consular, né, o que isso quer dizer? As embaixadas do Brasil no exterior, os consulados do Brasil no exterior, eles prestam um serviço para essa pessoa brasileira identificada como vítima. Então, portanto, o resgate, a vinda dela para o Brasil e até mesmo, como eu falei, a reintegração dessa pessoa na sociedade. Ou seja, se ela vai precisar de um atendimento de saúde, se ela vai precisar de um atendimento de assistência social, eventualmente essa pessoa ficou um tempo considerável fora do Brasil e ela precisa ser reintegrada em programas sociais, por exemplo, né, o Cade Único, o BPC, o Bolsa Família. Então, esse protocolo, ele pega toda essa cadeia, desde a identificação da vítima até a plena reinserção dessa pessoa na sociedade brasileira.
9: Quais são os destinos mais comuns de pessoas traficadas do Brasil e para quais finalidades?
13: A gente tem avançado muito na produção de dados e na identificação desses casos. Então, em 2025, a gente identificou o Camboja como principal destino de vítimas brasileiras de tráfico de pessoas. E também uma diferença em relação a 2024 que a gente observou para o ano passado foi que a exploração sexual passou a ser a principal finalidade dos casos identificados. A gente toma muito cuidado, né, quando vai lidar com esses dados, porque, como eu falei, é um crime de difícil identificação que envolve uma série de instituições, seja federais, seja estaduais, seja internacionais. Então, a gente tem que ter muito cuidado com esses dados, porque, eventualmente, uma tendência pode até mesmo significar que a gente não está observando o fenômeno como um todo, né? Então, dizer que a exploração sexual e que as mulheres se tornaram as principais vítimas em 2025 não quer dizer que a gente não tenha homens que sempre representaram a maioria das vítimas desse crime, não estejam também sendo submetidas a condições análogas à de escravidão. Então, a gente sempre tem que entender o fenômeno como um todo, né? E nesse aspecto, o Camboja foi o principal destino, seguido por Israel e Itália. Os países da Europa, principalmente, Itália, Bélgica, Suíça, são muito identificados. Se a gente tivesse que apontar o perfil de uma vítima brasileira, seria uma mulher brasileira que é explorada, levada até esses países para fins de exploração sexual. E também nós temos crianças, né? A gente chega nos casos identificados em 2025, 15 a 20% de crianças e adolescentes. Então, também um sinal de alerta aí muito grande para brasileiros sendo aliciados principalmente por redes sociais, né, aplicativos de mensagens, né, WhatsApp, Discord, Telegram.
18: E aí é para adoção, geralmente, para adoção ilegal para crianças?
13: Na verdade, para todas as finalidades a gente observou, tá? Desde o trabalho infantil até mesmo a exploração sexual de crianças e adolescentes. Então, as crianças representando, né, como quase um quarto das vítimas identificadas no ano passado, para todas as finalidades. Não existe apenas uma finalidade de adoção ilegal, não.
9: Muito bem, nós conversamos com o Vitor Sempel, diretor de Migrações do Ministério da Justiça e Segurança Pública. Muito obrigado por sua entrevista aqui à Voz do Brasil.
13: Muito obrigado.
19: E atenção para os canais de denúncias e orientações sobre tráfico de pessoas.
9: O Disque 100 do Ministério dos Direitos Humanos e da Cidadania para qualquer pessoa, especialmente crianças, e o Ligue 180 voltado para casos envolvendo mulheres.
19: Caso você suspeite ou tenha conhecimento de grupos que atuam dentro do Brasil ou episódios envolvendo tráfico de estrangeiros para o nosso país, deve procurar os canais da Polícia Federal.
9: Ou, em qualquer caso, ligar para a Polícia Civil do seu estado, pelo 190.
19: Acordo de livre comércio entre o Mercosul e a Associação Europeia de Livre Comércio, a EFTA, formada por Suíça, Noruega, Islândia e Liechtenstein, começa a entrar em vigor no Brasil a partir de 1º de outubro.
9: O decreto que oficializa o acordo foi publicado no Diário Oficial da União. Para o Brasil e a Islândia, as novas regras começam a valer em 1º de outubro. Já para Brasil e Noruega, a aplicação começa em 1º de novembro.
19: O acordo prevê novas condições de acesso para produtos sul-americanos nos países membros, com eliminação e redução de tarifas e regimes específicos de exportação.
9: Para apoiar empresas e setores produtivos com o novo acordo, o Ministério do Desenvolvimento, Indústria, Comércio e Serviços construiu um painel de dados interativo.
19: A ferramenta reúne informações sobre o comércio do Brasil com os quatro países da EFTA, para facilitar o acesso a novas oportunidades de exportação e as vantagens tarifárias oferecidas para os seus produtos.
9: A plataforma está disponível em gov.br/mdic, na aba Comexvis.
19: A Companhia Nacional de Abastecimento divulgou nesta quinta-feira o terceiro levantamento da safra de café de 2026.
9: O estudo mostra um cenário de crescimento da produção, influenciado pela entrada de novas áreas em produção, pelo uso de tecnologias e por condições climáticas mais favoráveis.
20: A estimativa é de colher 67 milhões e 600 mil sacas de café na safra 2026, que já tem 99% da área colhida. Os dados são do terceiro levantamento da Conab, a Companhia Nacional de Abastecimento, divulgados nesta quinta-feira. O estudo também aponta que a área em produção é estimada em 1 milhão 950 mil hectares. Segundo o gerente de acompanhamento de safras da Conab, Fabiano Vasconcelos, o resultado é influenciado pela entrada de novas áreas em produção, pelo maior uso de tecnologias e insumos e pelas condições climáticas mais favoráveis.
21: Isso aí é fruto de tecnologia, fruto de incremento, fruto de investimento dos produtores rurais, e esse manejo, de certa forma, tem melhorado as produtividades médias da cultura, e a gente acaba percebendo isso também ao longo da série histórica.
20: O destaque da safra é o café arábica, que representa cerca de 70% da produção nacional. A colheita está estimada em 48 milhões e 200 mil sacas. Minas Gerais é o maior produtor da variedade. Nas exportações, o Brasil embarcou em agosto 3 milhões e 800 mil sacas de café de 60 quilos, segundo a Conab. No acumulado de janeiro a agosto, foram exportadas 24 milhões e 600 mil sacas de 60 quilos. Reportagem Luciana Colares de Holanda.
19: Uma descoberta feita por jovens quilombolas de Pernambuco pode mudar a realidade das casas de farinha no Nordeste.
9: O descarte de um resíduo tóxico chamado manipoeira ganhou uma solução sustentável e criativa.
19: Usando cascas de uma fruta comum na região, a pinha, também conhecida como fruta do conde, estudantes criaram um filtro capaz de manter o solo livre de contaminação do resíduo.
9: A inovação foi destaque em diversas premiações, incluindo a última edição do Prêmio Jovem Cientista.
19: Os detalhes você acompanha agora no quadro Ciência na Prática.
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23: O que parecia ser apenas água descartada na produção de farinha de mandioca, na verdade, escondia um líquido altamente poluente. Foi observando a própria comunidade que uma jovem cientista resolveu agir para transformar um problema em solução.
24: Meu nome é Beatriz Vitória da Silva. Eu venci o Prêmio Jovem Cientista, venci também, em primeiro lugar, o Prêmio Mercosul da Ciência e da Tecnologia. E atualmente eu estou fazendo faculdade em Economia pela UFCG aqui em Campinas. a gente viu que nas casas de farinha tinha um problema invisível, que é o descarte inadequado da manipoeira. No processo de prensagem, depois que eles fazem a farinha, é descartado um líquido chamado manipoeira. Ela chega a ser 25 vezes mais poluente que um esgoto doméstico.
23: Para descontaminar o solo e melhorar a saúde da comunidade, Beatriz e sua equipe foram investigar o que a própria natureza local oferecia. A resposta estava nas cascas descartadas de uma fruta muito consumida no quilombo, a pinha, também conhecida como fruta do conde.
24: Observando a realidade, você encontra as cascas jogadas no chão. A gente pegou as cascas da pinha, levamos para o laboratório, a gente viu que a farinha das cascas de pinha, ela tem propriedades porosas. Então a gente fez o filtro a partir das cascas de pinha, fazendo a farinha e o carvão ativado. E logo em seguida a gente fez alguns testes que apresentou resultados bastante positivos.
23: O projeto, batizado de Filtropinha, rendeu prêmios nacionais e internacionais e já está mudando de forma permanente a estrutura do quilombo.
24: A gente viu que o filtro, ele realmente tem uma eficácia. Graças à premiação, a gente conseguiu dar continuidade ao Filtropinha. A gente conseguiu, de uma certa forma, resolver o problema da manipoeira. E a gente não está só ajudando a comunidade. A gente está ajudando a nossa futura geração.
23: Acompanhe a pesquisa na página do Prêmio Jovem Cientista. E esse foi o Ciência na Prática, com produção de Warby Calil e edição de Edinaldo Júnior. E nosso encontro com o Saber Científico volta na próxima semana. Até lá.
9: Já pensou em assistir momentos históricos da televisão e do cinema brasileiro no celular ou no computador?
19: A Cinemateca Brasileira disponibiliza repositório digital de arquivos para consulta pública.
9: O trabalho integra a Rede Nacional de Acervos Audiovisuais, coordenada pelo Ministério da Cultura.
19: Instituições públicas e privadas podem aderir ao programa para manter viva a memória cultural do país.
0: Senhoras e senhores telespectadores da televisão Tupi, registramos as primeiras palavras do presidente, senhor Jânio Quadros.
1: Registros como esses, que narram eventos marcantes da história do Brasil e do mundo, estão disponíveis no site da Cinemateca Brasileira, graças ao trabalho de pesquisadores que estão catalogando e digitalizando mais de 180 mil rolos de telereportagens e cinejornais da TV Tupi, a primeira emissora de televisão do país. Coordenado pelo historiador e professor da Universidade de São Paulo, Eduardo Moretim, o projeto tem o objetivo de manter vivas as mais de 200 horas de material televisivo.
2: É um projeto que procura colocar de novo em circulação parte desses 180 mil telereportagens da TV Tupi. A preservação, ela precisa estar vinculada à difusão pública.
1: O acervo audiovisual da Cinemateca Brasileira inclui cerca de 250 mil rolos de filmes e mais de 1 milhão de documentos. A instituição hoje faz parte da Rede Nacional de Arquivos Audiovisuais, uma iniciativa coordenada pela Secretaria do Audiovisual do Ministério da Cultura. A rede reúne órgãos públicos e privados para cuidar da memória cultural do país. Daniela Leda, coordenadora de gestão e contratos da Cinemateca Brasileira, explica que a rede busca fortalecer iniciativas de salvaguarda dos acervos.
3: A Rede Nacional de Arquivos Audiovisuais, ela foi criada para realmente fortalecer esse conjunto de políticas públicas de preservação audiovisual.
1: O processo de adesão começa com o envio de documentação pela plataforma gov.br. Em seguida, é realizada uma análise técnica do acervo, como detalha a coordenadora de gestão e contratos da Cinemateca Brasileira, Daniela Leda.
3: Ao aderir à rede, a instituição se compromete a manter os dados atualizados de acervo, a colaborar com o Inventário Nacional de Bens Culturais Audiovisuais e também a adotar e disseminar boas práticas de preservação, descrição e acesso daquele acervo.
1: Segundo o historiador e professor da Universidade de São Paulo, Eduardo Moretim, esses acervos contribuem para construir a memória e também para consolidar a pesquisa histórica e audiovisual.
2: Sem essas imagens, nós não temos essa memória e os pesquisadores não podem, a partir da existência dessas imagens, reconstruir o sentido desse passado.
1: O Banco de Conteúdos Culturais disponibiliza, além de cinejornais e telereportagens, filmes históricos na íntegra, como a obra É Com Esse Que Eu Vou, de 1948.
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4: aquelas instituições que aderirem à rede passam a ter divulgação institucional e do acervo no portal Filme Cultura. E qualquer cidadão pode revisitar o passado por imagens na página da Cinemateca Brasileira no endereço cinemateca.org.br. Reportagem Gabriela Noronha.
9: Estão abertas as inscrições para o programa de capacitação em construção industrializada.
19: Realizado pelo Ministério do Desenvolvimento, Indústria, Comércio e Serviços, o curso prepara profissionais para planejar e implementar soluções inovadoras e sustentáveis em obras de infraestrutura.
9: A capacitação gratuita é voltada a gestores públicos e privados, profissionais da construção civil e estudantes.
19: A inscrição pode ser feita por meio da plataforma da Escola Nacional de Administração Pública, no endereço escolavirtual.gov.br.
9: E essas foram as notícias do governo federal.
19: Fique agora com as notícias do Poder Judiciário e do Congresso Nacional. Boa noite.
9: Boa noite para você e até amanhã.
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6: Relator determina que Polícia Federal investigue possíveis irregularidades na atuação da CVM no caso Master.
7: STJ define que banco pode encerrar conta corrente de forma unilateral.
6: TSE mantém indeferida candidatura de Arruda ao governo do Distrito Federal.
7: Boa noite, eu sou Arthur Filho.
6: E eu sou Walter Lima.
7: O ministro do Supremo Tribunal Federal, Flávio Dino, determinou que a Polícia Federal abra investigação sobre possíveis crimes e interferências indevidas na atuação da Comissão de Valores Mobiliários, a CVM, no caso do Banco Master.
6: A decisão considera um relatório que apontou fragilidades estruturais na autarquia e falhas na apuração de denúncia sobre possíveis irregularidades relacionadas ao banco. No relatório, resultado de uma auditoria, o grupo de trabalho da CVM identificou falhas de divulgação de informações em 73% dos 314 processos relacionados ao grupo econômico, deficiência de compliance em 32%.
7: Bancos podem encerrar conta corrente de forma unilateral.
6: E para o STJ, isso não significa violação ao Código de Defesa do Consumidor. Fátima Uchoa.
8: O entendimento do STJ foi firmado em recurso repetitivo e por isso deve ser seguido pelo judiciário de todo o país. Segundo o relator ministro Humberto Martins, a discussão surgiu porque o Código de Defesa do Consumidor considera abusiva a recusa do fornecedor em prestar serviços ou vender produtos a quem esteja disposto a pagar. Mas ele observou que a própria norma prevê exceção para intermediações reguladas por leis especiais, o que abrange a legislação das instituições financeiras e as normas do Conselho Monetário Nacional. Para o ministro, a regra legal se refere à recusa em contratar antes do começo da relação de consumo, diferente de uma conta já contratada.
7: Justiça do Trabalho de Minas Gerais considera discriminatória dispensa de jovem aprendiz grávida com TDAH.
6: Ela foi demitida por suposto desempenho insuficiente. Samantha Flor.
25: A justiça concluiu que não houve uma avaliação objetiva que comprovasse desempenho insuficiente. A aprendiz tinha média 8,43 nas atividades teóricas e não recebeu o acompanhamento adequado no desempenho das funções. A dispensa foi anulada e as empresas foram condenadas a pagar cerca de R$ 10.700 por danos morais. Como ela estava grávida, também terá direito à indenização referente à estabilidade gestacional.
7: Por 5-2, o Tribunal Superior Eleitoral, TSE, confirmou hoje, quinta-feira, decisão do Tribunal Regional Eleitoral do Distrito Federal, o TREDF, que indeferiu o registro de candidatura de José Roberto Arruda, do PSD, na disputa ao cargo de governador do Distrito Federal nas eleições gerais deste ano.
6: A maioria dos ministros acompanhou o voto do relator, ministro Dias Toffoli, determinando a imediata comunicação da decisão ao Tribunal Regional Eleitoral para cessar a condição subjúdice de José Roberto Arruda na disputa pelo governo do Distrito Federal.
7: Com a decisão, a candidatura de Arruda também não pode mais receber os fundos eleitoral e partidário, e ele deve cessar a campanha, inclusive as inserções no rádio e na TV e a participação em debate.
6: José Roberto Arruda permanece inelegível devido às sucessivas condenações em segunda instância por ato doloso de improbidade administrativa.
7: Ministério Público Federal consegue na Justiça a construção de escola indígena em Amarante do Maranhão.
6: A nova escola substitui a antiga unidade que funcionava em condições precárias e não tinha estrutura adequada para atender aos estudantes indígenas. Vanessa Pereira.
11: A nova escola atende os estudantes indígenas da aldeia Guaruru, na terra indígena Arariboia, em Amarante do Maranhão. A obra foi realizada após a ação do MPF, ajuizada em 2023, que apontou as condições precárias da antiga unidade, onde faltavam estrutura e até carteiras para os estudantes. Em vez de reformar o prédio, o governo do Maranhão construiu uma nova escola, concluída em 2025 e já em funcionamento. Na sentença, a justiça reconheceu o cumprimento da obrigação e determinou que a manutenção do prédio ficará a cargo do Estado.
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7: A você uma boa noite.
6: E até amanhã.
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14: Eu sou Humberto Pinheiro e estes são os destaques de hoje do Jornal do Senado, que começa agora. Senado analisa proposta que atualiza serviço Disque Idoso. Projeto dá prioridade a iniciativas voltadas ao esporte feminino. Lei garante continuidade de recursos para projetos de combate ao câncer. Boa noite. O projeto que busca atualizar o programa Disque Idoso, criado em 2007, pode ser analisado pelos senadores. O objetivo é ampliar a prevenção a maus tratos, o acesso à informação e aos direitos. Mais detalhes com o repórter César Mendes.
15: De autoria do senador Paulo Paim, do PT do Rio Grande do Sul, o texto muda o nome do programa Disque Idoso para Disque Pessoa Idosa e amplia suas funções, já que além de receber denúncias de maus tratos e violência, passará a oferecer também informações sobre direitos, acesso a benefícios, programas governamentais e serviços públicos. Paim explicou que o atendimento será feito dentro do atual Disque 100, serviço gratuito focado no atendimento a grupos vulneráveis, sem a necessidade de criar uma nova central telefônica. Segundo ele, a proteção da pessoa idosa vai além do combate à violência.
16: Amplia os serviços oferecidos, colocando a pessoa, seus direitos e sua dignidade no centro da política pública.
15: A proposta busca ainda fortalecer a articulação entre os órgãos de assistência social, saúde, segurança pública, Ministério Público, Defensoria Pública e Conselhos de Direitos.
14: O Senado pode votar uma proposta que permite o uso da renúncia fiscal de empresas e pessoas físicas no incentivo ao esporte para priorizar projetos voltados ao esporte feminino e destina, no mínimo, 10% dos valores a essas iniciativas. Repórter Lana Dias.
17: Em audiência pública na Comissão de Esporte, a senadora Tereza Leitão, do PT de Pernambuco, relatou a desigualdade no setor, algo que a proposta busca combater.
26: Não é porque a gente compete mulheres com mulheres, mas é porque você, comparando o que o futebol oferece aos homens com o que o futebol oferece às mulheres, com o que o futebol oferece, o voleibol oferece aos homens, com o que o voleibol oferece às mulheres, em termos de condições de prática esportiva.
17: A proposta prevê limite máximo de valores por proponente, critérios de distribuição regional, equilíbrio entre modalidades esportivas e critérios de alternância ou limitação de acesso a tratamento prioritário para evitar concentração excessiva.
13: Uma nova lei aprovada pelo Senado e sancionada pelo Executivo garante até 2031 a continuidade do incentivo fiscal para empresas que destinam recursos a projetos de combate ao câncer e de atenção à pessoa com deficiência. A reportagem é de Yasmin Rodrigues.
18: A proposta chegou ao Senado depois de passar pela Câmara dos Deputados e foi analisada em regime de urgência pelo plenário. A relatoria ficou com a senadora Mara Gabrilli, do PSD de São Paulo, que defendeu a manutenção do mecanismo como forma de dar previsibilidade às instituições que dependem desses recursos.
20: A prorrogação garantirá a possibilidade de que organizações da sociedade civil sem fins lucrativos, como por exemplo as APAES, o GRAAC, que é o Grupo de Apoio Adolescente à Criança com Câncer, por exemplo, e centros especializados em reabilitação e hospitais do SUS, tenham previsibilidade orçamentária para atendimentos e pesquisas.
18: O PRONON e o PRONAS PCD permitem que recursos privados sejam direcionados a projetos previamente aprovados pelo Ministério da Saúde. O primeiro é voltado à prevenção e ao tratamento do câncer. O segundo apoia ações de prevenção e reabilitação de pessoas com deficiência.
13: Também foi sancionada pela Presidência da República a lei aprovada pelo Senado que institui o programa Institucional de Bolsa de Iniciação à Docência, PIBID, como política de Estado. A norma estabelece objetivos, modalidades de bolsas e regras para o programa de formação inicial de professores da educação básica. A reportagem é de Pedro Pincer.
21: A nova regra estabelece que o PIBID será desenvolvido no Ministério da Educação e na CAPES, em parceria com instituições de ensino superior e redes públicas de educação básica. As ações de formação poderão ser voltadas às diferentes etapas e modalidades da educação básica. Isso inclui educação do campo, escolar indígena, escolar quilombola, especial, bilíngue de surdos e de jovens e adultos. A relatora, senadora Damaris Alves, do Republicanos do Distrito Federal, destacou a importância da iniciativa.
22: É certo que o fortalecimento da docência por meio do PIBID é um instrumento direto e hábil para assegurar a qualidade do ensino. O programa pode contribuir com a realização do princípio constitucional de valorização dos profissionais da educação. Deste modo, o PIBID atua diretamente na raiz dessa valorização.
21: Foi vetado o artigo que tratava das despesas do programa. O dispositivo previa que elas seriam custeadas por dotações orçamentárias destinadas anualmente ao MEC e à CAPES e proibia a redução dos valores das bolsas e o contingenciamento das despesas do programa.
13: 38% das mulheres com deficiência no país já sofreram algum tipo de violência doméstica. Foi o que revelou uma pesquisa inédita do Senado. As vítimas ainda enfrentam o despreparo dos agentes públicos na hora da denúncia. Repórter Patrícia Oliveira.
23: 83% das mulheres com deficiência vítimas de violência doméstica não denunciam o agressor, porque na maioria das vezes se trata de um marido ou parceiro de quem dependem economicamente. Os dados apresentados em uma audiência pública na Comissão de Direitos Humanos também apontaram que apenas 31% dessas vítimas buscam uma delegacia especializada e ainda enfrentam barreiras físicas e dificuldades no atendimento, como destacou a vice-presidente do Instituto Maria da Penha, Regina Célia Barbosa.
24: Ou por ignorância, ou por negligência, ou por falta de sensibilidade a sua condição de deficiência.
23: De acordo com a pesquisa, mulheres com deficiência estão mais expostas à violência sexual e financeira. Para Priscila Celares, do Ministério dos Direitos Humanos e da Cidadania, os novos dados poderão embasar mais iniciativas governamentais.
27: E com isso conseguir desenvolver e articular políticas públicas que sejam mais específicas.
23: A pesquisa feita pelo Instituto Data Senado e o Observatório da Mulher contra a Violência é a primeira da série histórica iniciada em 2005 a destacar especificamente a realidade das mulheres com deficiência.
28: Eleições 2026.
14: Os brasileiros vão eleger no dia 4 de outubro 1.059 deputados que vão atuar nas assembleias legislativas e na Câmara Distrital do Distrito Federal. Mas você sabe quais os papéis desses deputados? Confira na reportagem de Rodrigo Rezende.
0: Os deputados estaduais e distritais são representantes da população nas assembleias legislativas de cada estado e na Câmara Legislativa, no caso do Distrito Federal. Uma vez eleitos, eles têm mandato de 4 anos. Todos esses deputados, 1.059 no total, colaboram na organização da administração estadual, como explica o consultor legislativo do Senado, Gilberto Guerzoni.
1: O Brasil é uma república federativa, então os estados têm autonomia e legislam sobre uma série de temas, além da sua própria organização, segurança pública, saúde, educação, meio ambiente, cultura, além de aprovar as leis estaduais e distritais, né? No caso do Distrito Federal, os deputados estaduais e distritais também são responsáveis pela fiscalização dos governos, né? Do governo do estado e do governo do Distrito Federal.
0: Para exercer essa fiscalização, os deputados podem solicitar informações a órgãos públicos, convocar autoridades para prestar esclarecimentos e criar comissões parlamentares de inquérito, as CPIs. Os deputados estaduais e distritais também votam o orçamento dos estados e do DF e propostas de leis de iniciativa dos governadores. No caso do Distrito Federal, há uma particularidade. Como o DF não possui municípios, os deputados distritais tratam tanto de temas de competência estadual quanto de assuntos que em outras partes do país seriam discutidos por vereadores.
14: Com trabalhos técnicos de Eliseu Caires, o Jornal do Senado fica por aqui. Acompanhe agora as notícias da Câmara dos Deputados. Boa noite e até amanhã.
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2: Plenário pode aumentar folga remunerada do trabalhador que doar sangue.
3: Projeto estende auxílio acompanhante a todos os tipos de aposentadoria.
2: Comissão estabelece parâmetros para acervos de livros em salas de aula.
3: Boa noite. Estudantes de 4 a 11 anos de idade poderão contar com acervo de livros nas salas de aula. A ideia é incentivar a formação de jovens leitores, como informa a repórter Mônica Tati.
4: Proposta aprovada pela Comissão de Educação da Câmara dos Deputados prevê que as salas de aula da pré-escola e dos anos iniciais do ensino fundamental tenham acervo de livros. O texto insere o dispositivo na Lei das Bibliotecas. O acervo seria formado por livros paradidáticos e de literatura infantil, destinados ao uso de alunos e professores. O deputado Tarcísio Mota, do PSOL do Rio de Janeiro, que leu o parecer do relator, o deputado Pedro Kizai, do PT de Santa Catarina, destaca que o projeto fortalece o Sistema Nacional de Bibliotecas Escolares e é essencial para formar novos leitores.
9: Nós temos, infelizmente, caído o número de leitores na sociedade brasileira. E nós sabemos que o livro é uma janela para o mundo, é a possibilidade de ampliar os nossos horizontes. E quando isso é feito desde o início, na pré-escola, isso é decisivo, não só para aquela criança poder adquirir mais hábitos de leitura, ampliar os seus horizontes, mas para que a própria educação funcione. Nós temos evidências científicas que demonstram que em famílias onde há crianças leitoras, essas crianças aprendem mais, aprendem melhor, têm, portanto, sucesso no fluxo escolar.
4: O projeto, que prevê a formação de acervos de livros nas salas de aula para crianças de 4 a 11 anos, aguarda a apreciação da Comissão de Constituição e Justiça. Se for aprovado, pode seguir direto para o Senado. Da Rádio Câmara de Brasília, Mônica Tati.
5: Saúde.
2: Luiz Tibé, do Avante de Minas Gerais, apresentou o projeto para viabilizar no SUS o uso experimental da polilaminina em pacientes com lesões recentes na medula ou paralisias causadas por traumas. Ele explica que o tratamento vai depender de indicação médica e autorização dos órgãos competentes.
3: Luiz Tibé aponta que a polilaminina é estudada pelo potencial de regenerar fibras nervosas lesionadas. A proposta do congressista dá prioridade a pacientes da rede pública com lesão medular aguda, que deverão ser acompanhados por equipe especializada durante a pesquisa.
2: Gustinho Ribeiro, do PP de Sergipe, apresentou o projeto que cria regras especiais para a renegociação de dívidas de pessoas acometidas por doenças crônicas incapacitantes. Para ter acesso ao benefício, é preciso comprovar o impacto dos custos do tratamento ou a perda da capacidade financeira causada pela doença.
3: Pelo texto de Gustinho Ribeiro, a conciliação prevê mais prazo para pagamento, redução de juros e parcelamento da dívida. Segundo ele, a medida busca proteger pacientes em situação de vulnerabilidade e evitar que o superendividamento comprometa o tratamento de saúde.
2: Marcos Soares, do PSDB do Rio de Janeiro, propõe a criação do Programa Nacional de Educação Cosmética e Cuidado com a Pele nas Escolas. A iniciativa prevê ações dos Ministérios da Educação e da Saúde sobre higiene, proteção solar e cuidados com a pele.
3: Marcos Soares explica que o objetivo é promover campanhas de conscientização para combater a desinformação sobre rotinas de beleza. O parlamentar argumenta que a proposta pode ajudar a prevenir danos causados pelo uso inadequado de cosméticos.
5: Segurança Pública.
2: A Comissão da Câmara aprovou o programa de atendimento a vulneráveis vítimas de estupro com o objetivo de humanizar o acolhimento e garantir a coleta de provas contra o agressor. Saiba mais sobre o assunto na reportagem de Maria Neves.
6: A Comissão de Segurança Pública da Câmara dos Deputados aprovou o projeto que institui um modelo nacional de atendimento humanizado e de coleta de provas para casos de estupro de vulnerável, chamado Ação Protetiva 360 graus. Pela proposta, estados e municípios que aderirem ao programa terão de criar núcleos de atendimento humanizado e multidisciplinar às vítimas. Na versão aprovada, o relator deputado Paulo Bilinski, do PL Paulista, prevê que as autoridades deverão realizar a coleta de provas imediatamente, ainda no local de acolhimento. De acordo com o parlamentar, a literatura forense estima que a janela máxima de preservação dos vestígios é de até 72 horas a partir da agressão. A proposta também estabelece o prazo máximo de 30 dias para a emissão dos laudos periciais. Esse prazo poderá ser prorrogado por igual período, mas somente com justificativa técnica fundamentada. O texto original do deputado delegado da Cunha, do União de São Paulo, prevê só técnica fundamentada. O texto original do deputado delegado da Cunha, do União

0: 14 anos, que acontece, na maioria das vezes, dentro de casa. Outro dado assustador é que a grande maioria das vítimas tem de 4 a 8 anos. E outro dado alarmante, em 80% dos casos, o estuprador é inocentado por falta de prova material, falta de DNA.
1: De acordo com o delegado da Cunha, iniciativa semelhante ao programa proposto já foi adotada na Baixada Santista, em São Paulo, e dobrou o número de condenações de agressores sexuais de vulneráveis. Pela legislação, além de menores de 14 anos, são consideradas vulneráveis pessoas que não têm discernimento ou não podem oferecer resistência ao estupro, devido a alguma doença ou neurodivergência, por exemplo. O texto aprovado estabelece também quem pode acionar os núcleos de atendimento no caso de suspeita de estupro de vulnerável. Além da própria vítima e de familiares, estão na lista profissionais de saúde ou de assistência social e integrantes do Conselho Tutelar. Além disso, a versão do relator, delegado Paulo Bilinski, prevê que quando o pai, a mãe ou o responsável legal for suspeito do crime, a justiça poderá autorizar a coleta de material biológico. Segundo o deputado, a medida evita que o próprio agressor impeça a preservação dos vestígios criminais. Ainda de acordo com a proposta, sempre que houver suspeita, o núcleo de acolhimento da vítima vulnerável deverá comunicar à autoridade policial competente em no máximo 12 horas. Delegado Paulo Bilinski argumenta que a comunicação estabelece o elo entre o programa de atendimento e o sistema de persecução penal. Sem ela, afirma que o fluxo de atendimento poderia funcionar integralmente, sem jamais levar à responsabilização do agressor. A proposta que institui um modelo nacional de atendimento humanizado e de coleta de provas para casos de estupro de vulnerável ainda será analisada por 3 comissões da Câmara. Se aprovada em todas, poderá seguir para análise do Senado. Da Rádio Câmara de Brasília, Maria Neves.
2: Projeto de Cezinha de Madureira, do PL de São Paulo, prevê a ampliação para 12 meses do prazo para apresentar queixa em infrações praticadas contra crianças, adolescentes e idosos. A proposta altera a legislação para dobrar o tempo atualmente concedido às vítimas ou a seus responsáveis.
3: Cezinha de Madureira argumenta que o período de 6 meses é insuficiente para que famílias ou idosos processem o trauma emocional e formalizem denúncias. Ele ressalta que o ajuste alinha a legislação à ampliação do prazo já concedido a mulheres vítimas de violência doméstica.
2: Como estratégia de prevenção e enfrentamento à violência, Antônio Carlos Rodrigues, do Podemos de São Paulo, quer ampliar a autonomia financeira das mulheres. Projeto apresentado pelo deputado prevê qualificação profissional, acesso a crédito e incentivo ao empreendedorismo feminino.
3: Antônio Carlos Rodrigues ressalta que o projeto dá prioridade para mulheres vítimas de violência doméstica em situação de vulnerabilidade ou responsáveis pelo sustento da família. Ele afirma que o acesso ao trabalho e à renda podem ajudar essas mulheres a romper relações abusivas.
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6: Trabalho.
2: Pedro Westphalen, do PP do Rio Grande do Sul, apoia projeto que permite o aproveitamento de médicos, dentistas, farmacêuticos e veterinários pelas forças policiais estaduais. O relator defende o redirecionamento de profissionais dispensados por excesso de contingente nas Forças Armadas.
3: Pedro Westphalen avalia que a cooperação entre União e Estados fortalece o atendimento médico dos agentes de segurança. Na visão do parlamentar, a medida amplia a capacidade de resposta do Estado.

0: em emergências sanitárias e calamidades, sem gerar custo extra às Forças Armadas.
1: Projeto de Davi Soares, do Podemos de São Paulo, reduz para 35 horas semanais a jornada máxima de trabalho dos professores da educação básica. O texto estabelece ainda que a nova regra se aplica tanto ao ensino público quanto às escolas privadas, sem redução salarial.
0: Davi Soares sustenta que a sobrecarga de tarefas como correção de provas e planejamento de aulas tem provocado a síndrome de burnout entre os docentes. Para o congressista, a redução da jornada ajuda a preservar a saúde dos trabalhadores e melhorar a qualidade do ensino.
1: Celso Sabino, do PDT do Pará, quer estender o direito ao abono salarial aos empregados domésticos. A proposta garante o pagamento do benefício aos trabalhadores da categoria que tenham atuado por pelo menos 30 dias no ano base e recebam remuneração mensal dentro dos limites legais.
0: Celso Sabino argumenta que a medida corrige uma distorção histórica na legislação que hoje nega o benefício à classe por ausência de contribuição do empregador físico ao PIS. Ele ressalta que o custeio será feito com recursos do Fundo de Amparo ao Trabalhador, sem gerar novos encargos aos contratantes.
2: Votação.
1: O plenário da Câmara pode votar projeto que aumenta de 1 para 2 dias a folga remunerada do trabalhador que doar sangue. O repórter Antônio Vital tem os detalhes.
3: Pode ser votado a qualquer momento no plenário da Câmara projeto que aumenta de 1 para 2 dias por ano o direito do trabalhador faltar ao serviço para doar sangue. De acordo com a proposta, o empregado poderá deixar de comparecer ao serviço 1 dia a cada 6 meses, sem desconto no salário, desde que comprove a doação. O autor do projeto, o deputado Dr. Luizinho, do PP do Rio de Janeiro, disse que ampliar o incentivo é uma medida de baixo custo e elevado impacto. Ele justificou a proposta como necessária para manter os estoques seguros e regulares, já que uma folga por ano não é mais suficiente para atender a demanda diante do aumento da população.
4: Quando a gente permite que um trabalhador, uma vez no ano, faça doação de sangue e possa se ausentar do trabalho, a gente tinha uma população brasileira. Hoje nós temos mais presentes que o dobro da população. E a cada dia, o número de acidentes com motocicletas, acidentes nas estradas, leva no aumento da necessidade de captação de sangue. Permitirá certamente, presidente, que a gente quase dobre a nossa capacidade de captação de sangue no Brasil.
3: De acordo com o Ministério da Saúde, o Brasil necessita em média de 5 mil bolsas de sangue por dia para atender a necessidade. E os hemocentros enfrentam oscilações periódicas abaixo da média, principalmente em períodos de feriados prolongados e férias escolares, quando diminui o número de doadores. O projeto ganhou regime de urgência, o que permite que seja votado diretamente no plenário da Câmara, sem passar pela análise das comissões permanentes da Casa. A urgência foi aprovada de maneira simbólica, sem votos contrários, e foi defendida por deputados de vários partidos, como Cabo Gilberto Silva, do PL da Paraíba. Ele destacou a necessidade de aumentar o número de doadores.
5: A questão das doações de sangue, às vezes no Brasil, reduz o ritmo, e sobretudo nas questões de festejos com vários acidentes, e os bancos de sangue precisam estar sempre prontos para atender a demanda da sociedade.
3: A manutenção de estoques de sangue é essencial ao funcionamento do Sistema Único de Saúde, o SUS, já que ele é usado em procedimentos de urgência e emergência, cirurgias de média e alta complexidade, tratamentos de câncer, doenças hematológicas e atendimentos obstétricos. Ainda não há data para votação no plenário da Câmara do projeto que aumenta de 1 para 2 dias por ano o direito do trabalhador faltar ao serviço para doar sangue. Da Rádio Câmara, de Brasília, Antônio Vital.
2: Economia.
0: Permitir que cuidadores de pessoas com deficiência empreendam com um MEI sem a perda imediata do benefício de prestação continuada é o objetivo do projeto de Rafael Prudente, do MDB do Distrito Federal. O texto prevê um período de transição de 2 anos em que rendimentos de até 2 salários mínimos não entram no cálculo do benefício.
1: Rafael Prudente argumenta que a iniciativa estimula a formalização das famílias sem comprometer o amparo social. O parlamentar defende ainda a garantia de restabelecimento simplificado do auxílio caso o empreendimento do cuidador feche.
0: Professor Alcides, do PSDB de Goiás, propõe criar o Programa Nacional de Geração Distribuída com Créditos de Carbono para conectar pequenos e médios geradores de energia renovável ao mercado voluntário de emissões.
1: Professor Alcides explica que a medida preenche uma lacuna entre o marco legal da geração distribuída e o sistema brasileiro Brasileiro de Comércio de Emissões. Para ele, a unificação possibilita a geração de renda extra para famílias e produtores rurais, além de estimular novos investimentos em fontes limpas no país.
2: Transportes.
0: Comissão aprova a proposta que permite grupos considerados mais vulneráveis desembarcar fora do ponto de ônibus durante a noite, como explica a repórter Paula Bittar.
6: A Comissão de Constituição e Justiça da Câmara aprovou um projeto de lei que permite a mulheres, pessoas idosas, pessoas com deficiência ou mobilidade reduzida escolher o local de desembarque dos veículos de transporte coletivo urbano no período entre as 8 da noite e as 5 da manhã, respeitado o trajeto da linha. De acordo com o texto aprovado, o motorista deve observar as condições de segurança ao parar para o desembarque. O relator, deputado Áureo Ribeiro, do Solidariedade do Rio de Janeiro, descartou a possibilidade de a proposta ser discriminatória com relação a homens não idosos, tendo em vista que o objetivo é proteger as pessoas mais vulneráveis, não se tratando de discriminação sem justo motivo.
7: É uma medida que pode fazer uma diferença muito importante na rotina de quem depende do transporte coletivo, especialmente mulheres, idosos e pessoas que precisam caminhar por trajetos escuros ou considerados inseguros até chegar à sua casa. A proposta busca dar mais proteção e flexibilidade, permitindo que o passageiro possa desembarcar em um local mais próximo e seguro, respeitando as condições de circulação e segurança do transporte.
6: A proposta, que permite a mulheres e pessoas idosas com deficiência ou mobilidade reduzida escolher o local de desembarque dos veículos de transporte coletivo urbano no período entre as 8 da noite e as 5 da manhã, pode seguir agora para a análise do Senado, a menos que haja recurso para votação antes pelo plenário da Câmara. Da Rádio Câmara de Brasília, Paula Bittar.
1: Capitão Augusto, do PL de São Paulo, defende a criação do Programa Nacional de Proteção e Resiliência da Atividade Circense, chamado de Circo Seguro. Segundo o deputado, o objetivo é garantir apoio financeiro para reparar estruturas e equipamentos de circos destruídos por intempéries.
0: Pelo projeto de Capitão Augusto, o programa vai subsidiar a contratação de seguros e oferecer financiamentos com juros reduzidos para circos de pequeno porte. Para o parlamentar, a medida preserva uma tradição cultural e protege a renda de centenas de famílias.
2: Homenagem.
1: Dimas Fabiano, do PP de Minas Gerais, sugere a inscrição do nome de Francisco de Paula Vitor, o Padre Vitor, no livro dos heróis e heroínas da pátria. O deputado argumenta que o homenageado superou o preconceito e a pobreza para se tornar um dos religiosos mais venerados do estado.
0: Dimas Fabiano exalta a atuação do Padre Vitor na educação e no acolhimento dos mais necessitados na cidade de Três Pontas. O parlamentar considera o Beato um símbolo nacional de fé, resistência e solidariedade.
1: Termina agora o jornal Câmara dos Deputados, produzido pela Rádio Câmara, com trabalhos técnicos de Wellington Telles e apresentação de Val Monteiro e Luciana Vieira. Uma boa noite para você.
0: A Voz do Brasil está de volta amanhã. Boa noite.
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1: Não custa nada, avisa aí. Cheguei aqui no Som da Clube com o nosso Estação Clube. Quinto, meu camarada. Que bom estar com você, obrigado pela sua audiência. Cheguei com alegria, muita música boa, informação, aquela pegada, né? A pegada clube que você já está acostumado aqui no Som 100.7 do seu rádio. Rogério Brasil na área, bom demais falar com você que está aí na sintonia. Zap Clube no 991622480, a mais ouvida de Marabá. Tamo junto aqui na Dona das Noites, Clube FM, com muita alegria no ar. Cheguei! Vamos começar com Kleber e Cauã, Mil Adjetivos.

0: 8 e 11.
1: Giro Esportivo.
2: A sequência negativa do Clube do Remo aumentou a pressão sobre o elenco na reta final da competição. Com apenas 23 pontos em 28 rodadas, o time paraense ocupa a parte baixa da tabela e precisa reagir nas próximas partidas para tentar se afastar da zona de rebaixamento. Diante do momento delicado, o atacante Gabriel Tagliari reconhece a cobrança da torcida e destacou a importância de trabalhar também o psicológico. O último triunfo do Remo aconteceu exatamente no dia 26 de julho diante do Vitória. Desde então, a equipe acumula uma sequência sem vencer e tenta encontrar uma reação na reta decisiva. Em 28 partidas, o Remo soma 5 vitórias, 8 empates e 15 derrotas. A equipe marcou 32 gols e sofreu 47. Números que ajudam a explicar a dificuldade enfrentada na competição. Para Tagliari, a cobrança dos torcedores faz parte do momento vivido pelo clube. O atacante ressaltou que a presença da torcida nos estádios aumenta a responsabilidade do elenco. Na avaliação do jogador, o clube do Remo não pode desperdiçar oportunidades. O atacante classificou os próximos compromissos como partida decisiva para a equipe. Além da necessidade de melhorar os resultados, Tagliari apontou a produção ofensiva como um dos pontos que precisam ser corrigidos. O atacante também reconheceu que a equipe tem cedido espaços desnecessários ao adversário e ressaltou a necessidade de equilibrar a postura ofensiva com uma defesa mais consistente. Ele disse que o clube do Remo acaba sofrendo muito nos jogos. Existem momentos em que o grupo está bem nos jogos, mas se expõe quando precisa e o grupo deixa alguns pontos escaparem. Segundo ele, o time precisa melhorar nessa questão e não tomar gols também. O clube do Remo já voltou às suas atividades visando o Grêmio somente no dia 7 do mês de outubro, com jogo marcado para o Mangueirão.

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1: Simone Mendes, Me Ama ou Me Larga? Hora do intervalo, daqui a pouco eu tô de volta com mais músicas pra você.

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0: Sempre em primeiro lugar, Léo Magalhães e Wesley Safadão, dois amigos. É sucesso e toca aqui no Som da Clube. Quero mandar um abraço todo especial aos amigos que estão me dando carona aí pelas ruas da cidade. Os amigos motoristas de táxi, motoristas de aplicativo, tá todo mundo aqui no Som da Clube. Quintou com alegria. Tamo junto, hein? E boa música é aqui no Som da Clube. Mandando um abraço especial aí pra galera que tá pelo aplicativo Clube ou pelo Radiosnet. Tá todo mundo aqui, todo mundo ligado no Som da Poderosa de Marabá.
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0: 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Essa é

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2: 8:32.
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2: A restituição do imposto de renda vai colocar mais de R$ 23,4 milhões nas contas dos contribuintes do Pará até o final deste mês de setembro. No estado, 10.977 pessoas foram contempladas e receberão aproximadamente R$ 23,482. O crédito bancário será realizado ao longo do dia 30 de setembro. O lote residual contempla declarações de 2026 entregues depois do prazo ou que apresentavam pendências posteriores solucionadas, além de restituições residuais referentes a exercícios anteriores. Depois do setembro amarelo vem a pergunta: e quando o setembro acaba? É justamente esse o nome do encontro que o SESUPA promove no dia 28 para discutir saúde mental, redes de cuidado, condições de vida e políticas públicas. O evento acontece no auditório do Polo de Direito e a entrada, R$ 5,00, mais materiais de higiene ou lúdicos. 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

Está na clube, está em primeiro lugar, Gustavo Lima. À noite, hora do intervalo. Daqui a pouco eu tô de volta com muito mais sucessos para você. Sai daí não, volto já.

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0: Muito boa noite para toda essa região abençoada por Deus, Jacundá, Nova Ipixuna, todo mundo aqui com a gente, você no interior, Chacra, Sítio, Fazenda, ligadão no som da clube, cheguei com alegria, é quinta-feira de emoção aqui no Estação.
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0: Solange Almeida e João Gomes. Se quiser,
3: assim. Gostoso.

0: E é isso, hein? Calcinha Preta, bom demais, encerrando o bloco. Já eu volto com mais músicas pra você. Daqui a pouco tem quem aí, hein? Vem Alexandre Pires? Tem sim, senhor. Tem Henrique Juliano? Bacana. Manda Calypso também? Depois do intervalo eu volto com muita música boa pra você.
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